0: Vamos aos destaques do dia.
1: Segurança pública.
0: Operação recupera mais de 6.000 celulares em 10 dias.
1: Mobilização nacional é voltada à recuperação de aparelhos roubados ou furtados.
0: E também ao enfrentamento da cadeia de receptação e comercialização ilegal. Luciana Colares de Holanda.
2: Qualquer pessoa, antes de adquirir um celular usado, deve verificar por meio de aplicativo ou do portal Celular Seguro se o aparelho possui alguma restrição.
1: Participação das mulheres no mercado de trabalho.
0: Empresas com mais de 100 empregados devem atualizar os dados salariais e de diversidade. Luana Kari.
3: A partir desses dados é gerado o relatório de transparência salarial e as empresas recebem orientações sobre como diminuir as desigualdades.
1: Preparação para o Enem.
0: Aplicativo ajuda estudantes a reforçar os estudos para as provas. Jéssica Gonçalves.
4: O aplicativo oferece trilhas de estudo e simulados completos com questões de provas anteriores. A ferramenta ainda permite fazer a transcrição e a correção automatizada de redações.
1: Hoje, na apresentação da Voz do Brasil, eu, Mariana Júndima e Luciano Seixas.
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1: Em Iperó, no interior de São Paulo, o Centro Industrial Nuclear de Aramar reúne parte das atividades do Programa Nuclear da Marinha.
0: O programa avança para a etapa de montagem do reator destinado ao futuro submarino brasileiro com propulsão nuclear.
1: Vamos saber mais sobre as atividades com Pablo Mundim.
5: Em Aramar, no interior de São Paulo, estão sendo desenvolvidas tecnologias relacionadas à geração de energia elétrica por fonte nuclear. O trabalho inclui a montagem do reator que será utilizado no submarino brasileiro com propulsão nuclear. Segundo o comandante da Marinha, Marcos Sampaio Olsen, o uso da energia nuclear no Brasil vai além da sua atuação militar.
6: O Brasil é um país vocacionado para o desenvolvimento e aplicação da energia nuclear. Para além da defesa, a energia, a saúde, segurança alimentar, segurança hídrica. O Brasil possui, com um terço do seu território prospectado, o sexto país em reserva de urânio.
5: O complexo concentra etapas estratégicas do programa, como o domínio do ciclo do combustível nuclear e o desenvolvimento da tecnologia brasileira de enriquecimento de urânio. Também reúne estruturas de formação e segurança nuclear. A ministra da Ciência, Tecnologia e Inovação, Luciana Santos, falou sobre o desenvolvimento do projeto.
7: Por meio da FINEP, estamos apoiando o desafio tecnológico do submarino. O submarino com propulsão nuclear é um instrumento de dissuasão por excelência. Uma ferramenta importante para protegermos, por exemplo, o nosso mar territorial.
5: O Programa Nuclear da Marinha reúne instituições de pesquisa e empresas brasileiras. Reportagem Pablo Mundim.
0: Uma operação envolvendo profissionais de segurança de 23 unidades da federação recuperou mais de 6.000 celulares roubados.
1: E resultou em quase 100 prisões, de acordo com os resultados parciais apresentados hoje.
0: Além do combate ao furto, o objetivo é desarticular a cadeia de receptação e comercialização ilegal desses aparelhos.
2: A operação Última Chamada envolve as forças de segurança de 22 estados e do Distrito Federal no combate ao roubo e à receptação de celulares. Nesta quarta-feira, foi apresentado um balanço parcial da operação, que teve início no dia 10 de agosto. Entre os resultados, mais de 6.000 aparelhos foram recuperados, de acordo com o diretor de Operações Integradas e de Inteligência, Anchieta Neri.
8: Foram mais de 100 inquéritos policiais conduzidos pelas 23 polícias civis que participaram das ações. Isso levou, até esse primeiro momento, a recuperação de mais de 6.000 celulares em todo o território nacional, bem como também mais de 100 prisões, 80 prisões em flagrante delito e mais de 20 prisões por mandado em razão das investigações conduzidas nos estados.
2: Mais de 33.000 notificações foram enviadas a pessoas que estavam em posse de aparelhos identificados como objetos de crime. A iniciativa integra a Política Nacional de Enfrentamento ao Roubo e Furto de Celulares, coordenada pelo Ministério da Justiça e Segurança Pública. Segundo o ministro da pasta, Wellington César Lima e Silva, os aparelhos fazem parte de uma cadeia maior.
9: O problema do celular que aflige e figura em muitas das pesquisas como uma das três principais questões que aflige a percepção de segurança pública faz parte de uma cadeia de um celular que é furtado, roubado, que tem a receptação e que chega inclusive às mãos do crime organizado nos presídios. Então a única forma de enfrentar o problema é com integração com todas as polícias dos diversos estados.
2: Hoje o Brasil tem registrados mais de 3 milhões de celulares roubados com base nos dados do Banco Nacional de Celulares com Restrição, que reúne informações de aparelhos roubados, furtados ou extraviados no país. Agora será possível tratar esses dados, como disse o secretário nacional de segurança pública, Chico Lucas.
10: A gente está dando estrutura para os estados recuperarem esses celulares. A partir de agora, nós vamos dar rankings de restituição, rankings de notificação, dar transparência aos dados sobre o celular, e essa operação vai ser permanente para que a gente tenha a redução dos números de roubo e furto de celular.
2: O Banco Nacional de Celulares com Restrição é uma ferramenta do programa Celular Seguro, criado a partir de informações dos boletins de ocorrência registrados em todo o país. Qualquer pessoa, antes de adquirir um celular usado, deve verificar por meio de aplicativo ou do portal Celular Seguro se o aparelho possui alguma restrição. Para isso, basta ter o e-mail do celular. Ele aparece na embalagem original do equipamento ou no discador ao teclar asterisco jogo da velha 06 jogo da velha. Reportagem Luciana Colares de Holanda.
1: É recomendado o cadastramento de aparelhos no celular seguro para proteger dados, definir contatos de confiança e bloquear o equipamento rapidamente em caso de roubo, furto ou perda.
0: Para isso é necessário baixar o aplicativo Celular Seguro ou acessar o site oficial do programa utilizando sua conta gov.br.
1: Se preparando para as provas do Enem, o Exame Nacional do Ensino Médio, conta com uma ferramenta para reforçar os estudos.
0: É o aplicativo MEC Enem, que reúne conteúdos, questões e recursos que ajudam os estudantes a revisar os principais assuntos cobrados na prova.
1: O exame ocorre durante dois domingos seguidos, 8 e 15 de novembro.
11: Estudante do terceiro ano do ensino médio, Maria Clara da Ponte, de 17 anos, sonha em cursar medicina. Na preparação para o Enem, ela encontrou no celular uma ferramenta para reforçar os estudos. Maria Clara usa o aplicativo MEC Enem para resolver questões e identificar os conteúdos em que ainda precisa melhorar.
12: Ele me mostra exatamente os pontos que eu tenho errado e me ajuda a ir evoluindo com as questões. Então, não basta só saber o conteúdo teórico, eu preciso saber aplicar. Então, o aplicativo, ele ajuda bastante a, por meio das questões, eu entender onde eu preciso melhorar. O simulado também ajuda bastante a treinar o tempo de prova.
11: No aplicativo MEC Enem, o estudante pode estudar todas as áreas cobradas no Exame Nacional do Ensino Médio: linguagens, ciências humanas, ciências da natureza e matemática. O aplicativo oferece trilhas de estudo e simulados completos com questões de provas anteriores. Também tem um assistente virtual com inteligência artificial que ajuda a montar cronogramas personalizados e a tirar dúvidas. A ferramenta ainda permite fazer a transcrição e a correção automatizada de redações. O estudante pode acompanhar conquistas e pontuações e compartilhar a evolução nas redes sociais. Segundo o secretário executivo do Ministério da Educação, Rodolfo Cabral, a plataforma identifica o nível de conhecimento do estudante e, a partir daí, direciona a preparação.
13: Assim que um estudante entra no MEC Enem, ele vai fazer algumas questões de exames passados e a plataforma já vai fazer o nivelamento, testar qual é a situação daquele estudante naquele momento de preparação e já vai fazer todo um guia de estudos com base no nível que aquele estudante atingiu. E ainda a gente tem também um assistente virtual, que vai responder perguntas, vai retirar dúvidas e vai também preparar todo um cronograma de estudos de acordo com o nível do estudante e também de acordo com a periodicidade que ele usa a plataforma.
11: Para o professor do Centro de Ensino Médio 3 de Taguatinga, no Distrito Federal, Leonardo Pinelli, ferramentas como essa podem transformar um aparelho que já faz parte do dia a dia dos estudantes em aliado na preparação para a prova.
14: Ter ali na mão o acesso a um aplicativo onde você pode resolver questões, que é uma das, a gente já sabe, uma das melhores formas de se estudar para uma prova, ter acesso ao conteúdo, e agora com a IA, também tem no aplicativo, você pode estabelecer um diálogo, ou seja, uma forma que é mais aceitável de você acessar o conteúdo, de você perguntar e responder sem ter que demorar tanto tempo pesquisando.
11: Para acessar o MEC-ENEM, é só baixar o aplicativo no celular ou entrar na plataforma pela internet no computador. O acesso é feito com a conta gov.br. Reportagem Jéssica Gonçalves.
0: E professores da rede pública estadual e do Distrito Federal vão atuar na mobilização dos estudantes e no acompanhamento das provas do Enem.
1: A indicação dos docentes será feita pelas secretarias de educação entre 8 e 18 de setembro.
0: Os selecionados devem ter smartphone com internet móvel e não podem ter parentes de até terceiro grau inscritos no Enem no mesmo município de atuação.
1: Haverá capacitação à distância e ao final do processo os participantes serão remunerados por meio do auxílio de avaliação educacional.
0: As provas do Enem ocorrem nos dias 8 e 15 de novembro. Para saber mais, acesse gov.br/MEC.
1: As empresas têm até o fim do mês para informar dados sobre remuneração de empregados, igualdade salarial entre homens e mulheres e políticas para a diversidade.
0: Os dados vão embasar mais um relatório de transparência salarial.
15: Em 2010, quando começou a trabalhar na indústria automotiva que fica em Porto Real, no Rio de Janeiro, Josiele Viana era a única mulher na linha de montagem de portas. Tempos depois, ela foi promovida para atuar na formação de novos empregados. Hoje, vê com satisfação o aumento do número de mulheres na fábrica.
16: Antes, o número de mulheres era muito pequeno, na linha de porta durante anos eu era a única mulher. E hoje nós temos a maioria de mulheres. E elas podem imaginar que se elas engravidarem, elas vão ter um período de descanso, elas vão ter uma licença maternidade de 180 dias. Elas se sentem assistidas.
15: Uma das colegas de trabalho da Josiellen é a Daniele de Araújo Silva. Ela está há quase 4 anos na montadora e agora vai liderar uma das equipes de operação.
17: Eu acho que eu posso ser uma inspiração, né? Que as meninas já começam a ganhar mais espaço, já gera um desejo diferente, uma curiosidade de correr atrás e além também. E você é capaz e pode sim exercer um cargo bem diferente do que você ocupa hoje.
15: E a participação das mulheres no mercado de trabalho é um dos temas que estão sendo informados pelas empresas neste mês. Até o dia 31 de agosto, as empresas com mais de 100 empregados devem atualizar os dados salariais e de diversidade no portal Emprega Brasil. A medida está prevista na Lei de Igualdade Salarial de 2023 e permite também traçar um diagnóstico da participação de mulheres em cargos de liderança. A subsecretária de Estatística e Estudo do Trabalho do Ministério do Trabalho e Emprego, Paula Montagnier, aponta o que deve ser informado pelas empresas.
18: A gente pergunta informações se que tipo de situação altera salário das pessoas. A gente também pergunta sobre ações que as empresas fazem para contratar mulheres, para aumentar a diversidade de pessoas que trabalham nas suas equipes, e pergunta também sobre ações que as empresas fazem para garantir que as que estão apoiando as ações de família e parentalidade.
15: A partir desses dados é gerado o relatório de transparência salarial e as empresas recebem orientações sobre como diminuir as desigualdades. Nos casos em que a diferença é mais acentuada, há a possibilidade de multa. Reportagem Luana Karen.
1: O relatório de transparência salarial pode ser preenchido no portal Emprega Brasil, no site empregabrasil.trabalho.gov.br.
0: Segundo o IBGE, as mulheres com mais de 60 anos já somam 17 milhões e 800 mil pessoas, o que representa 8,8% da população total do nosso país.
1: Pensando nisso, o Fórum Nacional pelo Protagonismo das Mulheres Idosas foi criado para fortalecer a participação social e ampliar o diálogo sobre políticas públicas voltadas a esse público.
0: E organizações da sociedade civil interessadas terão a oportunidade de participar.
1: O Ministério das Mulheres abriu chamada para selecionar organizações instituições que atuem na defesa dos direitos das mulheres idosas e na temática do envelhecimento.
0: São 7 vagas, 5 delas para representantes das diferentes regiões do país e 2 para organizações de abrangência nacional.
1: A coordenadora de formação e articulação da política de cuidados do Ministério das Mulheres, Luísa Lucchesi, explicou como será a atuação das organizações durante o fórum.
19: Então, a atuação dessas organizações de sociedade civil, que terão suas representantes nesse fórum, se dará a partir das discussões que serão movimentadas nesse fórum, que é um fórum de caráter consultivo, para indicar exatamente quais são os caminhos que a política pública precisa seguir e deve seguir no campo das mulheres idosas, né? A gente não quer fazer uma discussão sobre as necessidades e as políticas públicas das mulheres idosas sem as mulheres idosas. Nada sobre nós sem nós, né? A gente está seguindo essa lógica.
0: O edital do chamamento foi divulgado no Diário Oficial da União no dia 7 de agosto e as organizações podem se inscrever em até 30 dias após a publicação.
1: As inscrições são gratuitas e devem ser feitas exclusivamente pela internet, por e-mail no endereço cgpc@mulheres.gov.br.
0: O INSS voltou a alertar a população sobre golpes que tentam enganar aposentados e pensionistas.
1: Dessa vez, criminosos enviam uma mensagem de texto via celular sobre suposto corte de benefícios por falta de prova de vida.
20: O INSS reforça o alerta contra fraudes que usam a prova de vida para fazer vítimas entre segurados da Previdência. Os golpistas costumam enviar uma mensagem SMS com link de acesso para o celular das vítimas. O conteúdo falso informa sobre um suposto corte de benefícios. Para saber se a mensagem é verdadeira, é preciso estar atento a alguns sinais, como explica a presidente do INSS, Ana Cristina Silveira.
21: Se você receber uma mensagem do governo federal pelo WhatsApp, verifique se ela foi enviada pela conta oficial identificada com o selo azul de verificação. O INSS nunca solicita dados pessoais, senhas ou qualquer tipo de pagamento.
20: A prova de vida é feita de forma automática por meio do cruzamento de informações entre as bases de dados do governo. Apenas os segurados que não tiverem essas movimentações identificadas pelos sistemas são chamados a regularizar a situação pelo WhatsApp do gov.br ou pela caixa postal da conta Gov. De acordo com a presidente do INSS, Ana Cristina Silveira, o cruzamento de informações garante o pagamento em dia com total segurança.
21: A prova de vida é um procedimento importante para garantir a continuidade do pagamento do benefício com segurança. Se for necessário realizá-la, o procedimento pode ser feito de forma simples e segura. Basta comparecer à agência bancária onde você recebe o benefício. Outra opção é fazer a comprovação pelo site ou aplicativo Meu INSS.
20: Em caso de dúvida, aposentados e pensionistas podem ligar para a central telefônica 135 de segunda a sábado, das 7 da manhã às 10 da noite. Para acessar a plataforma Meu INSS, basta entrar no endereço meu.inss.gov.br ou baixar diretamente na loja de aplicativos do celular. O acesso aos serviços precisa do login na conta Gov. Reportagem Edinaldo Júnior.
0: Faz bem para o coração, aumenta músculos e ainda diminui o estresse.
1: Estamos falando da bicicleta, que para muitos vai além do lazer. É um meio de transporte.
0: E hoje, Dia Nacional do Ciclista, vamos falar desse meio de transporte, utilizado por mais de 4 milhões de brasileiros como forma de locomoção para o trabalho.
1: A bicicleta é companheira do brasiliense Rafael Dornelles em vários momentos do dia, desde as atividades de lazer até os deslocamentos para compromissos que ele tem como coordenador da organização não governamental Rodas da Paz, que promove a mobilidade urbana sustentável e pacífica.
22: A bicicleta é meu principal meio de transporte e é uma forma de você se locomover pela cidade, trazendo saúde, uma forma sustentável. Uma forma que impacta menos a cidade, tanto financeiramente quanto espacialmente, e traz uma alegria que é específica da bicicleta.
1: Dados do IBGE apontam que 4 milhões e 400 mil brasileiros, que representa 6,2% da população, vão de bicicleta para o trabalho. O ciclismo, assim como a caminhada, é chamado de meio de transporte ativo ou não motorizado. Significa que só depende da força do próprio ser humano. Além do benefício para a saúde, essa forma de deslocamento traz outras vantagens, como explica Marcos Daniel dos Santos, secretário nacional de mobilidade urbana.
3: E hoje o brasileiro gasta quase 20% da sua renda para poder se deslocar, seja para botar combustível no carro, ou seja para pagar o transporte público. Então, quando você coloca a bicicleta, você está reduzindo o que você usa para se deslocar no dia a dia da cidade. Alguém que deixa de andar de carro para andar de bicicleta é menos um carro. É mais espaço disponível, é menos poluição. O custo como um todo de se manter uma cidade que pedala muito, você vai ver que é um custo menor para o poder público. Por quê? Porque é menos gestão de trânsito.

0: que Brasil vem desenvolvendo para tornar a bicicleta um modo mais seguro, né?
1: Desde 2012, o Brasil possui a Política Nacional de Mobilidade Urbana, que define regras para o deslocamento nas cidades. E uma das principais diretrizes é a priorização dos meios de transporte ativos, ou seja, a caminhada e o deslocamento por bicicletas. O dia 19 de agosto celebra a importância do ciclista no trânsito das cidades e da bicicleta como meio de locomoção. Reportagem Graziele Bezerra.
2: Sancionada a lei que prevê a ampliação da lista de produtos prevista no programa de venda de balcão.
3: A medida também autoriza a realização de leilões públicos para a formação de estoques de produtos agrícolas.
4: O programa de comercialização direta de insumos permite a compra por criadores rurais de pequeno porte. Ficam autorizadas as compras de milho, sorgo, caroço de algodão, farelo de soja e farelo de milho. A nova lei também incluiu os aquicultores como público do programa de venda em balcão. Cooperativas de produção agropecuária e associações formadas por agricultores familiares também poderão participar. O pré-requisito é que os beneficiários estejam cadastrados no Sistema de Cadastro Nacional de Produtores Rurais e demais agentes, o SICAM. Além dos novos produtos, a legislação estabelece limites mensais para a aquisição dos produtos destinados à alimentação animal. O máximo que pequenos criadores poderão comprar por mês é de até 27 toneladas. Já as cooperativas e associações de agricultores familiares poderão adquirir até 80 toneladas mensais. As compras poderão ser feitas por meio de leilões públicos. A medida também prevê a aquisição de produtos básicos da política de garantia de preços mínimos por valores de até 25% acima do preço mínimo vigente no estado onde ocorrer a compra. O objetivo é permitir a formação de estoques públicos que possam ser utilizados em ações de abastecimento e segurança alimentar. Daniele Popov para a Voz do Brasil.

0: fique agora com o Minuto do TCU. Em seguida, as notícias do Poder Judiciário e do Congresso Nacional. Boa noite.
1: Boa noite, até amanhã.
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1: O Tribunal de Contas da União apresentou ao Congresso Nacional os resultados de auditoria sobre prevenção e combate ao assédio nas 69 universidades federais do país. O trabalho analisou políticas contra assédio moral, sexual e discriminação. Na época da auditoria, apenas 28 das 69 universidades tinham política institucional sobre o tema. O TCU também encontrou falhas no acolhimento das vítimas e falta de protocolos para evitar que elas revivam situações de violência durante a apuração dos casos. O tribunal determinou que as universidades criem ou aprimorem as ações, ampliem os canais de denúncia e ofereçam capacitação permanente. O TCU já começou a acompanhar as medidas. Dados preliminares mostram que 28 das 41 instituições que ainda não tinham uma política já criaram normas internas. Saiba mais em tcu.gov.br.
3: 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Você vai ouvir agora notícias do Poder Judiciário.
4: Supremo decide por unanimidade ampliar o alcance das medidas protetivas previstas na Lei Maria da Penha.
5: TST decide que trabalhador pode entrar na justiça na cidade onde ele mora, mesmo não sendo local de trabalho.
4: STJ imposta novos presidente e vice para o biênio 2026-2028.
5: Boa noite, eu sou o Arthur Filho.
4: E eu sou Walter Lima.
5: O plenário do Supremo Tribunal Federal decidiu na sessão de hoje que medidas protetivas da Lei Maria da Penha podem ser aplicadas em casos de violência contra a mulher fora do âmbito doméstico e familiar. Este mês a norma completou 20 anos.
4: O caso concreto tratava da negativa de aplicação das medidas protetivas

0: pela Justiça de Minas Gerais, sob o argumento de que não havia relação familiar ou afetiva entre a vítima e o agressor.
1: O presidente do STF, ministro Edson Fachin, é o relator do processo. Para ele, a ausência de relação íntima de afeto não afasta a incidência das medidas protetivas quando presentes elementos característicos da violência baseada no gênero.
0: Os demais ministros acompanharam o entendimento do relator por unanimidade.
1: Tomaram posse hoje como presidente e vice-presidente do STJ e do Conselho da Justiça Federal, respectivamente, os ministros Luiz Felipe Salomão e Mauro Campbell Marques.
0: A solenidade contou com a presença de autoridades dos três poderes. Fátima Uchoa.
2: Em discurso, o presidente do STJ, ministro Luiz Felipe Salomão, destacou algumas prioridades para o biênio 2026-2028. Segundo ele, o tribunal se prepara para iniciar um novo tempo dentro do sistema de justiça com a implementação do filtro da relevância da questão federal e todas as mudanças regimentais necessárias para a corte funcionar dentro dessa nova lógica. Segundo Salomão, a qualidade das decisões, a transparência e o acesso dos cidadãos serão preocupações permanentes com o uso da inteligência artificial e das ferramentas tecnológicas a serviço da sociedade.
1: TST decide que em situações excepcionais trabalhador pode ajuizar ação na cidade onde mora, mesmo que não seja o local onde trabalhou.
0: A regra geral continua sendo a do local da prestação dos serviços. Simone Moura.
3: O Tribunal Pleno do TST definiu que, em casos excepcionais, o trabalhador pode ajuizar ação na cidade onde mora, mesmo que não tenha sido contratado ou trabalhado no local. Pela regra geral, prevista no artigo 651 da CLT, o processo deve ocorrer onde o serviço foi prestado. No entanto, o TST flexibilizou essa regra para garantir o acesso à justiça em casos de doença ocupacional, vulnerabilidade ou quando o deslocamento for caro demais. A decisão foi tomada a partir do caso de um jogador de futebol que morava em São Paulo e foi contratado por um clube de Rondônia. Ele ajuizou a ação depois de sofrer uma lesão no início dos treinos. O relator, ministro Lélio Bendes Correia, destacou que as mudanças na Justiça do Trabalho, como o processo judicial eletrônico e o juízo 100% digital, reduziram as barreiras geográficas para o acesso à justiça. Para o TST, no entanto, a flexibilização não pode prejudicar o direito de defesa da empresa. A tese foi fixada pelo rito dos recursos repetitivos e deve orientar decisões em todo o país.
1: Justiça Federal determina a adoção de medidas urgentes para preservar igreja e Casa da Ordem Terceira do Carmo, no Centro Histórico de Salvador.
0: Decisão atende a pedido do MPF e estabelece prazos para vistoria, plano emergencial e execução de obras de contenção. Sabrine Menezes.
4: De acordo com a ação movida pelo Ministério Público Federal, a igreja está interditada desde 2025, com risco de desabamento por conta do apodrecimento de estruturas de madeira e assoalhos. Com a decisão, a Ordem Terceira do Carmo, responsável pelo imóvel, deve remover e catalogar em até 30 dias os escombros resultantes de um desabamento acontecido em 2025. Uma vistoria técnica deverá ser conduzida em até 2 meses e um plano emergencial de intervenção deverá ser apresentado ao IFAM em até 3 meses e executado em 6 meses após sua aprovação.
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1: A você, uma boa noite.
0: E até amanhã.
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0: Broba.
1: E eu sou Humberto Pinheiro.
0: E estes são os destaques de hoje do Jornal do Senado, que começa agora.
1: Uso de aeronaves em transporte de equipes médicas e órgãos para transplante pode ser ampliado.
0: Senado analisa a criação de um fundo de amparo a crianças órfãs.
1: Especialistas avaliam avanços do sistema de escola em tempo integral, com mais matrículas e menos evasão.
0: Boa noite.
1: Boa noite.
0: O programa Escola em Tempo Integral tem ampliado o acesso dos estudantes à jornada estendida e também contribuído para reduzir o abandono escolar. A conclusão é de debatedores que apresentaram dados que mostram um aumento de 13 pontos percentuais nas matrículas em tempo integral e uma redução de 20% no abandono escolar. O tema foi discutido hoje em uma audiência pública no Senado.
1: A região Nordeste lidera o número de matrículas em tempo integral no país e estudantes pretos e pardos são a maioria entre os beneficiados. A Comissão de Educação agora avalia os resultados e os desafios do programa. A repórter Raíssa Abreu tem os detalhes.
2: A iniciativa de avaliar o Escola em Tempo Integral foi da senadora Damares Alves, do Republicanos do Distrito Federal. Um dos convidados, o presidente do Conselho Nacional de Educação, César Calegari, disse que a proposta curricular está entre os principais critérios de qualidade da modalidade sugeridos pelo órgão.
3: A educação integral não é apenas um contraturno em que se repete de alguma maneira o que se faz no turno anterior. Exige uma nova concepção curricular e os projetos políticos pedagógicos das escolas devem refletir uma concepção curricular integral.
2: Damares Alves voltou a frisar que pretende finalizar as audiências e a coleta dos dados antes da votação da Lei de Diretrizes Orçamentárias.
4: Eu não tenho política pública fortalecida sem dinheiro. E o lugar de discutir o orçamento é nessa comissão.
2: Também participaram do debate a gerente do Instituto Sonho Grande, Josiara Muniz, a secretária de Educação do Ceará, Jucineide Fernandes, e a representante da Confederação Nacional dos Trabalhadores em Educação, Odisseia Pinto de Carvalho.
0: E um projeto apresentado recentemente no Senado pode reduzir o custo da adrenalina autoinjetável usada por pessoas que correm risco de anafilaxia, uma reação alérgica grave e de evolução rápida.
1: A proposta da senadora doutora Eudócia prevê isenção do imposto de importação para o medicamento quando importado por pessoa física para o uso próprio. A reportagem é de Yasmin Rodrigues.
5: A anafilaxia pode provocar uma queda rápida das condições de saúde e ameaçar a vida do paciente. E a adrenalina é o principal recurso para conter a reação. Mas o custo da importação da adrenalina autoinjetável pode dificultar que pacientes mantenham o produto disponível para uma situação de emergência. A gravidade da anafilaxia e a importância da adrenalina em uma emergência foram discutidas em audiência pública na Câmara dos Deputados. A médica Fátima Rodrigues, da Associação Brasileira de Alergia e Imunologia, explica a rapidez com que uma reação pode evoluir e o risco para o paciente.
6: É uma reação alérgica grave. É de evolução rápida e ameaça a vida. Essa evolução pode demorar de 15 a 30 minutos para um choque anafilático e a taxa de letalidade pode chegar a 17%, principalmente se a gente não tiver o recurso da adrenalina autoinjetável.
5: O projeto prevê a retirada do imposto de importação da adrenalina autoinjetável destinada ao tratamento da anafilaxia quando a compra for feita por pessoa física para o uso próprio. A autora do projeto, senadora doutora Eudócia, do PSDB de Alagoas, acredita ainda que a proposta pode incentivar a nacionalização da produção da adrenalina autoinjetável, reduzindo a dependência de importações no futuro. O texto segue para análise das comissões do Senado.
0: A Comissão de Constituição e Justiça iniciou a análise do projeto de lei que cria um fundo de amparo às crianças órfãs.
1: O objetivo da medida é garantir suporte financeiro e assistencial a crianças e adolescentes que perderam pais ou cuidadores primários. Repórter Bruno Lourenço.
7: O texto prevê a criação de um auxílio financeiro direcionado aos guardiões legais de baixa renda, além do repasse de verbas para fortalecimento de instituições e programas de acolhimento familiar. O relatório lido pelo senador Hamilton Mourão, do Republicano Republicanos do Rio Grande do Sul acolheu sugestões da sociedade civil apresentadas em audiências públicas. Mourão explicou a opção pelo financiamento do programa por meio da destinação de parcela da arrecadação de loterias federais.
8: A opção de financiar o FACOR com parcela da arrecadação de loteria revela-se adequada sob a ótica de política pública, utilizando receita não tributária de caráter voluntário para o apostador e já tradicionalmente destinada a finalidades sociais. A redução do percentual destinado ao agente operador da loteria atende ao princípio da responsabilidade fiscal, na medida em que realoca recursos dentro do próprio sistema lotérico, sem ampliar gastos ou comprometer a viabilidade operacional da loteria.
7: 5% dos recursos arrecadados pelo fundo serão destinados a estudos e pesquisas sobre a orfandade no Brasil. O benefício, condicionado à baixa renda familiar e vinculado ao guardião legal do órfão, permite o acúmulo com outros auxílios, como BPC e Bolsa Família.
0: Uma aeronave parada em um aeroporto pode representar mais do que um voo que não aconteceu. Pode significar tempo perdido para uma equipe médica ou até para um órgão que precisa chegar a um paciente.
1: É para dar mais agilidade a esse tipo de transporte que o Senado pode analisar uma nova proposta. O projeto prevê o ressarcimento de pessoas e empresas particulares que disponibilizarem aeronaves para essas operações. Repórter Alexandre Campos.
9: Pelo texto, as empresas e pessoas sem certificado de operador aéreo que disponibilizarem suas aeronaves particulares para o transporte de equipe de saúde ou de órgãos, tecidos e partes do corpo humano para fins de tratamento ou transplante no âmbito do Sistema Único de Saúde serão ressarcidas pelos custos operacionais do voo. Além disso, estarão isentas do pagamento de tarifas aeroportuárias e de navegação aérea. Autor do projeto, o senador astronauta Marcos Pontes, do PL de São Paulo, lembrou que atualmente a rede de transporte conta com apoio das companhias aéreas comerciais e dos aviões da Força Aérea Brasileira.
10: Mas aí você tem o órgão doado. Tem alguns deles que tem limite muito curto para se tirar de um corpo e colocar no outro. E perde-se muitos órgãos dessa forma, porque não tem como transportar. A Força Aérea tenta, mas ela não tem recurso para fazer esse transporte pro Brasil todo, o tempo todo. Aí você tem os aviões parados. Por que não utilizar esses aviões dos empresários que estão no avião parado no hangar, para que eles possam transportar esses órgãos e salvar uma vida?
9: O projeto ainda permite que, por meio de convênio com a União, Estados, Municípios e Organizações Sem Fins Lucrativos, o Sistema Nacional de Transplantes coordene o cadastro das pessoas e empresas que queiram disponibilizar seus aviões, de modo a acioná-las quando necessário e compensá-las após a prestação do serviço de transporte.
0: A semana de vivência legislativa do programa Jovem Senador começou com a posse dos 27 estudantes da rede pública, que assumiram o mandato como jovens senadores.
1: Os participantes também elegeram a mesa diretora e as meninas foram protagonistas. Pela primeira vez, todos os cargos da mesa serão ocupados por jovens senadoras. Repórter Lana Dias.
11: Os estudantes vencedores do concurso de redação agora passarão a semana no Senado, experimentando o trabalho parlamentar na prática. Na sessão de posse, o senador Paulo Paim, do PT do Rio Grande do Sul, presidente do Conselho do Projeto Jovem Senador, destacou a importância do tema da redação deste ano, democracia nas redes sociais, como construir um debate saudável.
12: Discutir democracia nas redes sociais é discutir o próprio futuro da nossa gente, do nosso povo, do nosso país. E vocês jovens, estão no centro desse debate.
11: A jovem senadora Yolanda Paiva Favacho Ribeiro, representante do Pará, foi eleita presidente da mesa diretora, 100% ocupada por meninas. Ela focou seu discurso no combate à desigualdade no país.
13: Estar aqui hoje, representando os nossos estados, é um motivo de grande orgulho, mas também nos traz a consciência de que muitos jovens brasileiros não encontram a estrutura nem o suporte necessário para alcançar espaços como jovem senador.
11: Cerca de 240 mil estudantes e mais de 5 mil escolas participaram do concurso de redação.
14: Eleições 2026.
0: Termina nesta quinta-feira, dia 20 de agosto, o prazo para eleitores solicitarem a transferência temporária da sessão eleitoral. A medida permite votar em uma cidade diferente daquela onde o eleitor tem domicílio eleitoral.
1: O serviço está disponível no cartório eleitoral mais próximo ou pelo autoatendimento no site do Tribunal Regional Eleitoral do seu estado. Música. com edição de Paula Groba e trabalhos técnicos de João Lira, o Jornal do Senado fica por aqui. Acompanhe agora as notícias da Câmara dos Deputados. Boa noite.
0: Boa noite e até amanhã.

0: denunciar violência contra a criança.
1: A proposta amplia as exigências para permanência e naturalização no Brasil.
0: Avança projeto que cria dia do plantio de árvores a ser celebrado em maio.
1: Deputados obrigam a escola a mudar sinal sonoro para não incomodar autistas.
0: Boa noite. A Câmara aprovou a obrigatoriedade de escolas alterarem qualquer sinal sonoro para não incomodar alunos com autismo. A repórter Paula Bittar acompanhou a votação e explica como isso pode ser feito.
2: A Comissão de Constituição e Justiça da Câmara aprovou uma proposta que obriga escolas públicas e privadas a substituírem os sinais sonoros para não gerar incômodos sensoriais aos alunos com transtorno do espectro autista, TEA. A medida será aplicada sempre que solicitada pelos pais ou responsáveis. O texto aprovado inclui a obrigatoriedade da substituição dos sinais sonoros na Lei Berenice Piana, que trata dos direitos das pessoas com TEA. Relator na comissão, o deputado Alex Manente, do Cidadania de São Paulo, destacou que a proposta busca garantir respeito às necessidades específicas das pessoas.
3: A aprovação desse projeto é uma vitória muito importante para toda a comunidade atípica. Ela faz com que o respeito a essas pessoas esteja presente naquilo que é mais sagrado, que é na educação, onde a partir de agora não será mais um sinal sonoro que prejudica a qualidade de vida e a sensação de todas as pessoas com um transtorno do espectro autista.
2: O projeto que obriga as escolas a substituírem os sinais sonoros para não gerar incômodos sensoriais aos alunos autistas já pode seguir para análise do Senado, a menos que haja recurso para votação pelo plenário da Câmara. Da Rádio Câmara, de Brasília, Paula Bittar.
4: Educação.
1: Ricardo Maia, do MDB, apoia a criação da Universidade Federal do Nordeste da Bahia para ampliar o acesso ao ensino superior no sertão do estado. Autor do projeto que autoriza a implantação da instituição, o deputado pede urgência na análise da matéria.
0: Ricardo Maia argumenta que outras regiões da Bahia já contam com universidades federais, enquanto estudantes do Nordeste do estado ainda precisam realizar longos deslocamentos para cursar o ensino superior público. Ele considera que a nova universidade vai contribuir para o desenvolvimento local.
4: Saúde.
1: Stefano Aguiar, do PSD de Minas Gerais, propõe que os usuários do SUS tenham acesso em tempo real a informações sobre a regulação de consultas, exames, cirurgias e outros procedimentos. A plataforma deve informar a posição do paciente na fila e o tempo médio estimado para atendimento.
0: A proposta também prevê a divulgação de dados consolidados por região para facilitar o acompanhamento da demanda e da oferta de serviços. Segundo Stefano Aguiar, a medida amplia a transparência, fortalece o controle social e contribui para identificar desigualdades no acesso aos serviços do SUS.
4: Meio ambiente.
1: Comissão aprova a criação do Dia Nacional do Plantio de Árvores. Saiba mais sobre o assunto na reportagem de Júlia Lopes.
5: O plantio de árvores é uma das estratégias mais eficazes e acessíveis para a recuperação ambiental e o enfrentamento da crise climática. As árvores ajudam a preservar nascentes, aumentam a fertilidade do solo, servem de habitat para diversas espécies e melhoram a qualidade do ar. Nesse contexto, a Comissão de Meio Ambiente da Câmara dos Deputados aprovou um projeto de lei que institui o Dia Nacional do Plantio de Árvores, a ser celebrado em 23 de maio. Segundo o autor da proposta, deputado Pedro Uquizai, do PT de Santa Catarina, a data pretende incentivar a criação de uma cultura de valorização das florestas e de mobilização ambiental, com foco na recuperação de áreas degradadas e na restauração ecológica. Para o relator da proposta, deputado Newton Tato, do PT de São Paulo, o projeto também fortalece os compromissos internacionais assumidos pelo Brasil na área de sustentabilidade e ajuda a conscientizar a população.
6: O Brasil também já tem o compromisso de restaurar 12 milhões de hectares, um acordo internacional. Pelo próprio Código Florestal, nós teríamos também que restaurar e recuperar 32 milhões de hectares. E por isso que aprovar um dia do plantio da árvore para conscientizar a população brasileira e fazer esse debate nas escolas, nas igrejas, enfim, todo quanto é canto.
5: A escolha do dia 23 de maio homenageia o fotógrafo Sebastião Salgado, que morreu nessa data em 2024. Ele e sua esposa, Lélia Vanick, lideraram uma das maiores iniciativas de reflorestamento do país, com um plantio de mais de 2,5 milhões de árvores ao longo de 25 anos no Vale do Rio Doce, interior de Minas Gerais. A proposta que cria o Dia Nacional do Plantio de Árvores aguarda análise da Comissão de Constituição e Justiça da Câmara. Da Rádio Câmara de Brasília, Júlia Lopes.
4: Homenagem.
0: Jefferson Rodrigues, do PSDB de Goiás, apresentou o projeto que cria o Dia Nacional do Fazendeiro, em 21 de setembro, instituindo também uma semana dedicada à valorização do produtor rural. A proposta prevê ações de capacitação, inovação e incentivo à produção sustentável no campo.
1: Jefferson Rodrigues argumenta que a proposta se justifica pela importância da agropecuária na produção de alimentos, na geração de empregos e nas exportações brasileiras. O projeto do deputado também conta com iniciativas de apoio à permanência dos jovens no meio rural.
0: Sóstenes Cavalcante, do PL do Rio de Janeiro, presta homenagem à memória do pastor Eliseu de Matos, da Assembleia de Deus, no bairro Pantanal, em Duque de Caxias.
1: Sóstenes Cavalcante relata que aos 90 anos, o religioso morreu após enfrentar problemas pulmonares e que será lembrado pelo trabalho de décadas dedicado à evangelização na região.
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4: Relações Exteriores.
0: Avança na Câmara a proposta que amplia as exigências para permanência e naturalização no Brasil. A repórter Maria Neves explica o objetivo da matéria.
11: A Comissão de Relações Exteriores da Câmara dos Deputados aprovou o projeto que torna mais rígidas as regras para concessão de visto de permanência e naturalização de estrangeiros no Brasil. Uma das novidades do texto é a exigência de que o interessado em viver no país comprove condição financeira suficiente para o sustento próprio e o da família. Segundo o relator, deputado general Girão, do PL do Rio Grande do Norte, em 2024, o governo federal destinou cerca de R$1,5 bilhão de reais do Bolsa Família a estrangeiros residentes no país. Na opinião do parlamentar, a comprovação de que o estrangeiro tem condições de se manter é necessária para aliar os direitos dos imigrantes com a proteção dos brasileiros.
12: Não é justo que esses estrangeiros sejam tratados aqui no Brasil com recursos públicos do nosso Tesouro Nacional. Não há dados oficiais de todos os custos efetivos com o processo de imigração no país, especialmente em relação à educação, saúde, moradia, segurança. No entanto, há um gasto já identificado que diz respeito ao acesso a programas assistenciais, tipo Bolsa Família, BPC e outros programas assistenciais, até mesmo auxílio emergencial.
11: Outra exigência inserida pelo projeto na Lei de Migração, que é de 2017, é a comprovação de bom procedimento social. De acordo com o general Girão, essa regra se mostra razoável porque a naturalização depende de avaliação do governo quanto à conveniência e oportunidade, principalmente em temas como esse, que envolve interesse nacional e segurança. A proposta também determina que, mesmo se atender a todos os requisitos legais, o estrangeiro não tem direito automático ao visto de permanência ou à naturalização. Cada caso deverá ser analisado pelo Ministério da Justiça e Segurança Pública, que passa a ser o responsável pelos processos migratórios. O projeto do deputado Luiz Felipe de Orleans e Bragança, do PL de São Paulo, que torna as regras para obtenção de visto e naturalização de estrangeiros no Brasil mais rígidas, ainda será analisado pela Comissão de Constituição e Justiça. Da Rádio Câmara de Brasília, Maria Neves.
4: Trabalho.
1: Reginaldo Lopes, do PT de Minas Gerais, defende a apreciação pelo Senado do fim da escala de trabalho 6x1. O deputado argumenta que a mudança pode ampliar o tempo para a convivência familiar, o cuidado com os filhos, a qualificação profissional e outras atividades.
0: Reginaldo Lopes também relaciona a redução da jornada à saúde mental dos trabalhadores e pede apoio dos presidentes da Câmara e do Senado para que a proposta avance. Para o deputado, o fim da escala 6x1 é uma mudança importante nas relações de trabalho no país.
1: Dr. Fernando Máximo, do PL de Rondônia, cobra a votação da proposta que trata de direitos de servidores dos antigos territórios de Rondônia, Roraima e Amapá. Ele sustenta que muitos desses trabalhadores atuaram em condições precárias na construção desses estados e envelheceram sem o direito reconhecido.
0: Dr. Fernando Máximo lembra que a proposta de emenda à Constituição foi aprovada pelo Senado em 2023 e que o relatório pela admissibilidade está pronto desde junho. Ele garante que não vai desistir da matéria.
1: Helena Lima, do PSD de Roraima, apresentou o projeto que atualiza a regulamentação da profissão de biólogo. A proposta amplia as áreas de atuação desses profissionais e inclui atividades nas áreas de saúde, meio ambiente, biodiversidade, biotecnologia, diagnóstico laboratorial e educação.
0: Helena Lima afirma que a legislação atual de 1979 precisa ser atualizada diante dos avanços científicos e tecnológicos. O texto também amplia as atribuições dos conselhos de biologia e garante aos licenciados o ensino de ciências e biologia nos diferentes níveis de educação.
4: Transportes.
1: Cobalcini, do MDB de Santa Catarina, relata a reunião sobre o futuro de um trecho da antiga ferrovia São Paulo-Rio Grande. Com o encerramento da concessão previsto para fevereiro de 2027, o deputado defende uma alternativa para os 372 quilômetros entre União da Vitória, no Paraná, e Marcelino Ramos, no Rio Grande do Sul.
0: A proposta de Cobalcini é transformar o trecho em uma via verde voltada ao cicloturismo, às caminhadas ecológicas e ao lazer. Segundo o congressista, a iniciativa pode converter a antiga infraestrutura em um ativo público para a sociedade.
1: Com a chegada da campanha eleitoral, Atila Lira, do PP do Piauí, critica algumas legendas por ataques a adversários políticos. Para o parlamentar, informações falsas estariam sendo disseminadas com recursos públicos, com o objetivo de influenciar a opinião pública.
0: Atila Lira chama a atenção da população para a disseminação de fake news durante o período eleitoral. Na avaliação do deputado, a população vai perceber a diferença entre embate republicano e ataques indevidos.
4: Justiça.
1: Marcel Van Hatten, do Novo, do Rio Grande do Sul, critica decisões recentes do Supremo Tribunal Federal e pede que o Senado analise pedidos de impeachment de ministros da corte. Ele também questiona um pedido de busca e apreensão envolvendo a fonte e o advogado de um jornalista do Maranhão.
0: Marcel Van Hatten afirma que os episódios representam ameaças à liberdade de imprensa, ao Estado de Direito e às prerrogativas do Congresso. Para ele, a próxima eleição para o Senado será fundamental para enfrentar o que considera abusos de autoridade e arbitrariedades cometidos pelo STF.
1: Nas palavras de Gustavo Geyer, do PL de Goiás, o país enfrenta dificuldades econômicas, com aumento do endividamento das famílias e do custo de vida. O deputado também menciona denúncias de corrupção envolvendo integrantes do governo.
0: Na opinião de Gustavo Geyer, a formação de uma maioria de oposição no Senado é importante para os rumos do país. Ele acredita que essa alteração pode promover mudanças no governo e conter o que ele considera decisões abusivas do Supremo Tribunal Federal. 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

0: Os deputados aprovaram proteção para o servidor ou militar que denunciar maus tratos contra a criança. A repórter Paula Bittar acompanhou a votação.
1: A Comissão de Constituição e Justiça da Câmara aprovou uma proposta que assegura acesso a programas de proteção de testemunhas aos militares e servidores públicos que denunciarem casos de violência, agressão e maus tratos contra crianças e adolescentes. O texto também permite a transferência do servidor ou militar com ou sem mudança de sede por medida de segurança. O benefício vale para trabalhadores da União, dos estados, dos municípios e do Distrito Federal. A relatora da proposta na comissão, deputada Cristonieto, do PL do Rio de Janeiro, destacou que o projeto busca proteger o agente público para fortalecer a garantia dos direitos de crianças e adolescentes. Ela ressaltou ainda que a Constituição estabelece a proteção integral e a prioridade absoluta dos direitos desse público.
2: Muitas vezes, militares, servidores públicos tomam conhecimento de casos de violência, agressão, maus tratos contra crianças e adolescentes, mas de alguma forma podem sofrer algum tipo de ameaça, represália, quando decidem denunciar. E quem tem coragem de proteger uma criança não pode ficar desprotegido pelo Estado, né? Por isso, o projeto ele assegura a esses denunciantes o acesso aos programas de proteção de testemunhas quando estiverem em situação de risco. Nosso trabalho na CCJ foi justamente de garantir a segurança jurídica para que essa importante medida pudesse avançar. Até porque proteger quem denuncia é também proteger a criança que muitas vezes não consegue pedir socorro sozinha.
1: A proposta que assegura acesso a programas de proteção de testemunhas aos militares e servidores públicos que denunciarem casos de violência, agressão e maus tratos contra crianças e adolescentes já pode seguir para análise do Senado, a menos que haja recurso para votação antes pelo plenário da Câmara. Da Rádio Câmara de Brasília, Paula Bittar.
3: Priscila Costa, do PL, critica a situação da segurança pública no Ceará após o assassinato de um policial de 27 anos, morto ao sair do serviço. A congressista afirma que o caso demonstra a vulnerabilidade dos agentes diante do avanço da violência.
0: Priscila Costa contesta a avaliação do governo estadual de que o Ceará vive um bom momento na segurança pública. A parlamentar cobra mudanças na política do setor para ampliar a proteção dos policiais e da população em geral.
3: Sargento Faur, do PL, celebra a entrega de fuzis fabricados em Israel para as polícias civil e militar do Paraná. O congressista informa que parte dos equipamentos foi adquirida com recursos de emendas destinadas por ele.
0: De acordo com o sargento Faur, o armamento será utilizado no enfrentamento às organizações criminosas. O parlamentar também reivindica a construção de um presídio estadual de segurança máxima nos moldes das unidades federais.
3: Na avaliação de capitão Alden, do PL da Bahia, o projeto que criminaliza a misoginia tem conceitos abertos e subjetivos. Segundo o parlamentar, a medida permite interpretações que atingiriam pessoas por manifestações de opinião ou de fé.
0: Para evitar censura prévia, capitão Alden defende que a legislação estabeleça de forma clara quais condutas podem configurar crime. Para o deputado, é preciso garantir o direito à manifestação de diferentes posições no debate político.
3: Milton Vieira, do Republicanos de São Paulo, propõe ampliar a proteção da Lei Maria da Penha para mulheres vítimas de violência de gênero, mesmo quando não há vínculo entre a vítima e o agressor. A medida valeria para casos ocorridos em locais públicos ou privados, inclusive no ambiente digital.
0: O projeto também permite medidas protetivas de urgência, mesmo quando o agressor ainda não foi identificado, desde que existam indícios de risco para a vítima. Segundo Milton Vieira, a mudança reforça a proteção às mulheres, sem alterar as regras que definem os crimes.
3: Nicolete, do PL de Roraima, apresentou um projeto que transforma em crime o exercício ilegal da profissão de corretor de imóveis. O deputado propõe a detenção de 6 meses a 2 anos e multa para quem atuar sem preencher as condições legais.
0: Segundo Nicolete, a medida busca combater a atuação de falsos corretores, especialmente em plataformas digitais, e reduzir o risco de golpes. Além de reforçar a fiscalização, o parlamentar acredita que a medida valoriza os profissionais devidamente habilitados.
3: Termina agora o Jornal Câmara dos Deputados, produzido pela Rádio Câmara, com trabalhos técnicos de Wellington Teles, apresentação de Márcio Aquilissardi e Tércia Guimarães. Boa noite para você.
0: Uma ótima noite, a Voz do Brasil volta amanhã.
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Boa noite pra você, mais um momento agradável aqui na Clube. O Ramon Ramonzito tá chegando. Vamos que vamos até as duas. Bom demais, hein? Vamos falar de amor, que tal? Com a sua participação, fica bom demais você de todo o Brasil que vai participar com a gente aqui através do 0800-342-1055. Seja bem-vindo, bem-vinda. É muito bom saber que você tá aí participando. Você vai participar, vai escrever no WhatsApp da Clube também e, lógico, né, gravar o seu áudio para responder a nossa perguntinha de hoje, baseada em fatos reais. E aí, na sua opinião, quem sofre mais quando o relacionamento acaba? Na sua opinião, quem sofre mais quando o relacionamento acaba? O ex? A ex? Os filhos? Quem sofre? A sogra sofre? Os cunhados? As cunhadas? E por aí vai. Vou repetir pra você. Quem sofre mais quando o amor acaba? O relacionamento acaba? Nessa hora tem Bon Jovi, Dido, Robin Gibb, Bruno Mars, Kid Abelha. E a gente começa com eles. Bee Gees, For On The Bell Tolls.

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0: E o prêmio da hora? Tem sim também. Tá pensando o quê? Aqui é clube. 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Participe aí no 0800-342-1055. Respondendo a nossa perguntinha de hoje, para você que tá chegando agora, quem sofre mais quando o relacionamento acaba? Quando o amor acaba, o casamento acaba, o namoro e por aí vai, hum? É o ex? A ex? Os filhos? Comenta aí, fique à vontade para soltar a sua voz, você de todo o Brasil. Aqui na Clube. Ouvinte Clube, boa noite, comenta aí, vai.
2: E na enquete de hoje, eu respondo que quem conta sofre aí mais é quem está sendo deixado, né? Porque a pessoa que tomou a iniciativa de deixar, entendi, a outra pessoa não está sofrendo, né, tanto.
0: Sente bastante.
2: Claro que ela vai sentir e tal, mas a outra pessoa, eu acredito que vai sofrer mais, porque ela não está esperando isso, né?
0: Entendi.
2: Aqui é a Magda Vieira, fala aqui da Santa Maria. Desejo uma ótima noite para todo mundo. E aqui é clube, tá na clube? Tá bom demais.
0: Oi, Magda, seja sempre bem-vinda, tá? Obrigado pelo carinho, pela companhia. Robin Gibb, Like a Fool.

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Daqui a pouco tem dois rodízios na Galeteria Serrana pra você curtir e saborear do jeito certo, hein? Continue participando aqui no 0800-342-1055. E aí, quem sofre mais quando o amor acaba? O relacionamento acaba? Conta pra gente aí. Kid Abelha.

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0: Suzano Vega, Luca, gostou? Tem muito mais pra você, mais emoções, mais músicas apaixonadas, mais recordações também aqui no Som da Clube. Continue você sempre na audiência, participando aí. Sobre a perguntinha, ouvinte Clube, responde aí, vai.
3: Respondendo minha perguntinha, olha, acredito que quem mantém os sentimentos vivos e aquecidos, né? Sendo o amor, companheirismo, a união,
0: o amor é
3: o
0: bom,
3: respeito,
0: né?
3: Eu acho que essas pessoas são as que sofrem mais, tanto pro ex, como pra sogra, né? Como pros cunhados, filhos em especial.
0: Verdade.
3: Então essas pessoas que mantêm os sentimentos ali aquecidos sofrem muito, viu?
0: Sim.
3: Mas é isso, beijo, beijo, aqui é Clube, tá na Clube, tá bom demais.
0: Valeu, Isabel, de Samambaia Sul, com a gente. Obrigado pela companhia, pela audiência. Grava o seu áudio também, tá? 0800-342-1055. Um alô pro Rafael Figueiredo, de Belo Horizonte. Alô, Rafa! Aquele abraço pra você. Tá ligado no Som da Clube também. E vendo o jogo. Glenn Medeiros.

0: especial da música boa, só as melhores, as mais lindas pra você aqui no Som da Clube.
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0: Dois Odízios na Galeteria Serrana, quem tá ganhando? Cristiane Batista Nunes de Vicente Pires, final do fone 3031. Cristiane Batista Nunes de Vicente Pires, final do fone 3031. Cris, se deu bem aqui na Clube.
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0: É pra falar de amor com você o tempo todo aqui no Som da Clube. Você ligado, ligada, participando, curtindo a nossa programação luxuosa. As mais lindas músicas você vai ouvir nessa hora também, tá? 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Participa aí e boa sorte através do 0800-342-1055. E aí, quando termina o relacionamento, um namoro, um casamento, na sua opinião, quem sofre mais? A mulher, o homem, quem tiver mais apaixonado? Se tiver filhos, os filhos sofrem quando termina um casamento? Comenta aí no WhatsApp da Clube. Nessa hora tem Nexus, Patrick Swayze, Akon, Michael Bublé, Tribalistas, Elton John e, lógico, né, muito mais. Maná!

0: aqui no Love Songs da Clube, que segue até meia-noite falando de amor com muita música boa e a sua participação também o tempo todo respondendo a nossa perguntinha, ganhando prêmios. Daqui a pouco tem 2 ingressos pro evento do ano, 15 anos de Zé Neto e Cristiano, showzaço imperdível. Grava o seu áudio aí sobre a perguntinha. Comenta aí, ouvinte clube.
1: Olha, quem sofre com certeza no relacionamento é quem dá o pontapé inicial.
0: Vixe.
1: Porque ali na primeira semana que a pessoa termina, né?
0: Certo.
1: Dá o pontapé inicial pra terminar.
0: Uhum.
1: E aí ela vê o que fez, começa a cair a ficha, né?
0: Começa a pensar.
1: Falta, e com o tempo essa pessoa é a que vai sofrer mais, com certeza. É isso aí, tá na clube,
0: entendi.
1: Tá bom demais.
0: Obrigado, Hudson Vigilante, valeu. Pois é, né? Boa opinião, muito obrigado. Participe também, grava o seu áudio, escreva também no 0800-342-1055. Coloca o seu nome, a cidade que você escreveu, a cidade que você gravou o áudio também. Alô, Adalberto de Taguatinga Norte, tá sempre com a gente também nas noites da Clube. Bom demais. E tem muito mais músicas apaixonadas e boas pra você ouvir.

0: especial da música boa, Elton John, Nikita. Até meia-noite tem pra você.
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0: Legal demais ter a sua companhia. Continue você participando o tempo todo aqui na Clube, ouvindo muita música boa também e gravando seu áudio sobre a perguntinha. Pra você que tá chegando agora, a perguntinha até as duas é a seguinte: quem sofre mais quando o relacionamento acaba? Quem terminou, quem não esperava o término, o homem ou a mulher, os filhos, quem sofre mais quando o relacionamento, o amor acaba? E aí? Responde aí, 0800-342-1055, o Brasil inteiro grava áudio pra sua clube. Comenta aí, ouvinte clube.
2: Sobre a enquete de hoje.
0: O que você acha?
2: Acho que os dois sofrem, né, meu querido?
0: Os dois sofrem.
2: Mas no meu caso, eu sofri mais.
0: Ah, é?
2: Entendi. Meu Deus, é difícil.
0: Não é fácil, não.
2: Perder quem a gente ama.
0: Verdade.
2: Mas vamos lá. Vida que segue.
0: É isso.
2: Samuel Novaes, Tabatinga Norte.
0: Boa.
2: Tá na clube, tá bom demais.
0: Boa, Samuel. Obrigado pela participação, pela audiência. Também. Bom demais, né? A clube continua tocando essas músicas inesquecíveis.

0: Frequência Clube. Rita Lee, Desculpe o Auê. Bom demais, né? Ouvir essas músicas aqui na Clube.
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0: 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Ponte Alta Gama, final do fone 0195, Maurício, se deu bem na Clube. O Love Songs de volta amanhã às 10 da noite. Fica aí, já já tem o Puro Amor.
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essa pipoqueira vai ser toda sua. Participe aí, 0800-342-1055. E aí, na sua opinião, quem sofre mais quando acaba o relacionamento? Ambos? O homem, a mulher, os filhos, se tiver filhos, quem sofre mais quando acaba o relacionamento? Responda aí através do WhatsApp da Clube. Nessa hora vai ter Celine Dion, Avril Lavigne, Heart, Berlin, Lady Gaga e muito mais. Alejandro Sanz, no som da Clube.

0: 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Incrível música, né? Trem Bala, Ana Vilela e Luan Santana aqui no Som da Clube. Seja bem-vindo, bem-vinda. Você tá curtindo Por Amor que só começou e vai até as duas. Participe aí no 0800-342-1055. Tem muita música boa para você ouvir nesse programa que vai até as duas. Sobre a pergunta, o Ouvinte Clube gravou áudio, grave o seu também e responde aí, vai, Fabrício, fique à vontade.
1: Sobre a pergunta, quem mais sofre em uma situação dessa?
0: E aí?
1: É o que primeiro ouve essas palavras. Pode ser o mais próximo do casal, certo. Ou pode ser também o ex.
0: Entendi.
1: Tá na clube, tá bom demais.
0: Obrigado, Fabrício, Campos Altos, Minas Gerais. Pode gravar o seu também respondendo a nossa perguntinha até as duas. 0800-342-1055. Aproveita, segue a Clube no Instagram, arroba Clube FM Brasil, tem muita coisa boa. Vai no site da Clube também, clube.fm. Essa música é tão boa que até o Calcinha Preta fez a versão, hoje à noite.

0: tá na Clube Tá Bom Demais. Lady Gaga, Always Remember Us This Way. Aqui no Por Amor da Sua Clube, nesta quinta-feira, começando mais um dia com você. E a Clube abraça o Brasil inteiro na audiência. Bom demais. Você que tá curtindo aí na sua casa, no seu trabalho, valeu pela companhia de sempre, tá? Grava o seu áudio respondendo a nossa enquete, a nossa pergunta, até as duas. Combinado? Bom dia pra você, quem fala?
1: Aqui é do Carmo, de Bebedouro.
0: Bem-vinda.
1: Sobre a enquete.
0: O que você acha?
1: Ah, eu acho que quem sofre mais é a mulher.
0: Ah, é?
1: A mulher sofre mais com o fim do relacionamento.
0: Tá bom, obrigado do Carmo, bem-vinda, tá? Valeu pela companhia. E aí, quando acaba o relacionamento, quem sofre mais? Os filhos, o homem, a mulher, quem começou, quem deu tchau, o que você pensa?

0: Clube, só as melhores pra você, era uma vez. Kel Smith, aqui no Por Amor da Sua Clube, bom demais ter você aqui, tá? Você que tá aí curtindo, dorme não, tem muito mais pra você aqui, muito mais músicas lindas. A gente tá começando mais um dia aqui no Som da Clube. Daqui a pouco tem presente pra você, tem pipoqueira elétrica Mondial de presente. Responda aí a nossa perguntinha de hoje. Jorjão de Varginha, gente boa, comenta aí, vai.
1: Respondendo a enquete aí, eu acho que mais sofre é a pessoa que tá mais envolvida no relacionamento. Pode variar. É, se a pessoa se dedicou muito naquele relacionamento,
0: sim,
1: e quando a outra chega e fala que acabou tudo,
0: a casa cai.
1: Acho que aquela pessoa, independente seja o homem ou a mulher, é que vai sofrer.
0: Verdade.
1: E tá na clube, tá bom demais. Cadastra nós aí, Ramon. Está conectado.
0: Valeu, Jorjão de Varginha. Obrigado pela participação aqui no Som da Clube. Grava o seu áudio também, tá? Bom dia pra Eunice de Ourinhos. Eunice, bom dia pra você. Raquel de Samambaia Norte também tá ligada, tá curtindo a programação da clube. Grava o seu áudio aí também, respondendo a nossa perguntinha. Até as duas. 0800-342-1055. Quem sofre mais no final do relacionamento, do casamento? O homem, a mulher, filhos? Commodores.

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0: Pipoqueira Elétrica Mondial, quem tá levando é você, viu, Luciana Alves Barros do Guará 2, final do fone 8832. Luciana Alves Barros Guará 2, final do fone 8832, tá ganhando então a Pipoqueira Elétrica. Parabéns! Continue você interagindo, participando. Aqui você ganha sempre o seu presente na Clube.
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0: Tá na Clube, tá bom demais. A Clube segue ao vivo via satélite para todo o Brasil. Quinta-feira, 20 de agosto de 2026, 1:01. Seja bem-vindo, bem-vinda. Continue participando aqui junto com a gente. Sempre, sempre, no 0800-342-1055. Nessa hora tem caixa de som Bluetooth, Aiva de presente, qualidade de som, conexão sem fio e luzes em LED. Boa demais, hein? Bom presente. Quer ganhar? Você vai ganhar sempre aqui, curtindo a melhor programação, curtindo muita música linda e, lógico, né? Participando também e respondendo sobre a nossa perguntinha que vai até as duas. Quem sofre mais quando termina um casamento, um namoro, um relacionamento? É quem inicia a conversa, quem ouve, os filhos, quem sofre mais quando termina um relacionamento? 0800-342-1055. É Tiran.

0: Esse é a sua clube, Bry Adams, Stray from the Heart, aqui no Por Amor, que segue ao vivo via satélite, vai até as duas com você, as duas a madrugada viva, e você fica na clube, ouve muita música boa também, participa, ganha prêmios o tempo todo e grava o seu áudio sobre a nossa pergunta, a nossa enquete. Bom dia pra você, ouvinte clube, responde aí, vai.
1: Acho que depende, acho que os dois sofrem.
0: Os dois sofrem?
1: A sua maneira, um que tem que tomar uma decisão.
0: Certo.
1: Não é fácil.
0: Não é não?
1: E também quem é deixado, né?
0: Uhum.
1: Acaba sofrendo mais ainda também.
0: Verdade.
1: Acho que quem é deixado sofre mais. Dependendo de homem ou mulher.
0: Entendi. Uhum. Você quer dizer quem ouve, né? Que a pessoa está querendo se separar, tipo assim. Obrigado, Mikael, Brasília, bom demais. 0800-342-1055, grava o seu áudio também, fique à vontade aí, aproveita, segue a clube no Instagram, @ Clube FM Brasil, você fica sabendo de tudo que rola, notícias dos famosos, empregos, concursos e promoções. Ah, vai no site também da clube, clube.fm, daqui a pouco de presente pra você, tem caixa de som Bluetooth Aiva, maravilhosa, vai ser toda sua. Grava aí o áudio ou escreva no WhatsApp da clube. Fergie chegando pra você.

Clube tá bom demais. The Cars Drive, aqui no seu Por Amor, que segue ao vivo via satélite até as duas da madrugada viva. Vai ser nesse clima especial também, de muita música bonita, a sua participação, você ganhando o seu presente aqui na Clube. Fique à vontade para interagir e participar aqui no 0800-342-1055. Daqui a pouco tem caixa de som Bluetooth Aiva de presente para você, tá? Qualidade total, grava o seu áudio também respondendo a nossa perguntinha. 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Vai no site da Clube também, clube.fm. Bom dia pro José, que tá ligado em Belo Horizonte. Valeu, José, pela participação aqui no Som da Clube, tá bom? O Brasil inteiro grava áudio. Escreve no 0800-342-1055. 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Hadaway!

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0: Coisa boa, né? A todo instante, a toda hora tem o seu presente aqui na Clube. Você ganha muito mais prêmios nesse dia que tá começando, quinta-feira, 20 de agosto de 2026. Tem muito mais para você na Madrugada Clube, na Madrugada Viva que tá chegando, hein? E agora, caixa de som Bluetooth Aiva, alta tecnologia, qualidade para você, a sua música ainda mais incrível, perfeita para levar a diversão a qualquer lugar. Manda a sua mensagem, você que mandou sempre, para ganhar o seu presente aqui na Clube, tá? E quem tá ganhando essa caixa de som é você, Anderson Gomes Duarte, do Núcleo Bandeirante. Final do fone 1328. Anderson Gomes Duarte, do Núcleo Bandeirante. Final do fone 1328. Tá se dando bem aqui, tá ganhando a caixa de som Aiva. Parabéns! Você continua na sequência ouvindo a Clube. Sempre, sempre. Continua aí. O André tá chegando para te fazer companhia com a Madrugada Viva. Muita música linda, músicas inesquecíveis e a sua participação e a enquete também. E você interage e participa através do 0800-342-1055. A gente se fala às 10 da noite no Love Songs da Clube. Eu deixo vocês com Foreigner.

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aquela ideia bem gostosa, saber a sua opinião, saber o que você pensa, né? É muito bom. E hoje a gente vai falar a respeito de família. Família que é o nosso bem, não quer? Mas quando o assunto é relacionamento, nem sempre é fácil a gente saber onde termina o conselho e onde começa a introdução.

até onde a família pode dar opinião no seu relacionamento. Eu quero saber se você aceita opinião da sua família no seu relacionamento. Hã? É conselho ou é intromissão quando vem dar opinião no seu relacionamento? Como que funciona? Conta aí pra gente, grava seu áudio, manda no 0800-342-1055. Família pode ou não pode dar opinião no seu relacionamento? Você aceita ou não aceita de jeito nenhum que se intrometam no seu relacionamento, mesmo sendo pessoas da família? Agora é contigo, quero saber o que, que você acha. No finalzinho dessa hora tem umidificador Mondio para deixar os ambientes mais agradáveis. Tá querendo? Agora é com você. Bora começar com a Madonna, Grace for You. Bom dia.

0: 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Tá querendo esse presente? Então manda sua mensagem. Fica à vontade aí, tá bom? Taguatinga, quem tá curtindo é o Leandro, a Patrícia e também a Mônica. Vila Planalto, bom dia pro Gustavo, pra Renata e também pra Célia, que tá ligadinha, ouvindo, curtindo a clube. E a gente quer saber a respeito de conselhos da família. Tem muita família que gosta, né? De se intrometer no relacionamento, às vezes relacionamento de namoro, casado, né? O pai, a mãe fica opinando, os irmãos dando opinião. Eu quero saber até onde a família pode dar opinião no seu relacionamento. Você acha que é opinião mesmo? É conselho? Ou de repente acaba virando intromissão? Qual é a sua opinião? O que você acha? Conta aí pra gente, manda sua mensagem. Fala, Rafa, bom dia.
1: Bom dia, clube. Bom dia, André, meu brother. Passando pra desejar uma ótima quinta-feira a todos.
0: Valeu.
1: Cara, isso sobre enquete é meio complicado, mas eu não aceito muito não e não acho certo família se intrometer no relacionamento de ninguém. Quem sabe o que tá acontecendo no meu relacionamento, só eu e minha esposa. Então, eu acho muito intrometido e acho até falta de respeito quando alguém se intromete no meu relacionamento. E quero mandar um beijão pro meu filhão Apolo, que tá lá em casa curtindo a clube. E tá na clube, tá bom demais.

tá bom demais. Queen, Love My Life. Essa música é eterna, né? Essa versão ao vivo de 1979, gravada na Alemanha. Tem uma energia especial que arrepia a pele. É bom demais. Aqui na Clube você ouve as melhores nacionais e internacionais. Vamos falar de

0: oitavas de final da Libertadores e garantiu vaga nas quartas com assistências de Pedro, Arrascaeta e Samuel Lino anotaram os gols do triunfo, enquanto Lucas Romero marcou o do time celeste. Com o resultado, o Flamengo segue vivo na Libertadores e agora espera pelo vencedor do jogo entre Tolima e Independente Del Valle para conhecer o seu adversário nas quartas de final. E o Palmeiras também avançou, hein? Venceu o Cerro Porteño por 1-0 em jogo de volta das oitavas de final. O paraguaio Gustavo Gomes brilhou em casa e marcou o único gol do jogo em Assunção, no Paraguai, garantindo a vaga ao Verdão após o empate por 1-1 no primeiro jogo. Agora, a equipe de Abel Ferreira aguarda seu adversário da próxima fase, que sairá do confronto entre Mirassol e LDU. 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Inclusive, lá tem as nossas promoções, viu, pra você participar, tá bom?
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0: Manda sua mensagem pra Clube 0800-342-1055. Daqui a pouquinho tem umidificador Mondial, presente da Clube, pra você deixar na sua sala, no seu quarto, né? 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Olha que legal, facilita a vida, ajuda muito. Eu quero saber de você o seguinte: até onde a família pode dar opinião no seu relacionamento? Você aceita familiares, né, ficarem ali dando opinião, dizendo sobre o que você deve ou não deve fazer? Você acha que isso é conselho?

0: Aqui é a Patrícia.
1: Oi, Patrícia.
0: André, eu não gosto. Porque minha família não. É daquelas pessoas que não gostam, que se intrometem na vida deles. Então, eu também sou daquela pessoa que não gosto, que me intrometa na minha.
1: Entendi.
0: Eu mesmo sou brigada com duas irmãs minhas por se intrometer em criação de filho. Então, não aceito de jeito nenhum. Uma ótima quinta-feira pra você. Aqui é Clube, tá na Clube, tá bom demais.

0: bom demais. Elton John, Sacrifice. Pra você um ótimo dia, ouvindo, curtindo o clube, é bom demais ter você por aqui.
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0: Olha, daqui a pouquinho tem presente. E esse presente aqui facilita muito, né? Umidificador Mondial. Pra você respirar melhor, os ambientes ficarem melhores, né? É bom demais. Eu quero saber de você o seguinte, até onde a família, ela pode dar opinião no seu relacionamento? Tem limite, né? Pra conselho, é intromissão, você aceita de boa, como que funciona, hein? Conta aí pra gente, bom dia, quem é?
2: Bom dia, André, tudo bem? Aqui é a Ana. É, na minha opinião, conselho é aquilo, né? A gente até deixa a pessoa dar o conselho, mas vai de cada um absorver, né, aquilo que acha que é melhor. E eu mesmo só pego pra mim o que eu acho que cabe a mim, né? Opinião é individual, então não é porque fulano da minha família tem opinião sobre o meu relacionamento,
0: sim,
2: que não é com verdade. Então, tem que saber até onde aceitar. Tá na clube, tá bom demais.
0: Valeu, Ana. Beijo pra você. Conselho da família. Ajuda a evitar problemas ou só cria mais intromissão no relacionamento? O que você acha? Conta aí pra gente. Manda sua mensagem na clube. Rick Okazek, Moshi.

0: Clube tá bom demais. A rádio oficial da música boa, The Bolus. Every Breath You Take. Clássico, né? Chegou a hora de faturar presente na Clube.
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0: Umidificador de ar Mondial. Esse é bom, né, gente? 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

participa com a gente. Sempre é muito bom receber você por aqui, viu? E por falar em mandar mensagem, daqui a pouquinho tem presente. Tem aquele kit super frango e boa, gente. Esse kit é muito bom. Por falar em fim de semana que tá chegando, né? Esse kit ajuda no churrasquinho do fim de semana, ajuda no lanche da criançada. Vem tanta coisa boa. Filé de coxas temperadas, tem salsicha, manteiga, requeijão, chicken de bacon, linguiça de frango, aquele pãozinho de alho, vai calabresa também, peito de frango defumado e mortadela. Tá querendo esse presente? Então manda sua mensagem no 0800-342-1055. Já aproveita também para responder a nossa pergunta de hoje. Se você aceita ou não, né? Conselho da família no seu relacionamento. Às vezes, um irmão, uma irmã, o pai, a mãe, né? Aconselhando no seu relacionamento. Você acha que é de boa? É tranquilo dar opinião, né? Você acha que essas opiniões são conselhos ou intromissão? O que você acha? Qual é a sua opinião? O que você pensa a respeito? Grava seu áudio, manda pra clube. Tô esperando você por aqui. Chegando música boa, Secret Service. The Way You Are. Pra você, uma ótima quinta-feira, um super beijo e muita música boa pra você a partir de agora, nessa hora incrível. Tem tantos artistas que vão

0: voltar, matar saudades, aquela viagem no tempo do jeito que a gente gosta, né?
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0: Guará 2, bom dia pra Elisângela, Riacho Fundo, tal José Carlindo, Sol Nascente, bom dia pra Marta Itapuã Parque Itagê, Feliz Natal, José Luiz, e você, onde você está ouvindo a clube, já mandou sua mensagem pra gente? Hã? Ainda não mandou? Então manda, 0800-342-1055, tá valendo aquele kit super frango e boa, presentão pra você. Esse kit é completão, ajuda no lanche da criançada, no churrasquinho do fim de semana, gente, é bom demais. Mais, hein? Você tá querendo? Então capricha no seu áudio, já responde também a nossa pergunta. Eu quero saber até onde a família pode dar opinião no seu relacionamento. Tem gente que não aceita de jeito nenhum família opinando no relacionamento. É o seu caso, né? Tem gente que entende que quando a família opina é um conselho, mas tem gente que já acha que é intromissão. E você? O que você pensa? Grava seu áudio aí. Bom dia, Lucas.
2: Bom dia, André. Tudo se resolve com conversa, André. Então, quem que tem que decidir é o casal.
0: É o casal?
2: Porque todos dois já são maiores de idade e tem que tomar suas decisões.
0: Aí, ó.
2: Então, não é muito bom a família intrometer nisso, não, hein?
0: Tá bom.

Clube, tá bom demais. A rádio oficial da música boa. Mariah Carey, Dalfio. Pra gente curtir, relembrar, matar saudades, sempre as melhores músicas aqui na Clube. Você começa o dia assim, né? Sempre com música boa, tem presente pra você no final da hora e tem informações também. Gente, eleitores que estarão fora de casa no dia da eleição, hoje é o último dia para solicitar o voto em trânsito, tá? E assim garantir a participação na urna. O voto em trânsito está disponível nas capitais e nos municípios com mais de 100 mil eleitores. O pedido deve ser feito no site da

0: 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Que delícia! E aí, você tá querendo esse presente? Então manda sua mensagem pra clube, tô esperando você por aqui, tá bom? Ceilândia, quem tá curtindo tá o Maurício, fala Maurício, abraço pra você, a Daniela também tá por lá, a Vânia, o Afonso trabalhando e ouvindo a gente, Ari Kemes, bom dia pro Anderson, pra Priscila e também pra Sônia, no Gama, o Vinícius, a Carla e a Regina, Luziânia, fala Cláudio, abração pra você, pra Simone e também pra Débora. E você, onde você está ouvindo a clube? Manda sua mensagem, não perca tempo não, viu? Quero mandar esse kit super frango e boa pra você aí, tá bom? Oi, Marta, bom dia, menina.
1: Bom dia, André. Tô em casa ligadinha na clube. Na minha opinião, se o rapaz tá namorando com a moça e a mãe ou o pai fala que aquela pessoa não serve pra ele, ele tem que acatar a decisão. Porque pai e a mãe só quer o bem pro filho. Não quer que nada de mal aconteça. Então, eu acho que o filho tem que acatar sim. Tá na clube, tá bom demais.

0: Terça-feira, Forever Tonight. Pra você, um ótimo dia, excelente quinta. Bom demais ter você aqui na clube.
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0: Tá no seu trabalho aí, no seu plantão. Obrigado pelo carinho. Os nossos amigos, né, que trabalham na área de segurança, os porteiros. Você que tá na área da saúde também, nos postos de saúde, nos hospitais, ouvindo a clube. Obrigado pela companhia sempre. Nossos amigos da rodagem, caminhoneiro, carreteiro, motoristas de ônibus, né? Você que é motorista também por aplicativo, tá circulando, levando a clube de carona, os taxistas, a galera nos aeroportos também, né? Não param de jeito nenhum, sempre ouvindo a gente. Obrigado pelo carinho, né? Os nossos companheiros usineiros, o pessoal do agro, valeu rapaziada, obrigado pelo carinho com a clube, manda sua mensagem pra gente que rola aquele alô especial, 0800-342-1055, Sobradinho tá o Fábio, a Adriana, também a Márcia, Formosa, o Leonardo, a Vanessa e a Lúcia. Tá chegando a hora, já já tem aquele kit super frango e boa, que é delicioso, é sensacional, tá todo mundo querendo esse kit. E você tá querendo também? Ajuda no churrasquinho do fim de semana, ajuda também no lanche da criançada, gente, facilita a vida, né? Bom dia!
2: Bom dia, Andrezão, aqui é o Newton Dourado aqui do PSU, e nesse exato momento ainda estou nas ruas respondendo a enquete de hoje, meu amigão. É uma pergunta difícil, né? Mas eu acho que os filhos sempre devem obedecer os seus pais.
0: Ah, é, rapaz?
2: É mesmo, meu amigão? Tá na clube, tá bom demais.
0: Até onde a família pode dar opinião no relacionamento?

0: Bom demais, James Blunt, Mistake.
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0: É o kit super frango e boa, do jeito que você gosta, né? Pra você preparar aquele lanchinho, ajuda no churrasco também.

0: é o Afonso Pereira de Araújo Neto. Ceilândia Sul, final do telefone do Afonso Pereira é o 8786. Afonso, rapaz, começou essa quinta-feira com muita sorte, parabéns.
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2: Richard Marx,
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3: I will be right here waiting for you.
1: Essa canção,
2: Lara Fabian, Love by Grace,
1: emocionou gerações.

Congressos nacionais, internacionais, e aqui na Clube você participa também através do 0800-342-1055. E hoje nós estamos trocando uma ideia e falando a respeito de família, né? Eu quero saber a sua opinião. Até onde a família pode dar opinião no seu relacionamento? É isso mesmo, né? Tem família que gosta de dar opinião no relacionamento, dizer o que você deve, o que você não deve fazer. Você acha que isso é conselho, né? É bom familiares, pai, mães, irmãos, né, darem opinião no seu relacionamento? É conselho ou é intromissão? O que que você acha? O que que você pensa? Conta aí pra gente. Manda sua mensagem, grava seu áudio. No finalzinho dessa hora tem aquela caixa de som Mondial. É a Connect Party, tá? Tem bateria portátil pra você ouvir a Clube em todos os lugares. Boa sorte pra você. Fornão Blondes.

0: Alicia Keys, Empire State of Mind.
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0: Um ótimo dia pra você que tá levantando, colocando o pezinho fora da cama, que seja um dia abençoado, com muitas coisas boas, né? E você consiga aí, ó, conquistar aquilo que você deseja pro dia de hoje, tá bom? Que seja um dia produtivo. No Gama, quem tá curtindo é o Valdinei, bom dia, Pé Norte, tá o Franklin, Machado, a Roligadinha, Parnamirinho, Jailson. E você, tá acordando onde? Já aproveita também, manda sua mensagem pra clube, finalzinho da hora tem presente, hein? Caixa de som Mondial, é a Connect Party, ela é Bluetooth.

0: relacionamento. Você aceita opinião da família no seu relacionamento? Você leva isso como conselho ou como intromissão? O que você acha? O que você pensa? Conta aí pra gente. Oi, Denise. Bom dia.
1: Bom dia, André. Eu acho que a família não deve se meter na nossa vida de casais, não.
0: Não.
1: Por mais que tenha que dar uma opinião, sabe?
0: Sim.
1: Acho que tem que ficar na dele. Como a gente não se mete na vida deles,
0: aí,
1: eles não se metem na nossa vida, né? Bom, eu penso assim, né? Deus abençoe esse dia, André.
0: Amém.
1: Tamo junto.
0: Obrigado. Beijo.

0: Evidências, a rádio oficial da música boa, Chitãozinho e Chororó Evidências, para você começar muito bem seu dia aqui na Clube. Gente, a Mega Sena pode pagar um prêmio de 50 milhões de reais para os acertadores das seis dezenas. O sorteio da Mega acontece hoje, às 9 da noite. No concurso da última terça, nenhuma aposta acertou as seis dezenas e o prêmio acumulou, tá? A aposta mínima para a Mega custa R$6 e pode ser realizada também pela internet até às 8 da noite. Para você que vai jogar, vai fazer aquela fezinha, cruze os dedos e boa sorte, tá bom?
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0: Um ótimo dia pra você que tá acordando aí com a gente. No Guará, tá o Danilo, a Fernanda e a Roseli. No Valparaíso, tá o Renato, a Camila e a Aparecida. E você, onde você está ouvindo a Clube, manda sua mensagem. Daqui a pouquinho tem a caixa de som Mondial Connect Party, presentão da Clube pra você. É uma caixa Bluetooth com bateria recarregável. Você vai curtir a Clube em todos os lugares. É bom demais, fala sério, né? E a nossa pergunta de hoje é a seguinte: até onde a família pode dar opinião no seu relacionamento? Tem gente que aceita a família opinar no relacionamento. Um pai vem e opina, mãe, né? De repente, um filho dá uma opinião, ou até um irmão, uma irmã. Tem gente que aceita, que é de boa, fala isso é conselho, mas tem gente que acha que é intromissão. Você aceita a família dar opinião no seu relacionamento, hein? Conta aí pra gente. Ô, Júlio, bom dia.
2: Bom dia, Clube FM. Bom dia, bom dia, bom dia. Olha, dependendo da opinião, né? De

0: pessoa vivida, esclarecida, é até válida, né? De repente essa opinião pode mudar uma vida, aí, né? Ó. Pessoa experiente, pai, uma mãe, beleza. Tirando isso, não. Bom dia pra vocês, Deus abençoe, tá na clube, tá bom demais.
1: Abraço, Júlio!

0: Eric Clapton, Thursday Heaven. Pra você um ótimo dia, ouvindo, curtindo a clube. Músicas apaixonadas pro coração bater mais forte, né?
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0: Participa você também. Manda sua mensagem pra gente, 0800-342-1055. Esse é o WhatsApp da clube pra todo o Brasil. Recanto das Emas. Bom dia pro Márcio, pra Jéssica, pra Eliane. Santa Bárbara, quem tá ouvindo é o Wagner, a Raquel e também a Nívia. Pra você que tá aí levantando, né? Já se preparando pra mais um dia, que seja uma quinta cheia de coisas boas. Tamo pertinho da sexta, né? Vem em mim, fim de semana. Chega junto na clube, manda sua mensagem também, que é o seguinte, meu. Tá chegando a hora, já já tem a caixa de som Collect Party, presentão da clube pra você. É da Mondial, tem qualidade, tem bateria recarregável, é Bluetooth. É bom demais, hein? Tá querendo esse presente, tá? Então manda sua mensagem, não perca tempo. Eu quero saber até onde a família pode dar opinião no seu relacionamento. Opinião da família no relacionamento. É conselho ou intromissão, hein, Franklin? Bom dia.
2: Bom dia, Andrezão. Bom dia, família Clube. Andrezão, tem um limite, viu? Você não pode deixar a família se envolver muito, não, cara. Eita. Se você quer uma coisa séria pra pessoa, a opinião da família é importante, é, mas você tem que cortar. Você não pode deixar tá toda hora se intrometendo, dando opinião. Entendi. Tentando viver aí, a sua vida junto com a pessoa, não. Aí não dá, não. Resolva, se envolva com a pessoa. Já casou? Assume a responsabilidade e a família que tem que respeitar a sua opinião. Tá na clube, tá bom demais. 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
0: Valeu, Franklin, Zezé e Luciano.

0: Paidon. Essa original de 1969 e essa versão que a gente tocou agora é de 1972. Música boa não envelhece de jeito nenhum.
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0: Caixa de som Mondial Connect Party, quem tá levando esse presente? Sortudo, hein? Felipe Fonseca Rocha, Arniqueira. Final do telefone do Felipão é o 8281. Se deu muito bem, parabéns.
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familiares no seu relacionamento. De repente vem um pai, uma mãe, um irmão, né? Dá opinião no seu relacionamento. Pra você é de boa ou você leva isso como intromissão? Tem gente que fala, não é intromissão, é conselho. Mas tem outras pessoas que não aceitam. Acha que é intromissão, sim. E você, o que, que você acha? Família pode ou não dar opinião no seu relacionamento? Conta aí pra gente, grava seu áudio, manda pra clube. Claro que vai rolar presente, né? E olha que presente, tem aquele kit Três Corações. Aquele cafezinho gostoso vai nesse kit também. Que delícia, né? Vai pra você também. Flocão de milho, canjica, pipoca, chocolate quente, dá água na boca. Vai também barrinha de cereal, cappuccino, gente, é sensacional. E aí, você tá querendo esse kit? Então grava seu áudio, manda sua mensagem pra clube, já responde a nossa pergunta, já cruze os dedos e torce bastante pra você levar esse kit no finalzinho da hora. Pra gente começar bem demais o bom dia, tá chegando Beyoncé, hello, pra você uma ótima quinta-feira.

0: Bragantino já tinha feito o gol da vitória por 1-0. Com isso, o Galo avançou com a vitória no placar agregado por 3-2. Você participa também, manda sua mensagem pra gente. Já tem aquele kit três corações pra você, aquele kit completão, né? 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É um kit completo mesmo. E aí, você tá querendo? Manda sua mensagem pra gente. Eu quero saber a sua opinião. Até onde a família pode dar opinião no seu relacionamento? Isso é conselho ou isso é intromissão? Você aceita opinião da família no seu relacionamento? Conta aí pra gente. Bom dia, Valdinei.
1: Bom dia, André. Rapaz, não aceito ninguém da família da intromissão no meu casamento. Eita. As decisões que eu tenho com a minha família, né, André? Eu não aceito, tá bom, André? A opinião deles, eles guardam pra eles. Em casa é a gente que resolve. Tá bom, André?

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0: Clube Titãs, pra dizer adeus. 5h47 pra você, um ótimo dia.
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0: Eleitores que estarão fora de casa no dia da eleição, hoje é o último dia para solicitar o voto em trânsito e assim garantir a participação na urna. O voto em trânsito está disponível nas capitais e nos municípios com mais de 100 mil eleitores. O pedido pode ser feito no site da Justiça Eleitoral para quem tem biometria cadastrada ou presencialmente levando um documento oficial com foto em qualquer cartório eleitoral do país. Não precisa ser no estado do eleitor ou onde ele pretende votar, tá bom? Outras informações também no site da Clube, clube.fm. Manda sua mensagem pra gente, eu quero saber até onde a família pode dar opinião no seu relacionamento. Tem gente que acha que a opinião da família no relacionamento é apenas um conselho. Já tem gente que acha que é intromissão pura. E você, o que você pensa? Conta aí pra gente já já. Tem o kit Três Corações, presentão da Clube pra você. Que presente legal, viu? Bom dia, Washington!
2: Bom dia, família Clube FM. Bom dia, meu amigo André. Eu não vejo problema nenhum.
0: Não.
2: A família dá opinião, né?
0: Ah, é?
2: Mas isso não quer dizer que eu vou seguir a opinião que a pessoa está dando. Me coloca nos sorteios aí, tá na Clube? Tá bom demais.

0: Clube tá bom demais. E aí, Giovanni, mil corações. E chegou aquela hora que a gente gosta, né? É a hora do presente na Clube.
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0: Quando fala em corações, é o kit Três Corações. Quem tá levando esse presente especial é o Marcone da Silva Mesquita, Planaltina DF. Final do telefone do Marcone é o 6757. Pra você, uma excelente quinta-feira. Curta bastante seu dia pré-sexta, né? A gente já fica naquele clima. A gente volta a se falar amanhã. Até lá, valeu!
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3: Ave Maria, cheia de graça, o Senhor é convosco. Bendita sois vós entre as mulheres, bendito é o fruto do vosso ventre, Jesus. Santa Maria, Mãe de Deus, rogai por nós, pecadores, agora e na hora de nossa morte.
4: Amém.
3: E que desça sobre você, sobre o nosso Brasil, sobre nossas famílias, a bênção do Deus Todo-Poderoso, Pai, o Filho e o Espírito Santo. Amém.
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Muito bom dia para você ligado aqui na Clube 89,1 nesta quinta-feira, 20 de agosto, dia do ano de número 232, 34ª semana do ano. Hoje a lua está na fase quarto crescente. Hoje é dia do maçom, que é uma data global voltada para a conscientização sobre os riscos e a prevenção de doenças transmitidas por vetores como a dengue e também a malária. Na edição de hoje do Bom Dia Clube, a gente fala sobre a escola Lúcia Esteves, no bairro Escola Agrícola, que tem cozinha e salas interditadas pela Defesa Civil. E Blumenau também promove o dia D da multivacinação nesse sábado. A gente vai falar da previsão do tempo, tem esportes, tem loterias e o trânsito atualizado para você aqui na Clube em 89,1. Fica com a gente até às 8 da manhã. Eu, Edson Goi, também Arnaldo Zimmermann. Tá na Clube? Tá bom demais.

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Pra fechar a primeira sequência aqui do nosso Bom Dia Clube, já já eu volto com muito mais músicas e, claro, também informações pra você no Bom Dia Clube.

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Voltamos com mais Bom Dia Clube nesta quinta-feira, 20 de agosto. E os principais destaques da edição de hoje, trazemos para você sobre a mãe e o padrasto que são indiciados do Vale do Itajaí por homicídio de criança de 2 anos. E a passarela da Ponte de Ferro de Blumenau está temporariamente interditada. Daqui a pouco mais detalhes a respeito. Vamos falar também da previsão do tempo, esportes, loterias, o trânsito atualizado para você aqui na Clube em 89,1. Fica com a gente até às 8 da manhã, tá no ar o Bom Dia Clube.

0: 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Fechando mais uma sequência musical do Bom Dia Clube, depois do show do intervalo a gente volta com informações dos principais jornais e portais de todo o Brasil e as notícias em primeira mão para você aqui na Clube. Bom Dia Clube tá no ar, tá na Clube, tá bom demais.
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6: Tá na Clube, tá bom demais. Começando aqui mais um bloco do nosso Bom Dia Clube, nesta manhã de quinta-feira, 20 de agosto, dia do ano de número 232, 34ª semana do ano. Hoje estamos na fase da lua quarto crescente. Muito bom dia, Arnaldo Zimmermann.
8: Bom dia a você, Edson. Bom dia a você que está acompanhando aqui a Clube.
6: Hoje é dia do maçom, né? Celebração nacional que recorda a histórica sessão maçônica de 1822. Tem a ver com o quê? Independência do Brasil, né? Já estavam atuando naquela época. Aliás, muito, muito. muito, muito antes, né? Dia Mundial também do Mosquito, data global voltada para a conscientização sobre os riscos e a prevenção de doenças transmitidas por vetores, como a dengue e também a malária.
9: Eles que
6: incluo a chikungunya.
9: Eles que vão curtir esse dia longe da minha casa.
6: Sai pra lá, mosquito. Hoje também, hoje tem alguns fatos marcantes, tivemos aí em 75 lá o lançamento da sonda Viking, né? Que foi rumo a Marte pela NASA. Chegou lá, mas chegou meio tarde, né? 1977, também lançamento da sonda Voyager, aqui para explorar os planetas gasosos no sistema solar. Aliás, eu não lembro como é que terminou essa missão aí. Não sei como é que. Era uma tripulada, na verdade, era uma sonda apenas, né? E também hoje é aniversário de Robert Plant, vocalista do Led Zeppelin, completando seus 78 anos.
9: Grande.
6: Você já deve ter ouvido aí, quem tá do outro lado, alguma coisa do Led Zeppelin, pode ter certeza. Mesmo não curtindo, a música deles tá presente aí também, né?
9: E se não gostar de metal, e gostar de música romântica, tem uma versão com ele de Sea of Love, né? Daquele do Phil Phillips.
6: Exatamente.
9: Tem uma versão dele muito boa, né?
6: Apenas a título de informação, Stairway to Heaven não é romântica, tá? Só pra saber. Tem gente que leva pra esse lado.
9: Por isso eu já fui pro Sea of Love, que é uma releitura mais romântica, né?
6: Bom conversar com quem sabe de música também. 6:41, 19 graus a temperatura, principais destaques de hoje.
10: Escola Lúcio Esteves, no bairro Escola Agrícola, tem cozinha e salas interditadas pela Defesa Civil.
11: E Blumenau promove o dia D da multivacinação no sábado.
10: Mãe e padrasto são indiciados aqui no Vale do Itajaí por homicídio de criança de 2 anos.
11: E olha isso aqui, casal é preso por maus tratos contra uma cadela em Blumenau.
10: E um tutor é indiciado por maus tratos após cão ser suspenso pela coleira em elevador no Badenfurt.
11: Investigado por tráfico, é preso com mais de 17 quilos de maconha no bairro Fortaleza.
10: Passarela da Ponte de Ferro de Blumenau está temporariamente interditada.
11: Bancários paralisam atividades hoje em todo o país. Tem também os principais destaques de portais e jornais do Brasil. Bom dia. Na Folha de São Paulo, empresas prevêem crescimento menor e até recessão para 2027, com taxa de juros elevada e endividamento de famílias. Varejistas cortam investimentos e concessionárias e serviços reclamam da falta de pagamento em contas da água e também de eletricidade.
10: No Globo, destaque é o seguinte: amiga de Lulinha e careca do INSS previam vender 626 milhões de reais em canabidiol ao governo, é o que diz aqui o Globo.
6: Até isso. Nossa. Zero Hora do Rio Grande do Sul traz o seguinte: ciclone extratropical chega ao Rio Grande do Sul nesta quinta-feira. Saiba o que esperar do fenômeno, é o que diz aqui o Zero Hora do Rio Grande do Sul.
10: No NSC Florianópolis também fala sobre o ciclone extratropical abrindo caminho para um frio intenso, geadas e temperaturas de até 7 graus negativos em Santa Catarina nos próximos dias.
6: Haja saúde, né? Haja saúde. O R7 traz o seguinte: polícia também vai trazer, verificar se o celular é roubado durante blitz. Saiba como vai funcionar.
10: Olha, o Gazeta do Povo do estado do Paraná, depois de quebrar sigilo da fonte, STF quer diploma obrigatório para jornalistas, o diploma que caiu pelo próprio STF lá em 2009.
6: Pois é, né? Revista Veja traz o seguinte: STF amplia alcance da Lei Maria da Penha e inclui violência política.
10: No ND+, bancários paralisam serviços por 24 horas nessa quinta-feira.
6: No AJ Notícias, Parque Vila Germânica ganha 2,6 mil metros quadrados de nova área para eventos em Blumenau.
10: No portal O Auditório, escola de Blumenau com mais de 900 alunos tem cozinha e salas interditadas pela Defesa Civil.
6: Destaque também do portal Blumenauense: a comissão da Câmara cobra revisão da cobertura de celular e busca respostas para Blumenau.
10: No Informe Blumenau, 250 moradores recebem regularização de lotes em Blumenau.
6: E ainda hoje tem a previsão do tempo, esporte e loterias, o trânsito atualizado para vocês, ocorrências policiais também, sua participação pelo 991192730. Tá no ar o Bom Dia Clube. 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
10: 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Olha, fique atento aí, porque a Ponte de Ferro, desde ontem, tá com a passarela fechada do horário das 8 da manhã até as 5 da tarde. Então vai até amanhã, sexta-feira, hein? A Ponte de Ferro, que é a Ponte Aldo Pereira de Andrade. A Prefeitura de Blumenau diz que o motivo é a manutenção da iluminação da estrutura. Só que é o seguinte, né? O que é curioso, porque eles estão fazendo essa manutenção durante a madrugada para reduzir impacto no trânsito, né? Na rotina aí da população. Só que
11: nessa etapa de trabalhos ali, a execução dos serviços exige que eles atuem também durante o dia. Então, por questões técnicas aí de segurança, a prefeitura diz que das 8 da manhã até as 5 da tarde, também a passarela está interditada. A passarela que é no lado só, né? Lado direito, quem vai para a Ponta Aguda. E então o trânsito de carros aí continua normal, né? De veículos, mas a passarela fica interditada das 8 da manhã até as 5 da tarde. Aí os pedestres são orientados a utilizar rotas alternativas para travessia. Sabe qual é a rota alternativa mais próxima?
12: Som.
11: Dá 2 quilômetros de distância, né?
12: Exatamente, que é a ponte do centro.
11: É a ponte do centro. Daí tem que sair dali, dar a volta na ponte do centro e vem. Então, se for das 8 da manhã às 5 da tarde, você não vai poder atravessar aí pela ponte de ferro a pé. É, de repente, pode pegar um Uber de um lado e saltar no outro lado de Uber também, né? Se Uber não vai fazer essa corrida, não vai, né?
12: Não, difícil, né? Difícil, bem difícil mesmo. Mas ali, o problema é que o pessoal vem caminhando ali e tal. Não, vou pra casa, perfeito. Aí vai chegar na ponte, o aviso tá só lá na ponte, só tem umas faixas ali fechando a passarela.
11: Aí vai ter que voltar.
12: Vai ter que voltar tudo.
11: Vai ter que voltar tudo. Então você, exato, que tá acompanhando, espalhe aí pros seus conhecidos, quem mora na Ponta Aguda, num lado, no outro. Eu já atravessei bastante essa ponte, sim, a pé, porque já morei no lado de cá, indo pro lado de lá, por vezes ia a pé, e aí quando ia de carro, ia pela, claro, indo em direção ao centro, pela Adolfo Conder, né?
12: Sim.
11: Aí na volta, por exemplo, a pé, né? Ida e volta a pé, era um baita caminho cortado. Aliás, eu lembro do tempo que não tinha, que a ponte era fechada, até 1990, 91 ali, que a ponte era fechada ali, o pessoal dava aquela volta toda. Alguns se aventuravam a atravessar a pé ali, correndo o risco de cair ali, né? Mas era muito perigoso. Mas assim, quebrou um galhão ali do pessoal que mora aqui na região do túnel,
12: sim,
11: né?
12: Aqui
11: na toda essa região aqui no entorno, próximo a clube aqui também, na Ponta Aguda, né?
12: Exatamente. Então, se você pretende atravessar a ponte de ferro, saiba que a pé você não consegue. Está interditada a passarela aí para pedestres.
11: Pelo menos.
12: Carro passando, né?
11: Pelo menos das 8 da manhã e 5 da tarde. Só que como esses horários às vezes podem ser mexidos um pouquinho, é bom garantir, saber que se for um pouquinho antes das 8, vai que já esteja fechada também, né? Então,
12: exatamente.
11: Mas o horário anunciado pela prefeitura é 8 da manhã às 5 da tarde, 8 às 17.
12: Muito bem, 6 horas mais 47 minutos, 6:47, temos 19 graus de temperatura nesse momento. Temos também informação chegando para você aqui na Clube 89,1. Olha, o Procon tá alertando sobre um falso golpe, inclusive, né? Temos também aí sobre uma cobrança de multa de empresários aqui em Santa Catarina. Mensagens fraudulentas simulam notificações que cobram R$23 mil até. Órgão orienta que a não clicar em links e nem fazer pagamentos. Quem traz mais detalhes é Carol Denardi, da Rede de Notícias Acaerte.
13: Empresários de Santa Catarina estão recebendo falsos e-mails em nome de um suposto Procon Brasil. As mensagens cobram uma multa que ultrapassa R$23 mil e trazem um link para consultar um processo. O órgão alerta: o chamado Procon Brasil não existe. A diretora da Diretoria de Relação e Defesa do Consumidor aqui do estado, delegada Michele Alves, explica como identificar a fraude.
14: Os golpes estão mais variados possíveis e o Procon, como ele acaba multando em alguns procedimentos, eles estão utilizando, né, um e-mail para fornecedores, por exemplo, donos, né, de supermercados, algum empreendimento, enfim, dizendo que tem uma multa, ela fica em torno de R$23 mil e pouco, eles colocam, e aí tem um linkzinho que ele pede para consultar o processo. O que a gente orienta é que nós não encaminhamos e-mail com multas. A nossa logomarca, né, do Procon, ela não é verde e amarela, como consta desse e-mail falso. Então, o importante a quem está nos ouvindo saber é que está ocorrendo um golpe envolvendo o nome do Procon por e-mail.
13: Em caso de dúvida, empresários podem solicitar ao Procon estadual uma certidão negativa para confirmar a situação da empresa.
14: Fazendo uma certidão de que não tem procedimentos, né, uma certidão negativa, caso o fornecedor tenha alguma dúvida se foi acionado ou não. Mas o nosso processo, quando o consumidor entra com uma reclamação, nós sempre entramos em contato com o próprio endereço oficial dessa empresa, né, e ali ele vai poder ver um documento oficial com assinatura.
13: A diretora do Procon de Santa Catarina reforça ainda que que é preciso verificar a origem das mensagens.
14: É importante o consumidor se atentar que sempre tem golpes novos no mercado, links ou mensagens com links, seja de WhatsApp ou SMS, tem que confirmar a veracidade. Nenhuma agência bancária também entra em contato por mensagem, e sim por app. Questão bancária sempre via aplicativo. E quando for algum órgão público, tirar a certeza mesmo de que se trata de um órgão oficial.
13: Diante de uma mensagem suspeita, não faça pagamentos nem forneça dados antes de confirmar a origem. Dúvidas podem ser tiradas pelo 151 ou pelo e-mail fornecedor@procon.sc.gov.br. De Florianópolis, da Rede de Notícias Acaerte, Carol Denardi.
11: 6:50, 19 graus a temperatura. É um golpe, usa o falso PROCON. Agora retificando, né? Antes eu acabei trocando as palavras. Um golpe usa o falso PROCON para cobrar multa de empresários aqui em Santa Catarina.
9: Agora, o que não para, né? O que não deixa de ter aí o tempo todo é golpe, né? Golpe para tudo. O pessoal tenta enganar o tempo inteiro. Sempre existiram, né, os golpes, só que era mais devagar, demorava antes da internet. Agora prolifera de uma velocidade incrível.
11: Rápido,
9: né? Muito cuidado com tudo que a gente recebe, né?
11: E a gente tinha medo somente do golpe do bilhete premiado que era feito nas ruas, né? Hoje em dia o golpe tá aí dentro da sua casa, na sua mão, se você não tomar cuidado, você cai num também.
9: É rapidinho, né? Vira alguma coisa, ou coloca o medo, não é? Coloca uma pressão, um medo, né? Apavora, ou aquela coisa de uma oportunidade imperdível, né?
11: Ah, sim, para você quitar um débito, ganhou uma causa, e agora o PROCON também, agora tá indo para cima dos empresários, né? Complicado.
9: Pois é, né? Vamos ficar atentos então, e olha, uma escola de Blumenau, a escola com mais de 900 alunos, tem cozinha e salas interditadas pela Defesa Civil, é a escola Lúcia Esteves, uma das mais importantes, mais conhecidas do município, fica na rua Benjamin Constante, na escola agrícola. A cozinha e salas foram interditadas pela Defesa Civil por causa de problemas estruturais. Então, a situação foi apontada aí pelo vereador Bruno Wim. Ele visitou a escola e levou o assunto à tribuna da Câmara de Blumenau nessa semana. Segundo o parlamentar, a unidade apresenta rachaduras, infiltrações e outros problemas estruturais. A cozinha foi interditada, né? A cozinha ali que funcionava, inclusive continha ali reunião com os pais, tudo como uma cantina, o pessoal com venda de pastéis, aquilo ali foi interditado. Então, e a alimentação dos estudantes está sendo preparada em outra unidade, tem que ser preparada em outra escola, outro local, para garantir as refeições. O vereador também falou na Câmara e outros vereadores apoiaram a mesma situação, dizendo o seguinte, que a escola teria que ser reconstruída, em vez de só receber reparos pontuais, porque algumas pequenas reformas lá iniciaram, mas de que tem vários problemas sérios, estruturais ali, e dizer, é mais fácil fazer uma escola nova. Durante a visita dele, ele apontou o problema na quadra esportiva, uma quadra nova que foi entregue recentemente, a água parada estava alagada, um espaço, ele dizendo, mesmo sem ter uma época de chuva, mesmo sem chuva, a água estava surgindo pelo piso, aparentemente. Claro que aí precisa de uma perícia técnica, né? A respeito disso, a unidade também tinha infiltrações nas paredes, lá nas escolas, período de chuva, parte do muro que cerca a escola também seria uma altura considerada insuficiente para a segurança do espaço, segundo ele. Então, esse assunto foi debatido na Câmara. A escola mandou um comunicado para os pais dos alunos. Ela diz o seguinte, abre aspas, gostaríamos de comunicar que na manhã de hoje, que foi esses dias, nossa instituição sofreu algumas mudanças em seu espaço físico para prezarmos pela segurança e qualidade nos atendimentos. O espaço da cozinha terceirizada e da coordenação pedagógica foram desocupados e estão sendo isolados, pois os mesmos passarão por uma reforma estrutural. A Secretaria de Educação está ciente da situação da Escola Básica Municipal Lúcia Esteves e que previamente já havia solicitado à Secretaria de Proteção e Defesa Civil a avaliação das condições estruturais do espaço. A empresa responsável já iniciou os serviços de manutenção no local e dará continuidade aos trabalhos até a conclusão dos serviços e a normalização da situação. Fecha aspas, esse é o comunicado enviado aos pais. Mas já foi colocada ali uma coluna nova de sustentação, ali, pelo menos estão refazendo ali uma coluna de sustentação ali na parte da cozinha.
11: Mas, assim, essas rachaduras, infiltrações, a escola é bem velha, tudo isso. Não sei se essas pequeninas reformas vão resolver muita coisa. Pode fazer com que volte a funcionar. Mas o problema deve persistir ali na frente em outros espaços, não é? Então, a questão é a segurança das crianças, desses 900 alunos, das crianças e profissionais, professores, né, servidores, todo mundo que está por ali. Né? Acabou sendo levantada pelo vereador e divulgada aí na Câmara de Vereadores, aí chamou a atenção dos pais. É porque tinha um tempo que os pais entravam mais na escola, né? Agora não podem mais entrar. Então, pela questão de segurança, que é muito importante, mas os pais quase não entram, então muitas vezes ficam sabendo só por comunicados, mas não conseguem ver aí, não é? E o vereador foi lá, né? Pediu para entrar, entrou e acabou fazendo os registros.
15: Muito bem, informações aqui na Clube. Estudei no Lúcio Esteves, meu ensino fundamental e o ginásio, na época, né? Até a oitava série, fiz todo lá no Lúcio Esteves. Saudades da escola, viu? Mas que pena que chegou a esse ponto, né? Que tá desse jeito aí, com aí pequenas reformas, emendas e puxadinhos, e aí não resolve, agora tem mais problemas também, né? Ainda bem que o vereador deu uma olhadinha com carinho, isso aí. Como você falou, os pais não podem entrar mais, né? Aí não tem mais como ver aí. E a APP, né? A APP, não, a Associação de Pais e Professores, não consegue monitorar isso com os pais e tudo mais? Não pode mais.
11: Não, certamente sim, né? Certamente, mas é aquela coisa do comunicado, né? Como a direção da escola mandou um comunicado avisando e tal, mas a APP certamente se envolve lá, mas a questão de um lado da segurança, que ela é importante, porque não pode mais ficar entrando e saindo sim. todo mundo, mas ela acaba criando um distanciamento que as pessoas pouco percebem, né? É. Porque tinha aquele tempo, não, que tinha locais que os pais vão lá, que entravam, buscavam lá dentro quase, né? Agora não, fica lá fora, espera, então você nem vê, você não tem nenhuma porta, nada para ver o que está acontecendo ali dentro. E aí pensa, não, tá, porque pelo comunicado, você leu o comunicado aqui sem ver as imagens, ah não, tá bom, começaram algumas reforminhas ali, sim. beleza. Quando a gente vai ver as fotos que eu o vereador vi. Bateu, quando vai ver as fotos aqui do vereador, peraí, não é tão pequeno um negócio assim não.
15: Pra ter que fazer, ao ponto de fazer uma nova coluna de sustentação, a coisa tá feia.
11: E a defesa civil tem que ir lá interditar, quer dizer, não é só, não é uma obra preventiva só, quer dizer, vou chamar aqui, vamos contratar uma empreiteira porque tá tendo um problema. Não, a defesa civil interditou esses espaços ali, é porque tinha risco.
15: Exato. Então,
11: e é local onde tem criança, não é? Mas a gente vai pedir aqui também, além disso, pedir para a prefeitura, para a Secretaria de Educação aqui do município também um posicionamento sobre qual é o plano que tem aí pela frente para a escola Lúcio Esteves também. E saber de tantas outras no município que podem ter problemas parecidos, né?
15: Exatamente. Falando aqui da questão do muro, eu sou da época que o muro não era tão alto, né? Mas tinha uma altura considerável e em cima era plantado, sabe o quê? Você lembra aquela uma planta chamava de coroa de Cristo, que é cheio de espinho, né? Às vezes dá umas florzinhas também. Em cima tinha um canteiro e tinha coroa de Cristo. Ninguém pulava aquilo, ninguém conseguia pular porque não tinha como colocar a mão naquilo lá. Até diziam que era meio insalubre por causa das crianças e tal. Mas na minha época, quem estudou no Lúcio Esteves lembra muito bem que o muro da frente ele era todo justamente com essa coroa de Cristo e o muro é um pouco mais baixo. Agora aumentaram, a estrutura está mais alta, né?
11: Eu tenho algumas escolas que eu observei aqui, mas eu não vou dizer qual o problema por questão de reservar a segurança certo. Do educandário. Eu vi alguns problemas em alguns muros de algumas escolas. Fizeram um muro alto, mas fizeram algo ali que não, assim, que não previne como deveria, né? Que facilita um pouco aí algumas coisas. Então, não vou falar por questão de segurança, mas aí o pessoal tem que ficar atento aí na Secretaria de Educação. Tem coisas que a gente guarda o sigilo em função da segurança dos alunos, não é?
15: Muito bem, 6:57 agora, 19 graus de temperatura, tem informação também dos funcionários da Coteminas, é isso?
11: Exatamente, funcionários da Coteminas protestaram ontem aqui em Blumenau contra o atraso no pagamento dos salários. Trabalhadores saíram da fábrica no Grande Garcia e seguiram em passeata até a rua 15 de novembro. Segundo o Sindicato dos Trabalhadores nas Indústrias de Fiação e Tecelagem, o Sintrafit, os funcionários ainda não receberam salários referentes ao mês de julho. Pagamento deveria ter sido feito no dia 6 de agosto. O sindicato afirma que os atrasos salariais têm ocorrido de forma recorrente nos últimos anos e classifica a situação atual como insustentável. A reportagem aqui da Força do Rádio conversou com o presidente do Sintrafit, Carlos Masque, sobre essa situação.
16: Bom dia aos ouvintes da Rádio Clube FM. Mais uma vez, os trabalhadores da Coteminas, da unidade de Blumenau, estão em greve. Novamente, a Coteminas desrespeita os direitos básicos dos trabalhadores, né? Não pagando seus salários. E hoje nós estamos aí no dia 20 de agosto e os trabalhadores ainda não receberam os salários do mês de julho. é uma situação que vem acontecendo mês após mês, é uma situação recorrente, né? São pelo menos aí uns 2 anos que a empresa vem então atrasando os salários dos trabalhadores. E é praticamente todos os meses que o sindicato está junto com os trabalhadores na porta de fábrica, né, em greve, em protesto, cobrando da empresa, exigindo da empresa que pague os salários dos trabalhadores. A situação ela é tão grave, né, porque o salário, ele é um direito básico do trabalhador. O trabalhador trabalha o mês inteiro para receber o seu salário até no quinto dia útil. Na Coteminas, não é só o salário que está atrasado. A empresa não está depositando o fundo de garantia, não está depositando as férias dos trabalhadores. Então, é uma situação gravíssima que envolve os trabalhadores passando necessidade, não tendo dinheiro para botar comida na mesa, não tendo dinheiro para pagar suas contas, ou seja, está afetando diretamente pelo menos 300 famílias. Isso que tem, inclusive, casais que trabalham lá. Então, é o casal que não tem dinheiro para se manter, né? Então, assim, é uma situação que está insustentável, né? Nós estamos cobrando da empresa, exigindo da empresa que o quanto antes pague os salários dos trabalhadores. Inclusive, o sindicato entrou com todas as medidas judiciais. Esse mês de agosto, os salários deveriam ter sido pagos no dia 6 de agosto, que era o quinto dia útil. A empresa não fez. Logo no dia 7, o sindicato entrou com uma ação judicial, porque é uma empresa que está em recuperação judicial. O nosso processo, ele foi para dentro da recuperação judicial, que está tramitando em Minas Gerais, em Belo Horizonte, na Justiça de Belo Horizonte. E até o momento, nós não tivemos uma resposta do judiciário.
15: Tá, então, né? Olha só, o sindicato disse que a empresa teria informado aí que pretende regularizar os pagamentos até o fim de semana. O sindicato também recorreu à justiça, pediu o arresto dos bens da empresa para garantir o pagamento dos salários. Pedido ainda aguarda a decisão. A Coteminas está em recuperação judicial. Tem uma dívida estimada em cerca de 2 bilhões de reais, não é? É claro, sempre muito difícil as empresas se manifestarem a respeito desses protestos. Dá uma pena, falando assim, a primeira situação é dos trabalhadores, que essa é a mais importante, que quando há um problema de recuperação judicial, há problema de falência, há qualquer problema financeiro nessas empresas, quem sofre primeiro aí são os trabalhadores. E aí, por tabela, claro, as famílias, né? Porque precisa do salário, né? Sem salário, sem o rendimento, como é que vai sustentar a família? Mas falando do ponto de vista também um pouco mais amplo, até de Blumenau, que dá uma pena que eu digo, é você ver nossas empresas gigantes, né? Gigantes aí, passando por tudo isso. Tivemos um passado e a Sulfabril, que acabou, né? Desenrolando para chegar até a outra empresa agora, a Hering, com uma disputa familiar, inclusive, a Teca, que agora, né? Com essa esperança aí de se reconstruir, digamos assim, a Coteminas, que é a nossa antiga Artex, e quem é mais antigo que aí, mais antigo que eu, e vai chamar da empresa Garcia ainda, né? Claro que eram outros donos e tudo mais, falando só essas quatro gigantes. A gente tinha como referência essas quatro gigantes, somando depois a Casten, Cremer, né? Todas as outras. Mas como é triste você ver que símbolos da nossa cidade, marcas da nossa cidade, dá para dizer que Blumenau foi gigante no passado, muito em função dessas empresas aí, né? Eram comunidades gigantes. Quanto que o bairro Garcia cresceu em torno da antiga Artex ou da antiga empresa Garcia? Quanto que o bairro se desenvolveu? Quanto que a cidade se desenvolveu por causa disso? E chega um ponto que tá todo mundo meio pendurado, recuperação judicial, dívida, dívida de bilhões, trabalhador sem o salário, tudo isso é triste para a cidade também, além de ser um prejuízo enorme para o trabalhador.
17: É verdade. 7:03, 19 graus de temperatura. A gente vai em intervalo, daqui a pouco a gente volta já com a previsão do tempo atualizada. Choveu essa madrugada em alguns pontos da cidade, tá molhado o asfalto aí também. Vamos ver como é que fica a previsão para hoje, daqui a pouquinho. Tem mais destaques também.
15: Fique atento também, porque bancos, vários bancos podem estar fechados hoje. Tem paralisação e também ocorrências no setor da segurança. 2 casos aí de maus tratos animais. Daqui a pouco a gente fala.
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7: 7:08, 19 graus a temperatura. Convido você a participar com a gente aqui pelo WhatsApp também no 991192730 com seu nome completo, bairro ou cidade. Nós temos aqui rodízio de pizza para você, acompanhante. Depois, não é amanhã já, né? Hoje é quinta, né? Hoje quintou, né? Mais conhecido como pré-sextou. Mais ou menos. É. Mais ou menos assim, amanhã tem rodízio de pizza para você, acompanhante, lá no, lá na pizzaria Zandoná também. 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E se você quiser ganhar um também, ah, participa com a gente, 991192730. Até a Defesa Civil, nosso alerta Blue, quem traz mais informações a respeito da previsão do tempo. Falei nessa madrugada, já vi, pelo menos vindo para cá para a rádio, na região aí da Velha, tinha asfalto molhado, choveu levemente, assim, né? Não foi uma chuva, né? Mas tava molhado, outros caçadores, aquela região. Vamos ver como é que fica o tempo para hoje, então, com Gabriel Cassol. Muito bom dia, Gabriel.
9: Bom dia a todos os ouvintes do programa Bom Dia Clube. Nesta quinta-feira, o dia vai começar com a presença de mais nebulosidade aqui na nossa região, somente durante a tarde, que ocorre em algumas aberturas de sol, onde a nebulosidade vai diminuir. A partir do finalzinho da tarde e à noite da quinta-feira, vamos ter a aproximação de uma frente fria que vai trazer a possibilidade para pancadas rápidas e isoladas de chuva que podem vir com trovoadas. A temperatura máxima varia em torno dos 26 graus nesta tarde. Já amanhã, sexta-feira, vamos ter o ingresso de uma massa de ar frio e seco, que vai trazer o declínio da temperatura ao longo do dia. Além disso, vamos ter o vento soprando de intensidade moderada, de forma mais persistente ao longo da sexta-feira, deixando um dia um pouco mais ventoso. No decorrer do dia, tempo firme e ensolarado e sensação de frio ao longo da sexta-feira. Temperatura máxima em torno dos 24 graus e a mínima ocorre ao finalzinho da noite e varia em torno dos 13 graus aqui na região do Médio Vale. Com as informações do tempo, direto da Defesa Civil de Blumenau, meteorologista Gabriel Cassol.
7: Tempo ventoso, queda de temperatura e sensação de frio. Tá bom pra você, Arnaldo?
0: Pois é.
7: Não, até a gente gosta de frio, né? Mas essa variação brusca, assim, que preocupa, né? Porque haja saúde, viu? Haja saúde pra você que nos ouve também, né? Essa variação. Ontem bateu quase 30.
0: É, a gente quer frio, quer temperatura mais amena, mas não quer chuva também, né? Chuva.
7: Exato.
0: Mas pelo que o Gabriel falou, não vem aquela chuva tão forte, assim, apesar da formação do ciclone extropical que tá no Rio Grande do Sul, né? Tá indo por lá também. Aqui fala, teve destaque aqui também de um dos jornais, eu acho que foi o NSC, né? Falando aqui, NSC, falando sobre geada e até temperaturas de menos 7 em Santa Catarina.
7: Não é tão difícil.
0: A diferença da serra para casa é da 15, 20 graus de diferença,
7: enquanto,
0: né?
7: Enquanto tá batendo aqui, por exemplo, 30, lá tá 20 e alguma coisinha, quer dizer, é um calor para eles, mas não é um calor como a gente passa por aqui, né?
0: Que é verdade.
7: Exatamente, né? Bom, vamos em frente por aqui então e olha, fique atento então, você que depende de banco hoje, porque os bancários paralisam as atividades por 24 horas e exatamente cai hoje, nessa quinta-feira então. Quem precisa ir ao banco, fique atento, bancários paralisam essas, em todo o país, né? Vão paralisar essas atividades, então em Blumenau, agências, principalmente agências do centro, devem ser afetadas pela paralisação, mas outras unidades também podem sofrer os impactos. A categoria pede reajuste nos salários e benefícios, melhores condições de trabalho e manutenção dos empregos. É o que explica aí o presidente do Sindicato dos Bancários de Blumenau e região, Edson Luiz Riemann.
3: É intransigência da FENABAN, que é a representação dos bancos na negociação, é a intransigência deles de não apresentar. Nós já estamos com a rodada de hoje, na oitava rodada de negociação, e até agora não apareceu sequer uma proposta de reajuste salarial, de reajuste na PLR e no vale alimentação da categoria bancária. Tem uma série de outros itens, né? Esses são os principais que nós temos como parâmetro, né, de negociação, né? Então, como eu disse, foram 8 rodadas de negociação até então, e o que a gente viu da mesa da FENABAN foi apenas enrolação, enrolação, enrolação, e nada de proposta para a categoria bancária. E a categoria bancária tem que dar um sinal de que ela está disposta a negociar de uma maneira séria e não ficar aceitando provocação de banqueiro, né? Então, a categoria decidiu fazer um ato nacional para as ações de 24 horas de todas as unidades bancárias de todo o país, né? Grande maioria dos bancos e agências irão, de fato, aderir. Em Blumenau, o centro todo deverá estar paralisado, né? As principais agências.
7: Tá, então, a orientação é para que os clientes verifiquem o funcionamento da agência antes de sair de casa. Serviços digitais dos bancos seguem disponíveis normalmente. Esses não conseguem fazer greve ainda, né? Mas essa questão aí, ela mexe, claro, com a questão salarial. A questão salarial aí dos bancários, que a decisão da paralisação foi aprovada numa assembleia virtual na segunda-feira. Em Blumenau, então, 85% dos votantes aprovaram essa paralisação. E aí corre tudo em meio às negociações com a FENABAN, o comando dos bancários, então com a Federação Nacional dos Bancos, a FENABAN, não é? Fique atento então, muita gente não vai no banco por muito tempo, né? Tem um tempo que a gente ia no banco todo dia.
0: Sim, necessário, né? Hoje em dia não mais, né?
7: Eu lembro do primeiro emprego, eu ia no banco todos os dias pela empresa, né? Uma parte do dia ia lá, aquele famoso office boy, né?
0: Eu já fui office boy. Já andei muito essa 15 pra cima e pra baixo, desde a época do BESC, né? Fazia o roteiro em todos os bancos, tinha que passar nas caixinhas do banco pra pegar as correspondências que tinha lá, que justamente às vezes eram faturas, alguma coisa que tinha que entregar nas empresas também.
7: Mas eu lembro lá, aos 15 anos de idade, como office boy e
0: ia no banco todos os dias. Depois lembro bem mais tarde, já com 20 e poucos anos, quando era gerente de uma empresa, que eu ia no banco todos os dias também, quer dizer, embora não tinha que fazer só o serviço do office boy, mas todo dia tinha que resolver alguma questão nos bancos e precisava da minha assinatura, ir lá pessoalmente. Mas o que eu tô lembrando é como a gente dependia do banco, do
10: verdade.
0: Banco. Lembro até que alguns bancos que a gente tinha um bom relacionamento com os funcionários, servidores, quem atendia a sua conta, hoje chamo gerente de conta, na época nem era gerente de conta, mas se atendia que você não conseguia, às vezes estava viajando, não conseguia fazer uma transferência, apesar de ter caixa eletrônica, telefonava lá na mesa do funcionário e dizia: você me transfere tanto dinheiro de uma conta para outra, porque eu estou viajando, daí eu consigo sacar aqui, tipo, da poupança para conta corrente, fazia, daí na confiança o funcionário fazia, aí depois você chegava lá, quando voltava de viagem, assinava, mas você tinha esse relacionamento muito pessoal com os funcionários, né? Com os bancários, e ia quase todos os dias. Tudo isso mudou. Eu vou uma vez por ano, e olhe lá, né? Numa agência bancária, né? Você faz tudo pela internet, mas os bancários têm ali uma função importante também, né? Não é só oferecer empréstimo, financiamento.
10: Exato.
0: Muita gente ainda depende, né, da presença na agência bancária.
10: Verdade. 7:15, 7:15, 19 graus a temperatura. Vamos falar também a respeito do trânsito aqui em Blumenau. Saber como é que anda a situação aí nas ruas de Blumenau.
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10: Muito bem, trazer as informações atualizadas para você. Então, o Amazonas bastante movimentado aí perto do 23BI, né? Rua do Centenário aí também um pouco mais movimentada antes de pegar a Irma Usher, depois pega um pouquinho mais lentidão depois da rótula aí do Quality Hotel, né? Aí você vai pegar lentidão aí pela Alameda Rio Branco, vai até a 7 de setembro, também até na 15 de novembro, bastante movimentado, hein? Na Rua Amazonas, depois do 23BI, passando aí também a região da Bela Janela, Condomínio Bavária ali, você vai pegar um pouco mais lentidão até próximo ao Terminal da Fonte. Tá vindo pela Rua Itajaí, tem fila que vem desde na região aí da Casa da Água, até próximo aqui a 15 de novembro, e também a nossa Castelo Branco, que é a Beira Rio, né? A Ponte dos Arcos até que tá fluindo o trânsito, viu? Não tá tão complicado assim. República Argentina com um pouco mais de movimento para quem acessa Castelo Branco também, que tem filas até o entorno aí da prefeitura, né? Na curva da prefeitura ali, você pega um pouquinho de lentidão também para acessar depois a sede, passando aí pela Rua São Paulo, 15 de novembro e tudo mais. Temos também aqui Rua São Paulo, sentido centro, da Rua Antônio da Veiga até próximo a aqui a Rua Paraíba, você pega um pouco mais de lentidão pela Rua São Paulo também. Depois acaba dissipando um pouquinho mais cedo agora, né? Morro da Companhia, bastante movimentado hoje, viu? Lentidão também aí na Companhia Hering, na Erma Hering, até bem próximo às ruas que dão acesso depois à Alameda Rio Branco ali, vai passando pela Floriano Peixoto, um pouco mais de movimento também, mas até que fluindo um pouco melhor hoje, viu? Tá vindo aí pela Via Expressa, paciência, calma, né? Tem filas, não chegam até bem próximo ao Shopping Parque Europeu, mas tem lentidão extrema também para quem vai acessar a Rua Iguaçu e depois posteriormente São Paulo, né? A Engenheiro Paulo Werner um pouquinho antes, tem lentidão também que vem um pouco antes até da Eletroaço Altona. Almirante Barroso também mais próximo aí da Cooper, da Vila Nova, você vai pegar filas também. Tá passando pela Benjamin Constante, cuidado com os buracos, né? Passei por lá onde tá bem irregular a pista, viu? E também tem na Rua José Deque, Norberto Searaóis, um pouco mais de lentidão. Formação de filas que vão até na Rua Bahia, na rótula do cemitério, e depois lentidão também até Gustavo Salinger, rua que sai aí na Santa Clara, né? Cruzando ali pelo Morro também, você vai pegar um pouquinho de fila. Deixa eu ver aqui também, falando com os caçadores, bastante movimentada, não tá chegando aí na gráfica 43, mas chega aí na região da curva aí do posto Márcio, tem formação de filas e bastante lentidão aí na saída também da rua Divinópolis. Tá passando pela General Osório, filas também aí que vem da Johanoff, Guilherme Puerner, juntando aí com a General Osório, próximo ao presídio, bastante lentidão nesse momento. Deixa eu dar uma olhadinha aqui na outra ponta, José Reuter também com alguma lentidão, aquela rótula, o Arnaldo, da Rede Top ainda tá causando, não tá, o mapa não ficava vermelho aqui nessa região, tanto é que não chamava atenção, né? Mas agora com aquela rótula na frente da Rede Top ali, ó, tem filas na José Reuter e também na Bernardo Reiter, que é justamente do Morro do Macaco ali, viu? O pessoal fica parado ali esperando também para cruzar ali. É uma rótula meio diferente, assim, meio estranha, né? Aí complica um pouquinho. Werner Duve tem bastante fila também desde a região da Philip Bowler. Vai acessar também a BR-470, as marginais, bastante lentidão nesse momento. Tá passando aí pela 470, logo depois aí das lojas de automóvel e tudo mais, vai pegar fila aí no Celeiro do Vale, mais sentido litoral, né? Tem bastante lentidão nesse ponto. Na região norte de Blumenau, trazemos aqui também filas da região aí do aeroporto de Blumenau,
0: Marginal pela Dr. Pedro Zimmermann até próximo a 470. Depois nós temos também aí na região da Gustavo Zimmermann, passando aí o Golden Park, bastante lentidão, formação de filas também aí na margem esquerda, aí na Via Moinho, que a gente chama, né? Na margem esquerda, na Via Moinho e a Kobe Neichen, também Frederico Jensen com lentidão extrema, formação de fila nesse momento. São as informações atualizadas do trânsito para você, e você também é nosso ouvinte repórter, pode mandar mensagem, algum fato diferente aí no seu trajeto diário, levando as crianças no colégio, indo para o trabalho, manda pra gente no 991192730.
12: Então, atropelamento aí, então, o Calhau, carro com ciclista, hein? Carro com ciclista na BR-470 Badenfurt. Pelo mapa aqui, tá entre ali a Zeus do Brasil e a Bratkov Caminhões ali nessa região, próximo à entrada da Nodo Rimmer. Ou a saída da Arnoldo Rimmer, né? Uhum. Nessa região aí, nessas imediações. Atropelamento, então, diz aqui o Corpo de Bombeiros, o ciclista estava caído no chão e com dores no joelho, mas consciente. Os bombeiros receberam aí o comunicado 6h20 da manhã. 6h20 da manhã, então, se deslocaram para lá, certamente atendimento, né? Já deve estar ou em fase de conclusão, né? Já ocorreu. Isso. Aí, né? O ciclista sendo atendido, então, BR-470, Badenfurt, carro contra bicicleta, ciclista ferido. Daqui a pouco, claro, os bombeiros passam mais detalhes aí sobre a situação, aí o estado de saúde dessa vítima. Nós tivemos ontem um destaque aqui somente da Guarda Municipal de Trânsito em acidente, que foi também na região norte, da Rua Engenheiro Dudek, 5h da tarde, uma batida entre um automóvel, um GM Cativa, conduzido por um homem de 60 anos, e uma moto. A moto era guiada aí por um jovem de 20 anos de idade. Esse jovem ficou ferido, foi atendido pelos bombeiros, levado para o Hospital Santo Antônio aí para maiores cuidados, então, né? Engenheiro Dudek, próximo a 935, que deve ficar no meio ali, mais ou menos, no meio ali, perto da Buscher Leper, essa região aí, nessas imediações. Acredito que um pouco bem antes aqui, não tô olhando no mapa, mas um pouco bem antes ali do Salão Salto do Norte ainda, né? Mas esse acidente entre carro e moto no dia de ontem, a gente segue monitorando aqui a movimentação no trânsito, mas também falando das ocorrências policiais. Nós tivemos mãe e padrasto indiciados aqui no Vale do Itajaí pelo homicídio de uma criança de 2 anos. A Polícia Civil indiciou nessa semana, então, a mãe biológica e o padrasto de uma criança de 2 anos pelos crimes de maus tratos e homicídio. A investigação apura as circunstâncias da morte da vítima, que havia sido internada com sinais de maus tratos e socorreu em José Boatê. A Polícia Civil de Ibirama e José Boatê trabalharam na investigação desse caso. Investigações começaram após a internação da criança. A polícia cumpriu mandados de busca e apreensão, 2 mandados de prisão preventiva contra o casal. E durante a investigação, alguns elementos que eles reuniram, né? Os dois foram indiciados, maus tratos, então, por homicídio também qualificado, olha, por motivo fútil, tortura, por ter sido praticado contra menor de 14 anos, e não qualquer menor de 14 anos, é uma criança de 2 anos de idade. Apesar do indiciamento, a Polícia Civil informou que as investigações continuam com a realização de mais diligências para poder esclarecer todos os aspectos do caso. O procedimento também tramita naquele tal segredo de justiça, né? Porque é uma questão de praxe, né? Bom, casal indiciado então, né? Maus tratos, né? Por eventualmente ter torturado e tudo mais, e o que acabou levando à morte aí da criança aqui no Vale do Itajaí.
0: Complicado, né? 7h23, 19 graus a temperatura. Olha, um casal é preso por maus tratos contra uma cadela aqui em Blumenau. Ele foi preso em flagrante, o casal, por maus tratos contra essa cadela na quarta-feira no bairro Valparaíso, aqui em Blumenau. A Polícia Civil encontrou o animal durante uma ação realizada em apoio à Secretaria Municipal do Meio Ambiente, após uma denúncia. Segundo um médico veterinário, a cadela apresentava um tumor de grandes proporções na região abdominal, baixo peso e sinais de anemia. Ela também não tinha acesso adequado a água, alimento, e não havia registro de acompanhamento veterinário. A cadela foi resgatada e encaminhada ao Hospital Veterinário da FURB. Aí, durante os depoimentos, o casal informou que administrava o espaço e os animais mantidos no local. Segundo a Polícia Civil, eles também disseram que os animais eram utilizados para atrair público e que o imóvel era alugado para terceiros com finalidade comercial. Os dois foram presos e indiciados por maus tratos contra o cão. A pena prevista para o crime é de 2 a 5 anos de prisão, além de multa e proibição da guarda de animais também. O casal foi encaminhado ao sistema prisional e deve passar por audiência de custódia. O que deu para entender aqui, Arnaldo, que eles só cuidavam do espaço e dos animais. E era um lugar que era alocado, tipo, talvez com finalidade de... talvez até Airbnb, não sei como é que funciona ali exatamente, né? Mas não pode, né? Não pode, né? Agora tem a responsabilidade por parte do proprietário também, deve aparecer. Se eles não são os proprietários, estavam só cuidando do espaço para alguém, tem a responsabilidade deles também. Afinal de contas, os animais estavam na propriedade ali também, sob os cuidados do casal que foram encaminhados aí ao sistema prisional. E olha, também tivemos aqui um tutor que foi indiciado por maus tratos após o cão ser suspenso pela coleira em elevador. Aí a coisa complica, né? Será que ficou preso? A gente vai descobrir agora. A Polícia Civil indiciou um homem por maus tratos contra um cão e resgatou dois animais que estavam sob a guarda dele em Blumenau. O caso ocorreu no bairro Badenfurt e ganhou repercussão depois que câmeras de segurança de um condomínio registraram um homem suspendendo um cão de pequeno porte pela coleira dentro de um elevador. Ah, ele foi não. Ele que segurou o cachorro. Segundo a investigação, o animal ficou suspenso sem tocar o chão por cerca de 14 segundos. A investigação começou no início de agosto, após moradores comunicarem o caso à Polícia Civil. E durante a apuração foi constatado que outro cão também estava sob a guarda do investigado. Com a autorização da Justiça e a Polícia Civil também acabou cumprindo mandados de busca em 3 endereços e retirou os dois animais da guarda do homem. Os cães passaram por avaliação veterinária e serão encaminhados para um local temporário. O tutor foi indiciado por maus tratos contra o cão. A pena prevista para o crime é de 2 a 5 anos de prisão. Na verdade, ele fez propositalmente, pegou o cachorro e suspendeu ele pela coleira aí dentro do elevador. Aí tinha câmera de segurança que flagrou e o pessoal acabou denunciando ele.
13: E aí é o que diz a investigação, né? O primeiro caso houve prisão porque houve flagrante. O segundo não houve flagrante, apesar de imagens.
0: Exato.
13: Mas não houve flagrante, então ele foi indiciado, mas pode vir a ser preso conforme aí o andar da investigação e se sair o mandado judicial, né?
0: Exatamente. Agora, eu vou falar pra você que tem bichinho, né? Se você tem um bichinho, se você se dispôs a cuidar do pequeno ser ali, ou do grande ser que seja, cuide dele, não faça esse tipo de coisa. Se você não tem capacidade de cuidar do bichinho, não tenha, simplesmente assim, não tenha, doe. Ah, mas eu paguei caro. Para começar, eu sou contra comprar animais, eu prefiro que ele seja adotado. Mas nesse caso, se você, mas eu paguei caro no animal, vou doar. Então, não tenha, não sabe cuidar, às vezes não sabe cuidar nem de si próprio, vai querer cuidar da vida, numa outra vida, não faça isso.
13: E com certeza sempre a polícia tem que investigar para separar aquilo que é um acidente daquilo que é proposital, porque tem gente que faz de propósito, aí a crueldade, aí é maus tratos mesmo.
0: É.
13: Aí tem a questão do acidente, que às vezes acontece, mas nesse caso, eles vão ver, porque tem imagem, como é bom ter imagem, né? Imagem para poder ajudar na investigação, né?
0: Agora, 14 segundos ele suspendeu o cachorro, se for aquela peitoral, é uma coisa, que o pessoal até segura o cachorro, mas a coleira no pescoço.
13: Não, não, não, não, enforcamento,
0: é,
13: né?
0: Enforcamento, né?
13: Bom, teve um caso também, a Polícia Civil trabalhando aqui em Blumenau, aí nesses últimos dias e ontem também, a Polícia Civil apreendeu mais de 17 quilos de maconha e prendeu um homem investigado por tráfico de drogas ontem no bairro Fortaleza, aqui na cidade. Durante a abordagem do investigado no local de trabalho, os policiais encontraram cerca de 50 gramas de maconha, né? Estavam 4 frascos de Durateston e um celular dentro

0: 2,6 kg.
1: Isso você tem noção.
0: Aí dá pra ter uma noção, porque você vê em tijolos aí, né?
1: Exatamente.
0: Tem a foto aqui no portal O Auditório também, a foto aí da droga, e pegada ainda mais 16 gramas de cocaína. Mas também foram encontradas lá uma seladora a vácuo, duas balanças de precisão, 7 munições calibre 380. Aí não dá pra dizer que não era tráfico, né? Porque tinha os equipamentos aí pra venda. O homem foi levado à delegacia de Polícia Civil junto com o material apreendido. Não dá pra fazer piada com informação séria, né? Mas é com 17 quilos, não dá pra ele chegar lá com o Miguel e dizer que é do consumo próprio também, né?
1: Consumir tanto, tá louco, né? É vitalícia,
0: é carga. É que os 50 gramas entra naquela história lá, qual é o limite do consumo próprio,
1: é,
0: né?
1: Não, é só pra meu uso e tal. Agora, 17 quilos vai explicar como, querido.
0: Mas o que é bom nisso, né? E esse aqui é uma ação da Polícia Civil, muitas vezes a Polícia Militar também, em várias atuações dessa, é porque às vezes encontra pouquinho, mas às vezes é aquele fiozinho do barbante, né? Uma pontinha do iceberg ali.
1: Começa a puxar, tu começa a pressionar um pouquinho, tá, vamos lá ver então, pronto. Aí achou tudo, né? 17 quilos, tá bom.
0: Eu falei o fiozinho do barbante, é o barbantezinho do pacote de trigo, né?
1: Aí 50 gramas de trigo, você tem noção.
0: É, aí sim, né? Vai, puxa o barbante do trigo, puxar certinho, vem embora, aí abre,
1: o pacote,
0: né?
1: Todo aí.
0: É, exatamente. E aí, quando encontra lá uma porção de droga, vamos ver onde é que tem mais. E aí acabar descobrindo. Por que que a gente fala isso, né? A polícia, tanto a civil como a militar, sempre divulga essas apreensões aí de drogas e tudo. Agora pensa, bom, isso aí não interfere tanto na minha vida. Interfere sim, porque esses traficantes podem estar a qualquer momento oferecendo a droga para alguém próximo da gente. Ninguém quer o filho sendo abordado por um traficante, né? Ninguém quer alguém da família, alguém que você goste. Ninguém quer até um amigo, um colega de trabalho, ninguém, porque a pessoa que entra pra droga, ela se afunda, acaba com a vida dela. Então tem que tirar isso aí de circulação mesmo.
1: Exatamente, 50 gramas pode estar de repente aí próximo a um filho seu, um parente seu, algum conhecido seu, e pode mudar a vida da pessoa. E inclusive para muito pior, né? Essa que é a verdade. 7:30, 7:30.
0: Tem aqui informação, deixa eu puxar essa informação aqui do portal ND+, que a gente puxa às vezes aqui do portal Auditório, do NSC, do ND+, de vários aqui que a gente dá o destaque no início do programa, mas um hospital foi condenado a pagar indenização de R$300 mil para uma mãe que perdeu o bebê ao sofrer violência obstétrica e ter o parto induzido sem consentimento aqui em Blumenau. O Tribunal de Justiça de Santa Catarina manteve a condenação pelos danos decorrentes da falha na condução do parto, e a investigação diz que o médico teria tentado induzir o parto, o que configurou violência obstétrica. De forma unânime, os recursos apresentados pelo hospital foram negados lá no TJ. Sentença da comarca de Blumenau condenou a instituição a indenizar os pais do bebê no total de R$300 mil. 200 mil para a mãe, 100 mil para o pai. Os réus ainda, né, vão recorrer da decisão. De acordo com a investigação, a mãe já havia passado por uma cesariana e obstetra anterior havia contraindicado uma nova tentativa de parto normal, diz aqui o ND+, então, né? As provas indicavam que a mãe sofreu consequências físicas e psicológicas duradouras após a morte do filho e o risco de morte enfrentado durante o parto. O companheiro também sofreu abalo moral decorrente da perda e das consequências do episódio para o núcleo familiar também, não é? Então, nesse caso ocorrendo com mãe e pai, geralmente quando não convivem juntos, pelo menos financeiramente.
1: É o que eu ia dizer, no caso, né? Por que pagaram separado?
0: O que indica é que eles têm vidas independentes, né? Então, certamente, cada um, o pai teve um tipo de dano menor, proporcionalmente, não sei, não vou julgar aqui a questão da divisão dos valores, né? Claro que o dano para a mãe é muito maior.
1: É a questão do dano.
0: Muito maior, né? Mas para a mãe tem a questão física e a questão psicológica também, não é? E para o pai também tem algum dano, então, mas houve essa decisão pela indenização aí do hospital. Aqui a informação.
1: Muito bem, 7:32, 7:32, 20 graus de temperatura. Mandar um abraço aqui pro Cristiano, que é motorista aí da Executivo Transportes, mandou mensagem aqui, mostrando aqui próximo a Albany, né? Aí na BR-470, tudo parado, o trânsito sentido Indaial, no caso, né? Obrigado pelas informações aí, tá indo para aquela região, vai pegar bastante trânsito, hein? Se quiser pegar a rota alternativa até a Estrada Velha aqui de Blumenau, fica bem mais fácil para chegar em Indaial também, né? Abraço aí também pro André Luiz, do Badenfurt, tá ligado com a gente, quero concorrer a pizza também. A gente vai em intervalo, daqui a pouco a gente volta com muito mais aqui na programação. Mais destaques, tem entrevista também aí a respeito de operações aí do GAECO e as obras paradas, é isso, né?
0: A entrevista é sobre as obras que estão paradas em função aí dessas operações do GAECO, as empreiteiras, saber como é que é o andamento, aquelas que vão reiniciar, aquelas que vão para licitação nova, aquelas que estão paradas e não tem solução à vista, pelo menos. Daqui a pouco vem o secretário

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1: Tá na clube, tá bom demais. Sete horas mais 39 minutos, 7:39, 20 graus a temperatura. Bem-vindo à informação, bem-vindo ao nosso Bom Dia Clube. 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Vem participar com a gente, mandando sua mensagem, seu alô pra gente. Deixa eu mandar um alô aqui, pessoal que tá ligado também, a Edileia Hansen ligada com a gente, abraço, obrigado pela companhia, vai Rebadenfurt, né? Também deixa eu mandar aqui informação do Valdir aqui, depois eu vou ouvir com calma aqui também, pra gente colocar também as informações aqui que o Valdir, nosso ouvinte, está trazendo aí a respeito da rua 7 de setembro, né? Perto do Superá, por volta das 21h44. Daqui a pouquinho eu trago mais informações então aqui na Clube nos 89,1. Marcelo Rainer também tá com a gente, abraço para Edson e Arnaldo, uma ótima quinta-feira para todos. 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Bora então de informação aqui na Clube. Aqui tem muito mais informação, sempre das 6 às 8 da manhã, de segunda a sexta-feira. Vamos falar sobre obras no município. Secretário adjunto da Secretaria de Infraestrutura aqui da Prefeitura de Blumenau, Alexandre Bongrats, está conosco aqui no estúdio e vamos começar falando já das obras paradas em função da operação do GAECO e, claro, além das obras paradas, aquelas que seguem em andamento e aquelas que ainda vão ser iniciadas. Secretário, muito bom dia, obrigado aqui pela vinda, Clube.
2: Muito obrigado, fico satisfação estar aqui novamente nesse estúdio e ainda mais na sua presença aqui e dos nossos ouvintes. Então, muito obrigado.
1: Tá certo, então. Secretário, eu sei que a gente não quer chover no molhado aqui, não é? Nessa questão aí das obras, mas esse é um ponto muito importante para a gente fazer esse acompanhamento, que acho que a coisa muda todo dia, né? Inclusive na questão da ponte da Itopava Norte, já vai falar a respeito. Mas de um modo geral, assim, quantas obras hoje que realmente estão paradas em função das investigações do GAECO?
2: Nós temos 23 contratos que foram afetados diretamente sobre essas obras. Eu tenho mais obras, né? Até eu não sei, mais de 30 obras, mas são 23 contratos, basicamente. E desses contratos que foram afetados pela decisão judicial, o que que ele impactou, Arnaldo, para a população entender? Ou seja, as empresas envolvidas aí perderam capacidade financeira, né? Tiveram bens indisponibilizados e o que aconteceu foi a desmobilização de canteiros de obra de uma só vez, funcionários mandaram embora e assim por diante, não tem insumos. Hoje, qualquer pagamento que seja feito para esses contratos tem que ser feito por depósito judicial. Então, por exemplo, aqui, eu tenho 5 obras aqui que elas foram concluídas 100%. 100%, ou seja, mas do ponto de vista jurídico, ela não está concluída ainda, porque falta um prazo. Então eu tenho que pedir um aditivo de prazo. Eu tenho que ter uma autorização judicial, porque qualquer novo ajuste, é imprescindível a autorização da justiça. Então nós estamos com um gargalo muito grande na secretaria. Muito dessas obras que estão 80%, 90%, 30%. Por essas empresas, nós vamos ter que fazer primeiro o levantamento e a extinção para dar início a uma nova licitação de uma forma urgente desse remanescente.
1: Até para o ouvinte aqui acompanhar, recuperar a informação, tem o problema daquelas que não iniciaram, que o Ministério Público ordenou que não fosse assinado o contrato com elas, mas o problema está aí nessas em andamento, que elas, o Ministério Público autorizou que elas continuassem, mas tem o problema financeiro que você citou, né? A prefeitura, se depositar o dinheiro, fazer o pagamento não vai necessariamente para elas não pagam os funcionários. Exatamente. Não pagam o equipamento e aí abandonam a obra. Dessas que estão em andamento e, digamos, abandonadas, quantas nós temos?
2: Olha, eu tenho aqui praticamente obras assim que não começaram ainda, que foram afetadas, né? Como a empresa tem obras com 22%, 25%, 80%, ou seja, depende do quantitativo do momento que está a obra, mas assim, em termos de verificação, nós já fizemos assim, Arnaldo, e até para a população entender, o levantamento remanescente. Porque, por exemplo, como é que eu vou extinguir o contrato de uma empresa dessa? Ela tem que ser notificada, temos que fazer o levantamento, medição, falta pagar X. Eu tenho que depositar esse X judicialmente. Como elas perderam grande parte da capacidade financeira, é que houve esse imbróglio de forma assim extraordinária, ao mesmo tempo, em vários pontos da cidade. Eu tenho obra aqui no norte, no centro,
1: vamos pegar o sul. Vamos pegar o norte ali. Começar ali pela Ponte Santa Catarina, que ali é bem complexo ali, né? Na Rua 2 de Setembro ali. Ali o contrato já foi rescindido ou vai ser ainda ali com a empreiteira? Ali na perto da Parada 1 ali.
2: Aqui, por exemplo, deixa eu ver aqui, eu tenho aqui obras, eu tenho tantas obras, né?
1: A Ponte Santa Catarina, que é uma das maiores aí, mais afetadas, né? Até esse tempo atrás, a gente tinha um levantamento que tinha 57% de andamento, né?
2: Mais ou menos, né? 60%. Então, foi afetado também em função disso.
1: Mas isso ali, como é que você, esse contrato ali já foi rescindido? Vai ser
2: não,
1: ainda
2: nós,
1: não?
2: Nós estamos fazendo no processo de rescisão, porque o que acontece? Você tem que fazer a medição. Foi 62% do contrato cumprido.
1: Uhum.
2: Então você tem que fazer a nossa parte de fiscalização, fazer a medição à falta, 38%. Comunicar à empresa, pronto. Então, faz o pagamento remanescente, deposita judicialmente, comunica a extinção por ato unilateral da administração, mas eu tenho que notificar a empresa, para dar início a uma nova licitação. Ó, era 38%, vamos atualizar os valores e vamos licitar esse percentual remanescente que falta para a conclusão da obra.
1: Quer dizer, tem que extinguir todo o processo atual para depois poder licitar a nova.
2: O Arnaldo, nós estamos com um grave problema jurídico, mas eu não posso criar outro, né? Então, hoje é celeridade, lei e urgência. Essa é uma determinação da administração, do prefeito e do secretário Dirk. Nós estamos com várias equipes analisando. Tanto nós já fizemos levantamento e nas próximas semanas a gente vai dar início aí a grande parte de extinção de contratos e tudo com apoio da Procuradoria Geral do município. Ou seja, eu necessito, nesses casos aqui, autorização judicial. Até para fazer aditivo de prazo. Eu não posso, porque ajuste na decisão judicial, está muito claro, qualquer tipo de ajuste, eu tenho que ter autorização judicial. Está proibido, a administração não pode fazer.
1: Até porque estaria fazendo um aditivo com uma empresa investigada.
2: Exatamente.
1: Por causa de outros aditivos, em muitos casos.
2: Até,
1: né?
2: Porque, para a população entender o que é aditivo. Aditivo é um instrumento contratual, você tem um contrato principal, você estabelece mais cláusulas. Pode ser de supressão, de valor, de prazo, de quantitativo, de material. Então, esse termo aditivo é um termo muito comum para a existência de um contrato que já existe.
1: Bom, vou aproveitar e pular um pouco aqui então, secretário, para a gente falar assim de obra nova, porque da ponte, quando a gente fala Santa Catarina, para o ouvinte não confundir, né? A gente falou ponte Santa Catarina lá perto da Parada 1. Aí tem a ponte da Rua Santa Catarina, que é a. Que aí no caso é a ponte Irineu Bornhausen, né? Essa ponte ali da Itopava Norte, aliás, a ponte da Irineu Bornhausen é antiga, né? Essa ponte paralela, Irineu Bornhausen. Foi feita ali, tá sendo lançada a licitação então. Não é, mas não chegou a ser assinado o contrato lá com as empreiteiras antigas, a Paco Pedra e a Freedom?
2: Não, porque justamente isso, os efeitos da decisão judicial da operação ponto final, ela impede no âmbito municipal, estadual e nacional de novas obras. Então, por exemplo, nesse caso aqui era um consórcio e foi afetado, então, né? E por consequência, a segunda colocada tinha um preço maior, porque é uma concorrência pública, então quem tem o menor preço, a melhor técnica é prestigiado. Então, nesse caso aqui...
1: Não tinha como chamar o próximo, então?
2: Não tinha, era mais caro que o valor oferecido então, para a construção.
1: Seria mais barato lançar a licitação
2: exatamente,
1: nova, então?
2: Exatamente, foi relançada.
1: E como é que está o prazo aí? Foi lançado
2: não,
1: agora?
2: Não, foi lançado. Foi,
1: agora é semana, né?
2: Não, foi, acho que semana, o secretário disse que assinou o edital, acho que foi semana passada.
1: Semana passada.
2: Está adiantado e com esses, até para a população entender, Arnaldo, o que acontece aqui nessas operações da ponte final dessas obras aqui. Por exemplo, a primeira colocada, ela ganhou, está envolvida. Aí você vou chamar a segunda, também está envolvida. Vou chamar a terceira, um exemplo. está envolvida. Então, por exemplo, nesses casos aqui, por vezes o segundo ou terceiro colocado tem um preço maior que foi oferecido.
1: Mas nesse caso ali da Nova Ponte, ali, todas as classificadas na sequência estavam envolvidas?
2: Não.
1: Ou o problema era preço também?
2: Não,
1: era preço,
2: né? No segundo colocado era preço e algumas questões, digamos assim, que não foram atendidas.
1: Ah,
2: então,
1: tá,
2: não valeria a pena.
1: Não estaria habilitada no caso,
2: sim,
1: né?
2: Exatamente.
1: Ali seria 50 milhões de reais do BRDE, não é? Para fazer, sim, a ponte, mais aquele arrumar a rua ali de, sim, acesso,
2: é
1: a praça, o contorno ali, né?
2: Contorno tipo um binário, né?
1: Ali, como é que fica essa questão, na questão legal e a questão, você tem um dinheiro que é um empréstimo do BRDE, né?
2: Sim.
1: E aí tem um prazo para usar essa verba para fazer essa ponte, como é que fica isso?
2: Não, é justamente isso, nós conseguimos aí a captação desses 50 milhões, mas o problema é o seguinte, agora temos que aguardar a licitação, que é concorrência, é presencial, e quem der o melhor preço e menor dentro dessa possibilidade é o que vai ser o vencedor, certo?
1: Uma das questões é as consequências desses atrasos, né? Perder dinheiro, pagar mais juro, tudo
2: não,
1: isso.
2: Nesse
1: vocês,
2: caso aqui,
1: vocês estão conseguindo renegociar com os financiadores?
2: Nesses casos, esses contratos aqui, sim, mas no caso específico, como já tem o edital e vai ser deflagrado a licitação de uma forma imediata e presencial, tá tranquilo com relação a essa parte desses 50 milhões.
1: Uhum. Não se perde o dinheiro,
2: não,
1: nesse
2: não
1: caso,
2: dinheiro,
1: né?
2: Nesse caso não, tá adiantado, temos o edital, tudo certo.
1: A gente falando, claro, não dá para citar todas as obras, né, em andamento, mas sim, tem aquelas que são mais volumosas, não é? Que chamam mais atenção. Também uma que está em andamento, que é a rua Doutor Pedro Zimmermann. Eu queria entender o que está sendo feito na Doutor Pedro Zimmermann, que está afetado, porque parece que tem dois projetos diferentes ali, né? Um é esse andamento ali perto da Uniasselv, né? Nesse primeiro trecho ali, e depois o projeto lá para reurbanização lá na frente. O que está afetado é essa parte aqui antes do viaduto da Mafisa, só?
2: Ali, o que está acontecendo? Ontem e durante a semana toda, muitas pessoas ficaram assim, digamos assim, e com razão, da paralisação das obras na Frederico Jensen, um exemplo.
1: Sim.
2: Né? E por quê? Uma dessas empresas estava fazendo manutenção, nós fizemos notificação, conversamos, e ali o trecho é de 1.250 metros. Então, para não gerar mais problema para a população, nesse caso específico, Arnaldo, nós vamos terminar esse trecho para começar o segundo. Com relação ali a Pedro Zimmermann, né?
1: Uhum. A Pedro Zimmermann.
2: Pedro Zimmermann.
1: Nesse trecho, vou perguntar, primeiro o trecho da Parada 1 até da antiga Parada 1, né? Do Terminal do Aterro até o viaduto da Mafisa, né?
2: Sim. Então, por exemplo, nós temos ali fase de expansão, de desapropriação, que uma parte da via da Pedro Zimmermann vai ser aumentada, né? Mas, por exemplo, nesse caso específico aqui...
1: Mas ali está paralisado, né?
2: Tem um trecho onde tem obra que está envolvida da operação ponto final, está paralisado.
1: Uhum.
2: Tá toda paralisada em função dos efeitos financeiros que...
1: Sim, né? Mas todas elas?
2: Sim,
1: puxando pro geral, todas elas estão...
2: Grande parte das obras está paralisada e alguns locais sendo feito manutenção, mas essa manutenção feita por parte dessas empresas que estão assim envolvidas não está sendo suficiente para dar continuidade. Então, o que vai, dentro de uma análise bem técnica que nós estamos fazendo, de fazer também a extinção do contrato e abrir nova licitação, apurar quanto foi feito para dar início. Hoje, a nossa urgência é dar início a essas novas. Não pode ficar parado, são mais de 30 obras, são 23 contratos que estão praticamente afetou toda a cidade de Blumenau.
1: Secretário, o senhor sabe dizer aí na sua secretaria, Secretaria de Infraestrutura, em função dessas obras, quantos fiscais de contrato diferentes tem para todas essas obras aí, esses 23 contratos aí? Quer dizer, são todos fiscais diferentes ou o mesmo fiscal ele fiscaliza mais contratos, mais obras?
2: Não, nós temos uma equipe de fiscais e pode ocorrer sim que um fiscal, porque são engenheiros, são técnicos,
1: sim,
2: né?
1: O fiscal do contrato, no,
2: sim,
1: caso, né?
2: São técnicos que para apurar, porque ele faz a medição, ele verifica conjuntamente. Então, nós temos uma equipe, digamos assim, uns 10 ou 12 fiscais. E é possível sim que em um contrato o fiscal possa estar em outro contrato. Isso é normal.
1: Os fiscais, o gestor do contrato, né? Aquele que deve fiscalizar o contrato,
2: certo,
1: não só a obra na medição,
2: sim,
1: que no caso seu engenheiro. O fiscal de contrato, aqueles que estavam no período anterior, quando as obras foram investigadas aí pelo GAECO, eles foram mudados ou são os mesmos fiscais ainda?
2: Não, nesse caso nós só temos algumas situações específicas por força de decisão judicial, mas grande parte, eu posso até verificar e afirmar, estão praticamente os mesmos fiscais, porque são pessoas técnicas, uhum, aqui na própria secretaria.
1: Não estão sendo investigadas?
2: Não, caso. Exatamente.
1: Bom, secretário Alexandre Bongrátis, a gente falando sobre as obras aqui, principalmente as obras afetadas aí pelo GAECO, tem aquelas que a gente sabia que até estavam em andamento, o senhor falou que a maioria está paralisada, eu não lembro de todas elas, mas tinha Divinópolis lá na Velha, tinha algumas, tava, sabe como é que está a situação, alguma que esteja correndo tudo normalmente, não?
2: Por exemplo, aqui a Divinópolis está em andamento, né? Um, uhum, exemplo, está em andamento, mas justamente como está afetado com relação a essa parte, a empresa também foi afetada, então houve desmobilização por parte delas em função da como é que é, inanição financeira de alguns locais. E como eu falei, todas essas obras aqui, inclusive essa, nós estamos fazendo, já apuramos praticamente, ou vamos dar a continuidade, que eu acho muito difícil, Arnaldo, e fazer extinção. Mas como eu falei, eu preciso de autorização judicial em muitos desses casos. Então, para a população entender, não é fácil. Temos um problema jurídico, eu não posso criar outro. É a legalidade. O princípio nosso é atender dentro da lei. E nesses casos específicos aqui, inclusive da Divinópolis, da Frederico Jensen e outras, é feita a apuração. E se nós entendermos que não está a contento, vamos fazer a extinção e licitar o remanescente. Esse é o caminho que nós temos, Arnaldo.
1: Da Divinópolis, o Edson tem observação direta.
3: Tenho. Está em andamento? Está faltando só colocar o asfalto agora, porque a macrodrenagem foi feita toda. E colocaram aí o asfalto na Divinópolis, porém a entrada onde é que foi feita a macrodrenagem, onde é que alagava, que era Alfredo Morte, está no chão, em estrada de chão. Sim. Passaram uma camada ali com aquele que chamam de burro preto, lá que é o que leva o asfalto, que passou aquela camada de asfalto, colocaram lá, passaram a patrulha para tentar resolver os buracos, mas não conseguiram, porque exatamente, agora com a chuva, de novo, tá cheio de buraco e o comércio ali é afetado também, né?
2: Divinópolis, Frederico Jensen e assim por diante. Então, exatamente, veja só, os efeitos que advieram da operação Ponto Final, ela influenciou, impactou assim, de uma forma nevrálgica na estrutura dessas empresas. Então, por exemplo, elas não têm mais continuidade. Então, extingue-se e faça uma nova licitação, que é o caminho que nós estamos.
3: Faltando só esse detalhe, deve estar em 80%, 85% mais ou menos a conclusão da macrodrenagem. Alguma perspectiva dessa continuação da Divinópolis para que terminem a Alfredo Morte e acabe com a poeira naquela região?
2: Sim, nós vamos fazer uma nova licitação. Não tem o quadro que eu tenho aqui para apresentar para a população, justamente esse. Foi feito levantamento e vai ser caminhado para uma nova licitação. Não tem outro caminho. Certo? Esse é o caminho.
3: Então, eles continuam fazendo paliativo lá, passando a patrola só para tirar os buracos por enquanto.
2: Exatamente. Porque o que acontece, gente, eu não posso extinguir o contrato. Como eu falei, tem situações aqui que eu, para mim fazer um ajuste, eu tenho que notificar, eu tenho que comunicar o Poder Judiciário dessa situação. Porque se eu não fizer isso, quem está incorrendo em ilegalidade somos nós. Então, é lamentável, eu sei que isso é muito complexo, mas a população pode ficar tranquila. Vamos dar celeridade, estamos analisando cada caso de forma específica, com equipes muito técnicas para dar encaminhamento às novas licitações em semanas. Tá?
1: Secretário, alguma obra envolvida em tudo isso que seja problemática, mas que esteja relacionada a uma questão de proteção em função de desastre climático, por causa da expectativa do El Niño, alguma que pode prevenir enchente, que pode prevenir enxurrada ou alagamentos e que esteja comprometida aí e seja urgente para fazer?
2: Olha, nós fizemos essa semana, acho que foram, até assinei 5 editais, né, de obra de microdrenagem, de taludes, assim por diante. Está sendo feito, né? E principalmente a questão aí de manutenção de ribeirões, né? Que é por muitos anos, até interessante falar isso, Arnaldo, não foi feito assim a parte de limpeza e de rio e ribeirões, né? muitos assoreados. Aqui a gente passa pelo Ribeirão Garcia.
1: Mas é a sua secretaria que está fazendo?
2: Não,
1: ou é de
2: não.
1: Serviços urbanos?
2: Serviços urbanos, mas claro. A gente tem acompanhado. Uhum. A gente tem acompanhado o secretário Jocel de forma assim, muito atuante, tem feito e acompanhado isso. Nós tivemos reunião ontem. Então, hoje, a nossa preocupação é dar celeridade e legalidade. Mas sim, nós temos obras, inclusive de macrodrenagem, que estão vindo. Nós só estamos aguardando aí a liberação de recursos pela Caixa Econômica Federal.
1: Mas daí nada a ver com a operação do GAECO,
2: não,
1: né?
2: Então nada
1: são livres disso.
2: São grandes obras que estão por vir aí de então. Macrodrenagem para a cidade de Blumenau.
1: Ok, então. Secretário, muito obrigado aqui, secretário Alexandre Bongrat. Eu teria muita coisa a falar das várias obras. Quero pegar esse mapinha que o senhor tem aí na frente também para a gente fazer esse acompanhamento para o ouvinte, o morador também ficar por dentro, mas obrigado por essa visão parcial aqui sobre a situação.
2: Ah, muito obrigado ao Edson, ao Arnaldo, que eu conheço de muitos anos aqui, e obrigado aqui novamente à Rádio Clube por estar mais uma vez aqui, já estive também do outro lado do microfone.
1: Que é muito bom também.
2: Então, muito obrigado a você e o ouvinte, Arnaldo, pode ficar tranquilo, a cidade de Blumenau nós estamos fazendo com celeridade, é catastrófico, é excepcional, é ruim, mas nós vamos dar a resposta, celeridade, legalidade e urgência na questão dessas obras.
1: Tá certo, muito obrigado então, Alexandre Bongrats, secretário adjunto da infraestrutura aqui de Blumenau, falando conosco na Clube.
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1: Tem muita gente contente com o esporte, tem gente que tá sofrendo, o futebol principalmente é assim mesmo, né? Mas nos jogos de volta da Libertadores de ontem, Palmeiras venceu o Cerro Porteño por 1-0, garantiu a vaga nas quartas da competição. Flamengo garantiu a vaga na próxima fase ao vencer o Cruzeiro por 2-1. Cruzeiro ameaçou, parecia que ia virar o jogo, mas o Flamengo acabou garantindo a vitória e o passe para a próxima fase. Hoje o Mirassol encara a LDU às 7 da noite, o Corinthians joga em casa contra o Rosário Central às 9:30 da noite.
3: Muito bem, já na Sul-Americana, o Atlético Mineiro garantiu a classificação para as quartas de final da competição. O Galo empatou em 2-2 com o Bragantino, mas como venceu por 1-0 o jogo de ida, né? Avançou com a vitória no placar agregado por 3-2. E hoje o Vasco vai encarar o Olímpia, né? Vamos ver o que vai dar, né? Às 7 da noite, o Santos enfrenta também o Macará no mesmo horário, e também o Botafogo recebe o Cienciano. Tá mais fácil pro Vasco do que pro Botafogo hoje, né? Às 9:30 da noite no Engenhão. O que tu acha?
1: Tem que fazer menos gols, né?
3: Exatamente.
1: É só uns seis gols a menos,
3: pelo menos.
1: Então tá bom.
3: E pela Série B, o Avaí levou a melhor sobre o Sport e venceu o jogo em casa por 2-1. O resultado, o Avaí vai também conseguir deixar a zona de rebaixamento da competição e vai a 26 pontos, respirando aí o Avaí, né? Bora pras loterias também aqui na Clube.
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3: Mega Sena tá acumulada em 50 milhões, hoje tem mais um concurso, boa sorte aos apostadores, faça sua aposta aí também na lotérica O Periquito de Ouro, tanto no bairro Bela Vista, como também no Força, anexo aí a Cooper, né? Loto Fácil teve 2 ganhadores, aí o prêmio próximo concurso é de R$2 milhões. Os 3 apostas, aliás, foram 3 apostas, né? 3 ganhadores. Cada um acabou levando R$418.432 é o prêmio pago aí também para Loto Fácil. Boa sorte aos apostadores, agora tá em 2 milhões mais uma vez. Aqui na acumulou de novo, né? Dezena sorteadas 10, 29, 43, 47 e 51. 15 milhões é o prêmio para o concurso que acontece hoje. Lotomania está em 16 milhões também. Temos concurso na sexta-feira, né? Ontem não tivemos acertadores. Time Mania também está acumulada? E hoje tem mais um concurso, quinta-feira, portanto, né? Boa sorte aos apostadores, 9.300.000 reais é o prêmio. A gente vai encerrando aqui as loterias e temos agora o giro de informações também aqui na Clube.
1: Muito bem, no nosso giro a gente inclui aí a importância do dia D da multivacinação, que vai ser sábado, amanhã a gente fala mais a respeito. Aqui em Blumenau também falamos sobre a interdição de parte aí da Escola Lúcia Esteves Cozinha, algumas salas também pela Defesa Civil. Tô aguardando a resposta aqui da Secretaria de Educação, né? Já entrei em contato aguardando para a resposta aqui do contraponto, então. Também falamos de ocorrências policiais, mãe e padrasto também, indiciados por homicídio de criança de 2 anos no Vale, casal preso por maus tratos contra animal, contra cachorro aqui em Blumenau, e outro tutor também indiciado por maus tratos. Passarela da Ponte de Ferro temporariamente interditada, atenção pedestre, e atenção você que precisa do banco hoje várias agências devem fechar em função da paralisação aí dos bancários. Amanhã tem muito mais informações do Bom Dia Clube.
3: 8 horas, 2 minutos, 20
1: graus a temperatura. 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

o Brasil, desde que o céu claro esteja limpo. Bom, no momento máximo, a Lua ficará 93% mergulhada na sombra da Terra, informou a NASA. O espetáculo começa a ficar mais evidente às 11h33 de quinta-feira, pelo horário de Brasília. E o auge será 1h12.

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sabe, gente? Hoje é o dia dele, ó, ó. Do mosquito, muriçoca, pernilongo. Como você quer chamar, não importa. O importante

0: você tenha com o bichinho, esse inseto, esse mosquitinho maledeto. Ô, Dejanira, bom dia.
1: Bom dia, Marcos Braga. Eu já tive um problema com mosquito homem.
0: Como assim?
1: Meu amigo tinha apelido de mosquito. Ah. Esse

0: ficar lindona.
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5: E a situação estrutural da Escola Básica Municipal Lúcio Esteves, no bairro Escola Agrícola, é acompanhada pela Câmara de Blumenau. A cozinha e algumas salas foram interditadas após a identificação de rachaduras e outros problemas na estrutura. A alimentação dos mais de 900 alunos está sendo preparada em outra unidade. A Prefeitura informou que já realizou uma manutenção paliativa e que o projeto de reforma da escola está concluído. A expectativa é que a obra comece o mais breve possível. Sobre a quadra esportiva, que também apresenta infiltrações, a empresa responsável foi notificada para fazer os reparos necessários.
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0: Tá começando aquele momento pipoca aqui na Clube, é o Cine Clube. Anota a trilha sonora de hoje, mais duas, manda pro WhatsApp da Clube pra você concorrer a 6 meses de streaming, pra você ver o filme que quiser, a hora que quiser, onde quiser. E ó, não é só não, tá? Tá começando também a sequência Clube, anota todas as músicas dessa hora pra concorrer a R$5.000. Aí você fala, nossa, quantos prêmios? Tem mais! Tem uma Air Fryer também de presente pra quem participar aí da enquete de hoje, o dia do mosquito. Pois é, a Air Fryer Mondia Family 4 litros. Bora falar então da trilha sonora do nosso Cine Clube de hoje. A gente volta ao ano de 2015, do filme 50 Tons de Cinza. Quem é que lembra dessa música aqui da Ellie Goulding, Love Me?

viajar até lá, né? Bom, os brasileiros já podem fazer compras pela internet em lojas de Ciudad del Este, né? E receber os produtos em casa, em qualquer lugar do país, pelos Correios. O novo serviço começou a operar segunda-feira, agora dia 17. E nesse primeiro momento, duas grandes varejistas paraguaias participam da operação, no caso, né? É a Cell Shop e a New Zone Importados. As duas foram homologadas no programa Remessa Conforme da Receita Federal e estão autorizadas a vender diretamente para os consumidores brasileiros. A principal vantagem é a possibilidade de adquirir pela internet produtos comercializados por lojistas paraguaios, informaram aí os Correios ao anunciar esse novo serviço. As encomendas poderão ter até 30 quilos, né? Terão que ser rastreadas, evidentemente, e serão transportadas por terra até o Brasil. Para eletrônicos, como por exemplo o celular, o iPhone, a gente fez aí uma comparação e descobriu o seguinte: sai mais caro, não leva mal não, hein, gente? Mas não vale a pena não. Mais informações, acesse clube.fm. Agora tem Bibi Rexha com Florida Journal Life. 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
3: 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E funcionários da Coteminas protestaram ontem em Blumenau contra o atraso no pagamento dos salários. Os trabalhadores saíram da fábrica no bairro Garcia e seguiram em passeata até a rua 15 de novembro. Segundo o sindicato da categoria, os salários referentes a julho, que deveriam ter sido pagos no dia 6 de agosto, ainda não foram quitados. O sindicato afirma que os atrasos são recorrentes e que a empresa informou a intenção de regularizar os pagamentos até o fim desta semana. A entidade também recorreu a justiça e pediu o arresto de bens da empresa para garantir o pagamento dos salários.
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0: parecido com os mosquitos ou com o mosquito.
1: Olá, Marcos Braga. Oi, Dani. Bom dia, aqui quem fala é Daniela de São Paulo. É. E olha, uma história minha, eu e minha família alugamos uma chácara pra se reunir, pra comemorar um aniversário, né?
0: Certo.
1: Chegando lá à noite, ninguém tinha levado repelente.
0: Ai.
1: E tinha tanta muriçoca, mas tanta,
0: ai,
1: que olha, eu fiquei com a perna inteirinha picada. Eu tive uma reação alérgica que fez aquelas bolas de caroço.
0: Nossa,
1: eu tive que parar no hospital no outro dia pra tomar um antialérgico pra ver se melhorava. Só assim eu fiquei boa de novo, viu?
0: Caramba!
1: Mas agora a gente já sabe. Ir pra chácara tem que levar repelente, viu?
0: É.
1: Um grande beijo. Aqui é Clube, tá na Clube, tá bom demais.
0: Um beijo pra você, Dani. E olha, da próxima vez nem vai pra chácara também. James Arthur Naked na Clube.

0: telefone 1500. Ô, Rachel, parabéns!
1: Comemore!
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7: Começando aqui o nosso Pediu Tocou nesta manhã de quinta-feira, mas já quinta-feira, de TBT, né? Quinta-feira é o pré-sextou, né? Verdade, né? 20 de agosto, seja bem-vindo aqui a mais um Pediu Tocou. Participações, recados, seu alô pelo WhatsApp no 991192730 nesse 20 de agosto, dia do ano de número 232, mas já, né? Hoje tem lua quarto crescente, hoje é dia do maçom, hoje é dia mundial do mosquito também. Sai pra lá, mosquito! Manda mensagem aqui no 991192730 para ganhar ingresso para o GNC Cinemas. Cinema por conta da Clube. Temos também aqui a pizza do Ifratelli, uma pizza salgada, 35 centímetros, mais uma broto doce. Além disso, tem também aqui um refri de 1,5 litro. Tudo isso um pacotão que você participa lá no Instagram, tá? No @ClubeBlumenau. @ClubeBlumenau. Tem a postagem lá da do Ifratelli. Vai lá, curte, marca, segue, compartilha, segue as regrinhas direitinho. Essa pizza deliciosa da do Ifratelli pode ser sua. Bora começar aqui o nosso Pediu Tocou. Começa assim, com um amigo taxista. Aliás, abraço pra você, amigo taxista. Zé Neto e Cristiano.

0: Clube tá bom demais. Zezé de Camargo, irmão da Lua, amigo das estrelas. Tá na Clube tá bom demais. Vem participar com a gente. Manda seu alô, recado pelo WhatsApp no 991192730, nome completo, bairro, cidade. E você concorre aos prêmios também aqui na programação Clube. Combinado? Manda aqui o alô a Liana. Tudo bem, Liana? Bom dia, abraço pra você. Tamo junto aqui na Clube. Ela está trabalhando aí, curtindo a programação também, já preparando o almoço. Cedinho, né? Pois é, tamo junto aí. Valeu. Marcelo tá com a gente também. Abraço, bom dia. Fala, Marcelão. Tem alô também aqui do Márcio Toretti, motorista aplicativo. Abração também aqui para Melita Rainer, beijo grande, bom dia, lá de Benedito Novo, né? Abração aqui também para, quero ingresso cinema, né? A Vitória Quintino, do bairro Progresso, que toca o comando Zé Neto e Cristiano, cadeira cativa, vai tocar, com certeza, tá bom? Silvana tá com a gente também, obrigado pela companhia, manda abraço aí também da Rua Laranjeira, no bairro Velha, valeu, tamo junto, 991192730, nome completo, bairro Cidade, concorre também a ingresso para o GNC Cinemas e no Instagram tem Pizza do Fratelli. Hora de previsão do tempo, saber como é que fica o tempo para esta quinta-feira, quem sabe já do final de semana também, né? Gabriel Cassol, conta pra gente, bom dia.
1: Bom dia, Edson e todos os ouvintes da Clube FM. Nesta quinta-feira, o dia vai começar com a presença de mais nebulosidade aqui na nossa região, somente durante a tarde que ocorrem algumas aberturas de sol, onde a nebulosidade vai diminuir. A partir do finalzinho da tarde e à noite da quinta-feira, vamos ter a aproximação de uma frente fria que vai trazer a possibilidade para pancadas rápidas e isoladas de chuva que podem vir com trovoadas. A temperatura máxima varia em torno dos 26 graus nesta tarde. Já amanhã, sexta-feira, vamos ter o ingresso de uma massa de ar frio e seco, que vai trazer o declínio da temperatura ao longo do dia. Além disso, vamos ter o vento soprando de intensidade moderada, de forma mais persistente ao longo da sexta-feira, deixando um dia um pouco mais ventoso. No decorrer do dia, tempo firme e ensolarado e sensação de frio ao longo da sexta-feira. Temperatura máxima em torno dos 24 graus e a mínima ocorre ao finalzinho da noite e varia em torno dos 13 graus aqui na região do Médio Vale. Com as informações do tempo, direto da Defesa Civil de Blumenau, meteorologista Gabriel Cassol.
0: Tá certo, Gabriel, obrigado pelas informações, daqui a pouco você pode voltar atualizando o nosso ouvinte clube. Frio por aí, hein? Prepare o cobertor, o casaquinho também, porque vai dar aquela sensação de frio mais uma vez. E haja saúde, né?
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0: Muito bem, bora, só pras velhinhas, a gente começa falando do mundo dos famosos, né? Quem tá de aniversário hoje, vamos descobrir todo mundo chundo reunido aqui, deixa eu ver, hoje tá completando mais um ano de vida, 78, né? O vocalista do Led Zeppelin, Robert Plant, né? Você já deve ter ouvido Led Zeppelin em algum momento, pelo menos algum trechinho das músicas dele também, né? 7.8, considerado um dos melhores vocalistas aí de todos os tempos. Quem mais tá de aniversário hoje, trazer aqui também Demi Lovato, né? Cantora, compositora e atriz norte-americana, ficou conhecida aí para atuar principalmente nos filmes da Disney, né? Como o Camp Rock e também o Sunny Entre as Estrelas. 34 anos para Demi Lovato, né? Ela vendeu mais de 24 milhões de discos nos Estados Unidos. Também quem tá de aniversário hoje, né? É Andrew Garfield, né? Se falar assim, o pessoal não sabe muito quem é, mas ele é um dos homens-aranha, né? Exatamente, né? Andrew Russell Garfield completando aí 43 anos. Interpretou alguns também dos Homens-Aranha e tem outros filmes também, né? É bem interessante a história dele, bem legal. Tem também aqui José Wilker, né? Estaria de aniversário hoje, né? Morreu aos 69 anos em 2014. Muito bem, eu gostava das críticas dele e da apresentação quando se tratava do Oscar, né? Conhecedor profundo do cinema mundial também, né? Além do excelente ator. Quem mais está de aniversário hoje? Mandar os parabéns aqui para Fernanda, da Fortaleza. Fernanda, parabéns, né? Felicidades. Abraço aí para todo o pessoal ligado com a gente, todo aniversário hoje, quero ganhar os parabéns, parabéns pra você, né? A Giane de aniversário hoje também é do centro, a Silmara também de aniversário hoje, ela é da Fortaleza também, abraço, parabéns, né? Se você tá de aniversário, não foi citado, fica aqui nosso beijo, abraço e os nossos parabéns.
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0: Nota de falecimento. O Plano Boa Vida informa. Faleceu hoje, dia 20, a senhora Shirley de Oliveira. Deixe enlutados familiares e amigos. O velório está sendo realizado na Capela Martin Luther e sua despedida será hoje, dia 20, às 16 horas, no cemitério municipal da Rua Bahia. O Plano Boa Vida informou o falecimento da senhora Shirley de Oliveira.
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0: Uma excelente quinta-feira. Bom dia. Tá na Clube, tá bom demais.
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0: Estamos de volta com o Pediu. Tocou mais participações. O Heavy, né? Tá mandando alô aqui para a Melita Reinert também, né? Pediu uma música que essa eu não tenho aqui, viu? Abraço pra você. Obrigado pela companhia, tá? O Luciano da Silva também tá com a gente. Obrigado pela companhia. O Adilson Kraus também. É a Marluce Batista do Salto Norte. Queria ouvir também música, né? É, tá. Eu não vou ouvir você. Deixa eu entender aqui, né? Eu amo ouvir vocês na empresa, em casa e no carro também. Todo lugar, então, né? Abraço pra você, obrigado pela companhia, viu? Tamo junto aqui também, Marluce Batista, Salto do Norte. Quem mais tá com a gente? A Regiane também tá participando. Abração também aqui para a Cida. Manda um alô pra gente, tamo trabalhando aqui, costurando ao som da Clube. Tá na Clube, tá bom demais? Bora de Cristiano Araújo.

0: Sonora Clube tá bom demais. Você ouviu Gustavo Mioto e Murilo Rufi, novo sozinho, fechando mais uma sequência aqui do nosso Pediu Tocou. Mandar recados e abraços, você ligado com a gente. Participa também no 991192730. Nome completo, bairro Cidade. Hoje tem par de ingressos para o GNC Cinemas. Temos também pizza do Ifratelli, mas essa pizza pede lá pelo nosso Instagram, tá? No arroba Clube Blumenau. O Arlindo Paulo Henkels tá com a gente, tá lá em Sorriso. É, Mato Grosso do Sul, né? E mostrou aqui a sua visita diária, né? Duas belíssimas araras sentadas aqui na palmeira, né? Observando aí o seu Arlindo, que nos ouve pelo aplicativo também. Arlindo, um abraço pra você, pessoal de Sorriso, Mato Grosso do Sul, obrigado pela companhia, tá? É, não larga clube não, né? Tá certo. O Jean também que participa com a gente, é Jean Ricardo Quintani, ele é Uber, quero ganhar prêmios também, tá concorrendo.
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0: Muito bem, bora de informações aqui na Clube nos 89,1. Maurício Catani chega direto da redação do Grupo A Força do Rádio. Muito bom dia.
1: Bom dia, Edson. Bom dia, aproveite ligado aqui na Clube. Quinto, né? Dia de TBT, dia de recordar, dia de reviver bons momentos.
0: Exatamente. Tudo isso e muito mais na programação Clube, inclusive informação também. Sabia que hoje é dia do maçom?
1: Opa.
0: Exatamente. Foi uma data criada lá em 1822, sabe por quê?
1: Porque a gente acha que não é.
0: Os templários. Exatamente, né? Foi uma sessão maçônica criada, que aconteceu em 1822, que foi crucial para a independência do Brasil, né?
1: Sim.
0: Tudo interfere, tudo. Aqui em Blumenau também, né? Começamos os primeiros maçônicos que chegaram com a colonização alemã também, né?
1: Doutor Blumenau.
0: Né? Exatamente, né? Hoje também é dia mundial daquele. Que tem que dar um tapa de vez em quando. Sabe quem? Dia do mosquito. Exatamente. É dia mundial do mosquito. Data global que é voltada para a conscientização. Efeitos sonoros com Maurício Catani, né? Um bichinho chato, né? Nesse caso é a mosquita, né? A mosquita que faz barulho, né? Tem que dar uns tapas de vez em quando. Muito bem, né? A gente lembra também que Edmilson tá aqui nos trabalhos técnicos também. Faz isso aqui tudo funcionar também, né? Obrigado, Edmilson, tá bom? Um grande abraço, né? Se espirrar, saúde, tá? E vamos lá então, informações aqui na Clube. Agora a gente consegue entrar nas informações aqui do Clube Online. Vamos lá.
1: Vamos lá, um casal foi preso em flagrante no dia de ontem por maus tratos animais no bairro Valparaíso, aqui em Blumenau, hein? A ação foi realizada pela Fiscalização Ambiental da Secretaria de Meio Ambiente e Sustentabilidade e pela Delegacia de Proteção Animal após uma denúncia. No local, uma cachorra foi encontrada em estado crítico e encaminhada ao Hospital Veterinário da FURB para avaliação. Outros animais também foram encontrados machucados em um ambiente considerado insalubre, sem água e sem comida, hein? O casal foi ouvido pela Polícia Civil, que vai dar continuidade às investigações. A gente lembra que maus tratos contra os animais é crime e denúncias podem ser feitas pelo telefone 181 da Delegacia de Proteção Animal, Edson.
0: Muito bem, a situação lá é bem complicada, né? Tem fotos aí da cachorra e tudo mais, né? E naquele local não foram encontrados só uma cachorra, né? Foram encontrados mais animais também, inclusive um burro, patos, galinhas, e o que dizia ali, segundo a prefeitura, que era um lugar que era explorado comercialmente para visualização dos animais e tudo mais, né? Aí prenderam os que estavam cuidando dos animais, né? Mas o dono também não fica isento da responsabilidade também, afinal, é dele, né? É dele o lugar, né? Tem que dar uma olhadinha nisso. Mas isso não se faz, né? É que eu disse hoje manhã também no Bom Dia Clube, né? Você quer ter um animalzinho? Tudo bem, tem um animalzinho, mas saiba cuidar dele. Se você não é responsável nem por si mesmo, vai querer cuidar de um ser, de mais uma vida, não faça isso, não faça isso.
1: E funcionários da Coteminas protestaram aqui em Blumenau contra o atraso no pagamento dos salários. Os trabalhadores saíram da fábrica no bairro Garcia e seguiram em passeata até a rua 15 de novembro, e segundo o Sindicato dos Trabalhadores das Indústrias de Fiação e Tecelagem, os funcionários ainda não receberam os salários referentes ao mês de julho, viu, Edson? O pagamento deveria ter sido feito no dia 6 de agosto. O sindicato afirma que os atrasos salariais têm ocorrido de forma recorrente nos últimos anos e classifica a situação atual como insustentável. Segundo o sindicato, a empresa teria informado que pretende regularizar os pagamentos até o fim da semana, e o sindicato também já recorreu à justiça mais uma vez e pediu aí o arresto de bens da empresa para garantir o pagamento dos salários, e o pedido ainda aguarda uma decisão.
0: Aí teve um áudio aí do depoimento do presidente do sindicato, os têxteis de Blumenau, né? Falando que muitas famílias trabalham, tem marido e esposa, ou seja, os dois sem salário desde o início do mês, ali quando era tecido pago no quinto dia útil, ou seja, sem salário. E quando é renda de um, até um assim, não, deixa que eu pago aqui depois. Mas às vezes famílias trabalham dentro da empresa, marido e mulher, e como é que provê o sustento da casa, assim, sem dinheiro, né?
1: Complicado. Lembrando que a empresa está em recuperação judicial também, sim, a Coteminas, né?
0: Muito bem.
1: Tem mais prestação de serviço após reclamações de moradores sobre as condições do local. O parquinho do Parque Ramiro Hiddinger aqui em Blumenau será totalmente interditado a partir de hoje, hein?
0: Uhum.
1: A prefeitura vai realizar obras de reforma e melhorias no espaço com a instalação de um novo parquinho. A montagem deve acontecer ao longo do fim de semana e a previsão é que o local seja liberado para o uso já na próxima semana. E outra situação aqui, a passarela de pedestres da Ponte de Ferro em Blumenau está temporariamente interditada até amanhã, sexta-feira, sempre das 8 da manhã até as 5 da tarde. A medida é necessária para serviços de manutenção na iluminação da estrutura. Durante o período, os pedestres devem utilizar rotas alternativas para travessia. Segundo a prefeitura, os serviços da ponte vêm sendo realizados durante as madrugadas para reduzir os impactos no trânsito, mas esta etapa precisa ser feita durante o dia por questões técnicas e também de segurança.
0: Muito bem, informações aqui na Clube nos 89,1. Quer ficar bem informado? Fica com a gente aqui. Informações, música e prêmios durante toda a programação. Maurício Catani volta daqui a pouquinho com mais informações, atualizando você, ouvinte Clube. Você sabia que todas as vinhetas aqui da Clube são feitas cantadas ao vivo?
1: Ao vivo?
0: Exatamente.
1: Fiquei sabendo, hein?
0: Exatamente, né?
1: Inclusive, estou vendo aqui um coral que já está aqui preparado, viu, Edson? Exatamente. Atrás de você aqui tem uma galera, na verdade.
0: Aí, daqui aqui, a pouquinho tem já o coro
1: aqui. Que ficam cantando aqui, ó, todos os dias, bate ponto aqui, uhum, pra fazer a magia do rádio.
0: Exatamente. É quem sabe faz ao vivo, né? É. E tá na Clube?
1: Tá bom demais.
0: Valeu.
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0: Estamos de volta com o Pediu, tocou. Mais participações, você pode mandar seu alô também aqui pelo WhatsApp 991192730. Alicia Kiss.

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0: Bom dia pra você ligado aqui na Clube, uns 89,1 da rádio que mais cresce em audiência em Blumenau e região. Seja bem-vindo aqui. Se você ainda não conhecia, tá conhecendo agora, tá curtindo, né? Tá numa boa, né? Aliás, o Numa Boa vem da sequência, com muita música pra você também aqui. Participações, recados, seu alô pelo Whats, valendo também pelo Whats aqui a sua participação, um par de ingressos para o GNC Cinemas. Ainda temos também lá no Instagram, no arroba Clube Blumenau, aquele presentão que é uma pizza salgada, 35 centímetros, da Dui Fratelli, com um abroto doce e mais um refri de 1,5 litro. Mas corre lá no Instagram, tá? Curte, marca, segue, compartilha e participa. Boa sorte.
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2: Muito bem, esse é o nosso Numa Boa aqui na Clube 89,1. Participações, recados, seu alô também, o nosso WhatsApp, você sabe, né? O 99119-2730. A Cris Mingotti tá com a gente, abraço, né? Obrigado pela companhia. Tem alô também da Rosenei Francês, abraço, tamo junto, né? Lucimara Bartel da Fortaleza Alta, abraço e o pessoal do Santo Antônio também, ela trabalha na recepção, né? Abraço pra você, obrigado pela companhia, tá? Jennifer também tá com a gente, é bairro Itopava Central, né? Quero ingresso pro cinema, cineminha por conta da Clube, né? A Ana Paula do bairro Itopava Central também tá com a gente, Adriele Campidelli também tá com a gente, valeu bairro Garcia, abraço também pra Odete Pacheco, manda pizza pra mim, ela mandou, participa lá no Instagram, mandou aqui a Franciele, né? Franciele bairro Fortaleza, isso? Participa lá no Instagram, no arroba Clube Blumenau, tá? Mas sempre que participar pelo WhatsApp, já manda teu nome completo, tá bom, Fran? Tamo junto, Ed Sheeran na programação Clube.

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1: Essa música é o seguinte. Essa música é a história daquele casal que tá quase terminando, mas não sabe se termina ou não.

na Clube tá bom demais. O Wesley Safadão e Rei Vaqueiro, displicente, já mandou mensagem que é pizza, pizza do Ifratelli. Participa no Instagram, no arroba Clube Blumenau. Já aproveita, segue a gente, curte, marca, segue, compartilha e segue as regrinhas lá também, tá? A Sandra Morta com a gente, bairro Ponta Aguda. Abraço, obrigado pela companhia. Alô da Longina também. Tudo bem, Longina? Obrigado pela companhia. Tamo junto. Longina Correia, do bairro Forstad. Abração também pra Terezinha, para a Mariellen, ligada com a gente, a Simone também, valeu. Oi, Laís, bom dia, lá de Indaial. Laís Cristine Gutz, participando também, obrigado pela companhia, tá? Tamo junto. 99119-2730, nome completo, bairro ou cidade. Agora tem Adele.

Sara Clube tá bom demais, Matheus e Cauã, Ana Castela, Ilusão de Ótica. Um abraço, os recados aqui também. A Railane tá com a gente, bairro Ponta Aguda, vizinha aqui, né, Railane? Beijo pra você, bom dia. Tem participação também da Juliana Ledra participando, querendo também aqui presentes. A Andréa Luciana Hickman, do bairro de Gaspar, aliás, né? Participando com a gente, quer ingresso cinema e do sorteio da pizza, né? Segue lá a gente no Instagram, Andréa, daí você participa também do sorteio da pizza. Tem o post lá.

da pista, da pizza do Dois Fratelli, que é uma pizza grande, de 35 centímetros, né? Mais um abroto doce, mais um refri de 1,5 litros. Mas o sorteio é feito lá pelo Instagram e precisa seguir a gente, seguir as regrinhas também, tá bom, André? Obrigado pela participação, segue a gente lá no Instagram. Rubia Lemp, que tá com a gente também, a Silma da Silva. Oi, Jane, bom dia. Gorete dos Passos também, embalagem da Ivânia pra Jaque, pra Ivânia também, beijo grande, tamo junto. Facção da Tatá, pessoal da Planilar também ligados com a gente, pessoal das contabilidades e apoio de Miranda, né? Ao som da clube, valeu. Jennifer Harps também tá com a gente. Quintou, quero participar dos sorteios, tá concorrendo, boa sorte.

Tá na Clube, tá bom demais. 11 horas mais 43 minutos, 24 graus de temperatura. Você ligado com a gente, tem informação, tem música, tem prêmios, tem sua participação também. 991192730. Vem interagir com a gente, vem participar você também.

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4: Muito bem, bora de informações aqui na Clube nos 89,1. Trazer mais uma vez Maurício Catani, traz informações atualizadas para você aqui na Clube. Afinal de contas, aqui tem música, tem prêmios e tem informação também. Vamos até a redação do Grupo A Força do Rádio, então, acionar ele mais uma vez. Maurício Catani, muito bom dia. Traga as informações atualizadas para o nosso ouvinte. Bom dia.
5: Já tô de volta por aqui, direto da redação, Edson e ouvintes aqui na Clube. E o recado agora é para você, eleitor, que não estará no domicílio eleitoral no dia da votação. Termina hoje o prazo para solicitar o voto em trânsito nas eleições deste ano. A modalidade permite que o eleitor vote fora do domicílio eleitoral. O pedido pode ser feito pelo autoatendimento eleitoral na internet ou presencialmente em qualquer cartório. O benefício está disponível nas capitais e nos municípios com mais de 100 mil eleitores, como é o caso aqui de Blumenau. E atenção, hein? Quem solicitar o voto em trânsito e não comparecer ao local escolhido no dia da votação terá que justificar a ausência. O primeiro turno das eleições acontece no dia 4 de outubro e o segundo, se houver, será no dia 25 de outubro. Daqui a pouco tô de volta com outras informações aqui na programação da Clube. Tá na Clube? Tá bom demais.
4: Tá certo, Maurício. Obrigado pelas informações. Daqui a pouco você pode voltar atualizando nosso ouvinte.
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5: Já tô de volta por aqui, direto da redação, Edson e ouvintes.
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4: Sempre bom ter a sua companhia. Bom dia.
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4: 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Muito bem, tá numa boa, tá em 89.1, já tem resultado, tem um par de ingressos para o GNC Cinemas e a pizza do Ifratelli também deliciosa lá pelo Instagram. Acessa também @ Clube Blumenau.

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1: Saindo prêmios aqui na manhã da clube, saindo aqui pra fechar o nosso numa boa, tá saindo par de ingressos para o GNC Cinemas. O Arthur vai gostar, né? O Arthur que é vascaíno, vai ver o Vasco hoje? O Arthur que é filho, acho que da Longina, né? Longina Correia, do bairro Força, tá? Abraço pra você, Longina Correia, final do telefone 3392, faturando par de ingressos para o GNC Cinemas. Parabéns aí, vai curtir um cineminha por conta da clube. Cinema é tudo de bom, né? Escolhe o sabor da pipoca, a companhia, o filme e bom divertimento. O ingresso a gente garante pra você. Parabéns! Tá saindo pizza, pizza do Ifratelli, também uma pizza salgada, 35 centímetros, com mais uma broto doce e mais também um refri de 1,5 litro. Quem se deu muito bem foi a Sandra, Sandra Mor. Tudo bem, Sandra? Do @SandraMor76, faturando prêmios aqui na programação, se deu bem. Ô, pizza deliciosa, parabéns, Sandra! Lembrando que essa participação aqui foi através aqui do nosso Instagram, né? Semana que vem, na quinta-feira, tem mais pizza da Dui Fratelli também. Toda quinta tem pizza Dui Fratelli pra você saborear essa delícia. Participa também no Instagram. E tá na clube, tá bom demais. Vem aí o Amor Sem Fim.
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0: programa Toda Saudade aqui no Amor Sem Fim, recordando 2015, Matheus e Cauã, a Rosa e o Beija-Flor. Uma ótima tarde, alô especial pra turma que tá ouvindo. O Amor Sem Fim na Ceilândia, Kevin, Daniela e Maria Lúcia. Em Natal, Aliette, Wagner e Josias. No Riacho Fundo, Ellen, Karen e Evandro. Já em Pinheiro, quem tá ouvindo o Amor Sem Fim da Clube é o Douglas, a Mariana e o Sandro. Lembrando que daqui a pouquinho tem o seu recado aqui no Amor Sem Fim.
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0: Pois é, agora aquele momento tão esperado e tão gostoso para você, ouvinte clube. É aquele momento que pelo 0800-342-1055 você manda uma mensagem, um recadinho para aquela pessoa que você tanto gosta, tá certo? Canal sempre liberado para você. Boa tarde, Ed, fique à vontade, o espaço é seu.
2: Gostaria de mandar uma mensagem pro meu esposo.
0: Fica à vontade.
2: Sim, que ele é o amor da minha vida. Agradecer pela nossa família, que todos os nossos sonhos vão ser realizados juntos e que Deus vai sempre continuar abençoando a gente.
0: Amém. Tá na

do Amor Sem Fim da sua Clube Ellie Goulding, recordando Love Me Like You Do, tema do filme 50 Tons de Cinza. A gente aproveita para mandar um alô especial para Taguatinga, Mônica, Henrique, Francimar e Murtiz, Viviane, Manuel e Silvana. No Gama, o Thiago, Vinícius e a Marcela estão curtindo Amor Sem Fim. E em Altamira, Paulo, Luísa e Jefferson. Você está ouvindo a Clube aonde? 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
4: 12:39
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YouTube, tá bom demais, uma ótima tarde. Fique à vontade, amor sem fim, até logo mais a uma e sempre com presente pra você. Você sabe que tá valendo uma pipoqueira elétrica Mondial Pop. Tá na Clube, tá bom demais.

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sem fim aqui na Clube, recordando 1987, Patrick Swayze, She's Like the Wind, que foi tema do clássico filme Dirty Dancing, Ritmo Quente, né? Protagonizado por ele mesmo também. Amor Sem Fim de volta amanhã a partir do meio-dia, hora presente, hora de

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sequência, mais uma pra você anotar, informando a sua sequência. Afinal de contas, são 5 mil reais de presente pra você, ouvinte clube, mas tem que anotar todas as músicas, viu? 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Olha a entrada de Bruna Marquezine para o time de embaixadores da Ray-Ban Meta provocou forte repercussão nas redes sociais. A atriz passou a representar a linha de óculos inteligentes desenvolvida pela Ray-Ban em parceria com a empresa de Mark Zuckerberg. Mas parte dos fãs questionou a escolha por causa das controvérsias envolvendo o dispositivo. Os óculos inteligentes estão no centro de debate sobre privacidade, gravações sem consentimento e assédio. Como o acessório possui câmeras capazes de registrar fotos e vídeos de maneira discreta, críticos apontam que pessoas ao redor podem ser filmadas sem perceber. A preocupação levou, inclusive, a restrições ao uso do produto em determinados estabelecimentos no Reino Unido. Caramba, hein? 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

0: Kleber e Cauã, mil adjetivos, a última da sequência clube para completar e você concorrer a 9 mil reais. Coisa boa, né?
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0: Pois é, sabe o que saiu de presente? A churrasqueira elétrica Mondial. Sabe pra quem? Viviane Castro Nunes do Paranoá. Final de telefone 2692. Parabéns, Viviane. Olha, o Cezinha tá chegando por aqui querendo saber qual é a sua na clube.
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0: Ingrid e Pamela da Cunha Barbosa de Belo Horizonte. Ó, cada um de vocês leva aí pra casa a camiseta lindona, clube é presentão de aniversário, já já mais um programão e boa companhia aqui na sua.
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2: Oba! Salve, bonitos! Tudo bem? Tudo certo? Muito prazer, eu sou o Adiel Nunes, estou chegando de novo, quinta-feira, sua linda, vem em mim que eu tô facinho demais da conta, sua. Hoje é dia 20 de agosto de 2026. Tá no ar a partir de agora mais uma edição do Numa Boa, depois que entra amigos, ou seja, vamos ficar juntos até às 18h aqui na Clube, com muita música boa e com a sua participação também. Então, a partir de agora, manda sua mensagem pra cá, 991192730. Sabe o que tá valendo? Tá valendo uma pizza da pizzaria Dom João e além disso tá valendo pra você também um almoço lá no restaurante Bon Vivant. Então cola comigo, já manda sua mensagem pra cá, já tô esperando você. 3 em ponto, começamos

0: Fui lá e traumatizei.
1: Clube, tá bom demais, eu sou o Henrique Juliano, traumatizei. Boa tarde, como você tá? Tá tudo bem? Boa tarde pra você, ótima tarde pra você. Tá ouvindo a Clube, tá com a gente, que legal, que bacana. Ó, vai mandando mensagem aí, tem pizza hoje e tenho também um almoço pro restaurante Bon Vivant, que fica aqui na Itopava Seca, aqui na rua São Paulo, tá? Então, pra você que quer o almoço, escreve ali, almoço pra mim. Pra você que quer a pizza, escreve pizza, nome completo e bairro. Deixa eu mandar um beijo aqui pra Rosane, lá de Ilhota, no Baú Seco. Hoje não tá tão calor, a frio, tudo certo por aqui, valeu Rosane. O Márcio Toretti, motorista de aplicativo lá do Salto Vaisba, tá por aqui também, a Rosane Gibbin, tudo bem Rosane? Oi, boa tarde, Marcelo Teribili do bairro da Velha, manda um abraço pra galera da expedição da Panotex Decoração, amanhã sextou, hein? Se possível, manda uma do Traia Véia, tá bom, vou ver aqui, tá? Abraço pra você, garoto, muito obrigado sempre pelas mensagens, pela audiência. Oi, boa tarde, clube, quero participar do sorteio. Maurício Prebianca, bairro Garcia, tá na clube, tá bom demais. A Rosimere do Água Verde também tá por aqui, né, Rosimere? Boa tarde, feliz quinta-feira. Coloca nome completo ali pra gente, viu, Rosê? Oi, Alan, o Chonchol. Tudo bem, meu querido? Tudo certo? Já mandou um boa tarde, Adiel, por aqui. Que legal, que bacana. O Jonathan tá lá na Itopava Central, já mandou almoço. O Márcio Toretti, motorista de aplicativo, mandou almoço. Oi, boa tarde, Adiel, tudo bem? Um abraço pra todos os ouvintes e vocês da Clube, a melhor rádio. Tá na Clube, tá bom demais, valeu. Rafael Roque, Vitor Conder, beijo pra Clau, quero pizza. Valeu, Rafael. Obrigado, cara. Obrigado. 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
1: 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Gustavo Lima na Clube, agora 3h19.

0: demais. E o som do Hugo e Guilherme Vazoura Braquiara. Uma ótima tarde pra você que tá com a gente, tá com a clube, tá na clube, tá bom demais. Ó, deixa eu mandar beijos e abraços pra audiência interativa da clube. O pessoal que tá com a gente, deixa eu mandar um beijo aqui. É pra Juscelia Nunes de Oliveira Silva, daí do Papa Norte. Manda um beijo pras meninas do Pet Shop Amigão. Estamos sempre ligadinhas na clube, sempre animando o nosso dia de trabalho. Clube é a melhor rádio do Brasil. Eu concordo com você, viu, Juscelia? Onde que eu assino? Pode falar onde que eu assino aí, que eu concordo com tudo com você. Em gênero, número e grau. Coloca a gente no sorteio da pizza, valeu. O Alan, tudo bem? O Alan Dan, quero ganhar a pizza Dom João. Um abraço, Alan Degan, do bairro Fortaleza, da Alvina Clube. A Gorete Passos está no bairro Progresso. Tudo bem, Gorete? Juliana Letra, tudo bem, Juliana? Bairro da Velha. A Elenir já falou o seguinte pra mim aqui, ó. Adiel, vou facilitar pra você. Não precisa ampliar a casa pra guardar esse dinheiro todo que tá sobrando, manda tudo pra mim. Ah, se fosse, Elenir, que coisa! Fala aí, Elenir. É, pois é, Elenir tá por aqui, né? Vai falar com a gente agora. Fala aí.
1: Boa tarde, Adiel.
0: Boa tarde.
1: Elenir, do bairro Vila Itapá. Ótima tarde a todos

0: ganha essa pizza aí. Bota aí no sorteio.
1: Mas de novo, homem. Eita, nós! Você ganhou uma pizza dia 27. É, no mês passado. Mas tá bom, cara. Boa sorte aí pra você. Oi, boa tarde, me chamo Wesley. Quero mandar um abraço pro meu patrão Varela e pro William do Bambu Seco. Valeu, que legal. Ô Wesley, tudo certo aí, garoto? Um abraço pra você, pro Varela e pro William do Bambu Seco. A Odete Pacheco também tá por aqui, né, Odete? Obrigado pela participação. A Giocelli, do bairro Água Verde, do Blumenau. Quero muito essa pizza. Toca uma da Ana Castela e oferece pra minha filha Isabela. Tá curtindo, hein? A Nani Silva, manda um beijo pra Lu, do Ateliê Ambienta. Quero o almoço do restaurante Bom Vivan. Eliane da Silva, do bairro Vila Nova. Valeu! A Claudete Silva também tá com a gente, né, Claudete? Quero participar dos prêmios. Beijos pro Love. Valeu, Vânia. Vânia Pereira, bairro Ponta Aguda, também tá com a gente. Tá mandando mensagem por aqui, participando. O Osmar Rove tá felizão da vida, porque o nosso Mengão ontem se classificou para as quartas de final da Libertadores. É, foi um jogaço. Pena que o Flamengo precisa fazer mais gols, né? Mas tá criando bastante, isso já tá bom, já tá de bom tamanho. Ganhando tá ótimo. E eu quero já dizer uma coisa aqui pros vascaínos e palmeirenses que ficam me zoando: aquela bola não entrou, tá? Ponto final, chega. Então tá, deixa eu mandar um abraço pro Osmar Ove, tá aqui com a gente. O Augusto Machado também tá ouvindo a clube, quero participar do almoço. A Regiane, oi Regiane.
2: Boa tarde galerinha da Rádio Clube, aqui quem fala é Regiane Diz da Silva Renostro, do bairro Itopavazinha. Sempre ligadinho com vocês, gostaria de participar do sorteio de hoje.
1: Deixa com nós.
2: E mandar um beijo exclusivo pros meus filhos Yasmin e Isaac. E para todos os ouvintes que estão ligados e participar do sorteio de hoje.
1: Valeu, obrigado! Ó, tem outras mensagens por aqui, viu? Você que mandou mensagem, fica tranquilo que daqui a pouco sai a sua mensagem aqui na Clube. Trazer informação pra você aqui. Ontem eu dei uma informação sobre a passarela aqui da Ponte de Ferro, que a passarela ia ser interditada por 2 dias pro pessoal fazer um trabalho de manutenção lá, importante, trocar as luzes, né? Eles estão trabalhando na Ponte de Ferro, mas tem trabalho que não impacta na interdição nem da passarela, nem da pista de rolamento, a pista dos carros, né? Mas o trabalho, esse trabalho, sim, ele estava impactando, só que a passarela já foi liberada. Portanto, você que é pedestre, que costuma usar a ponte Aldo Pereira, a ponte de ferro aqui, ela estaria fechada até sexta-feira, das 8 às 17 horas, todos os dias, mas não mais, porque já resolveram a situação, colocaram uma força-tarefa, uma equipe um pouco maior, para poder fazer esse trabalho. Então a passarela está liberada. Você que costumava usar a passarela, pode usar tranquilamente, mas os trabalhos continuam ali na ponte de ferro, mas não vai impactar nem no trânsito, nem no fluxo de pedestres.
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1: Agora 3:36, Cristiano Araújo na Clube.

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0: Comum. Agora 13h51. Boa tarde, ótima tarde, tarde gostosa demais de quinta-feira. E você tá como? Tá com a Clube sempre, que bacana. Muito obrigado sempre.
1: Boa tarde, Guel. Aqui
0: boa
1: é o Júlio César Cerutti, do bairro da Velha.
0: Tudo certo, garoto?
1: Quero ganhar uma pizza. E um abraço pra vocês todos aí.
0: Valeu, pra você também. Matheus Lima de Oliveira, do bairro Fortaleza Alto, Vina Clube, Marciano Fabrício Pereira. Manda pra nós aqui do Pet Shop, amigão. Ô, Marciano, resolveu participar? Que legal, cara. As meninas participam direto aqui também, viu? Ah, quem mais? Adelir. Não, peraí. Boa tarde, Blumenau, Salto do Norte. Quero participar. Ah, é o Adelir. O Adelir, coloca nome completo ali na mensagem pra gente pra ficar tudo bonito. Oi, coquinha gelada, hein, Jonathan? Que legal. Tomando uma Coca-Cola, ouvindo a Clube. Que legal, bacana. Ô, Coca-Cola, manda um merchan aí pra nós qualquer hora, viu? Que eu acabei de falar de vocês aqui. Ó, Larissa Melo, do bairro Fortaleza, tá ouvindo a Clube. Oi, quero que toquem a música Lobisomem do Arvoredo. Que medo. Boa tarde, quero mandar um abraço pro meu patrão Varela e pro irmão Wesley, que gostaria de ter participação na série. Como? Gostaria de ter participação na série Teen Wolf. Teen é adolescente, né? O pequeno lobisomem. Que coisa. Edileia, tudo bem? Tá no Baden, foi, tá ouvindo a Clube. E o Luiz Henrique também. Valeu, Valtemir Cipriano, um dos maiores motoristas de aplicativo do universo, tá aqui também. Fala aí.
2: Boa tarde, El. Aqui é o Valtemir, motorista de aplicativo, ouvindo a Clube pelas ruas da cidade. Tá na Clube, tá bom demais. Bota nós nesse sorteio.
0: Valeu, Valtemir, obrigado. É isso, continua mandando a mensagem pra cá pra você concorrer aos prêmios.
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bom demais. Essa é a Clube Blumenau 89,1. Um abraço pra você que tá curtindo a gente. Curtiu aí, Henrique e Juliano, Última Saudade. Agora 3h55, ficando por aqui numa boa. Volta amanhã, na sequência tem Entre Amigos. 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

0: que você ouve na Clube Eduardo Costa, imagina eu, agora 4h16, boa tarde pra você, tais bem? Como que você tá? Conta aí pra mim, conta pra nós, não esconda nada. Deixa eu mandar beijos e abraços pra audiência da Clube, pessoal que tá falando comigo aqui, a Rose Singel. Oi Rose, tudo bem minha querida? Tá lá na Itopava Central, tá ouvindo a Clube, muito obrigado sempre, o Jefferson Pezzini, e aí garotão, tudo bem? Quero esse almoço pra comemorar o meu aniversário, manda pra mim, boa tarde. Ó, pra você que tá chegando agora, eu tenho hoje uma pizza da pizzaria Dom João e eu tenho também um almoço lá no restaurante Bon Vivant. Então vai mandando a sua mensagem aí pra você concorrer aos prêmios também, viu? Oi, boa tarde, Adelir José de Oliveira, um abraço pra você, a Denilson Kraus do bairro da Velha, a Juliana Barbeta da Escola Agrícola, valeu Juliana, Márcio de Aguiar, meu querido motorista da Blue Mob do bairro Itopavazinha, tá sempre ouvindo a Clube, né Marcião? Carro 9229 tá bombando lá com o som da Clube, que legal, hein? Ô pessoal do 9229, vocês que estão aí transitando pelas ruas da cidade, um abraço pra vocês e espalhem pra todo mundo que a Clube é a melhor rádio do seu rádio, 89,1, a rádio que dá mais prêmios em Blumenau e a rádio oficial da música boa, Gilbrana de Oliveira, tudo bem Gilbrana? Tá no bairro Fortaleza, tá ouvindo a Clube, a Valéria Leopoldo que tá no texto salto, o Edson Baumgartner tá mandando coisas aqui, né? Tá mandando videozinho do YouTube. A Ivone Morte tá lá na Vila Itopava, né Ivone? Obrigado sempre pelo carinho, pela audiência, tá sempre com a gente, inclusive a Ivone mandou um áudio aqui pra gente, fala aí, boa tarde.
1: Oi, boa tarde, Adiel. Tudo bem?
0: Tudo.
1: Como é que tá?
0: Eu tô ótimo.
1: Tudo bem, né? Eu espero que sim. Hoje é quinta-feira de novo, nossa, o tempo vai embora, né,
0: Adiel? Pois é, né?
1: Pois é, Ivone Morsch, da Vila Itopava, quero participar dos prêmios e quero ouvir uma música bem bonita, quero oferecer para amiga Erenir, aqui da Vila Itopava também, ela também sempre tá com a Clube é bom demais, beijos, abraços e tudo de bom pra você.
0: Valeu Ivone, obrigado, viu? Adilson Kraus tá na Velha Central ouvindo a Clube, o Ifonso e toda a sua família sempre ligados na Clube, o Bruno Molina Delanhol do Água Verde também tá por aqui, o Felipe, aí Felipe dos Santos, bairro da Velha, manda essa pizza Dom João pra nós, valeu, obrigado. Ó, continua mandando mensagem pra cá, tá bom? 991192730, daqui a pouco sai a sua. Quatro e 19, a temperatura neste momento está na marca dos 26 graus. Vamos saber como se comporta o nosso clima nas próximas horas. Quem fala comigo é Emily Ramos, ela que é meteorologista do Alerta Blue da Defesa Civil de Blumenau. Boa tarde, Emily.
2: Boa tarde, Adiel e todos os ouvintes da Rádio Clube FM. No restante desta quinta-feira, vamos ter a passagem de uma nova frente fria que vai trazer a condição para algumas pancadas rápidas, isoladas de chuva, que podem vir acompanhadas de algumas trovoadas. Mas para amanhã, sexta-feira, vamos ter o avanço de uma nova massa de ar frio e seco sobre Santa Catarina, que vai manter o tempo firme em Blumenau, céu ensolarado. A temperatura máxima durante a tarde da sexta-feira vai variar entre 23 a 25 graus, mas também vamos ter ao longo do dia a ocorrência de rajadas de vento com intensidade moderada, que também irão trazer uma condição de sensação de frio. A temperatura entra em declínio ao final do dia da sexta-feira e a temperatura mínima vai ser registrada no período da noite da sexta-feira e vai variar entre 12 a 14 graus. Da Defesa Civil de Blumenau, meteorologista Emily Ramos.
0: Obrigado, Emily Ramos. A temperatura neste momento está na marca dos 26 graus, já falei antes, né? Mas se você tiver alguma ocorrência que você precise falar com a Defesa Civil, o telefone é 199. Se quiser falar com os bombeiros, é 193 a qualquer hora do dia ou da noite. Vou trazer uma outra informação aqui, uma informação importante. Outro dia teve um terremoto grandioso na Colômbia. Né? É, já teve vários aqui na América do Sul e dessa vez é um terremoto aqui no Peru. um terremoto forte, magnitude 6,7, atingindo o Peru. O tremor foi sentido na tarde de hoje, no sul do país. Ainda não há relato de estragos ou feridos. Esse terremoto atingiu 6,7 na escala Richter, nessa quinta-feira, segundo o Serviço Geológico dos Estados Unidos. Ainda não há registro de estragos ou feridos e, de acordo com o registro, o epicentro foi em uma área da cordilheira, uma profundidade de 99 quilômetros. A organização norte-americana classificou o tremor como muito forte em algumas áreas. Que coisa, né? Que absurdo. Tá acontecendo essas tragédias aí em toda a América do Sul, né? Agora 4:21.
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0: Paz entre amigos. Como é bom estar com você todas as tardes aqui na Clube. Alex Morgan, Ordinary.
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0: Amigos, Clube O Sono, Gustavo Lima, Vagabundo. Ah, meu Deus. Antes eu toquei a música Toda Mulher, do Ed Brito e Samuel. E aí diz que toda mulher já nasce pra morrer de amor. Não sei se eu concordo com isso. Aí depois já vem essa do Vagabundo, do Gustavo Lima. Dizem que todo homem é vagabundo também. Não sei se eu concordo com isso, viu? E você? Fala aí pra mim, conta aí pra mim. Manda sua posição aqui. Fala pra mim, conte-me tudo, não esconda. Dominada. Deixa eu mandar um abraço aqui pro meu querido Israel Frederico Schwartz, do bairro Fortaleza. O Marcelo Rainer, tudo bem, meu amigo Adiel? Saudações rubro-negras. Aí, cara, vencemos! Marcelo Rainer da Itopava Norte, quer esse almoço, hein? E a pizza, valeu. Oi, Rosa, tudo bem, Rosa, do Salto do Norte? Quero participar do sorteio do almoço, beijos, valeu. Márcio, motorista de aplicativo do Salto Vaisba, tá ouvindo a clube, muito obrigado, Marcião. João Neves, meu querido, como que você tá, garoto?
1: Olá, boa tarde, meu amigo Adiel, passando aqui só pra confirmar a minha participação, tamo tudo tranquilo, desde a madrugada, valeu. Na correria aí. Ah. Graças a Deus, tá quase na hora de ir pra casa.
0: Gente,
1: tamo aí.
0: Tá
1: tamo
0: trabalhando
1: junto
0: demais,
1: aí. Tá na clube,
0: dinheiro.
1: Tá bom demais.
0: Valeu. Ó, a Rosane, lá de Ilhota, no Baú C.

0: Ela falou que nem todos os homens são vagabundos, tá?
1: É
0: a opinião dela, então vamos. Vamos de boa aí. A Mari Lise Frantes está com a gente, a Lise do Bairro da Velha, a Michelle Zaire também. Quero ganhar, hein? Quero participar do sorteio. Valeu, Michelle Daiane Saibet, lá do Bairro da Velha, Blumenau, tô ouvindo a clube. A Verônica. Oi, Verônica Denner, da Itopava Central, tudo bem? O Van Heinert tá lá em Ilhota, tá ouvindo? Ilhota não, tá em Luiz Alves, tá ouvindo a clube? Boa tarde, Adiel, tudo bem? Não sou vagabundo não, hein? Somos Santos por aqui. Também quero participar do sorteio, valeu, Van. Que coisa, né, cara? Como que pode falar que na música que dizem que todo homem são vagabundos? Não é bem assim, não. Eu também não concordo. Ramiro Luiz de Oliveira do Badenfurt, um abraço pra você. A Manu Bompani, lá de Luiz Alves, também tá escrevendo aqui, tá digitando, Manu. E a gente tá querendo saber a sua opinião aí também, viu? Conta pra nós, o que você acha? Primeiro, se é verdade que toda mulher já nasce pra morrer de amor. Eu não concordo, eu não acho que é bem assim, não. E sobre o homem, dizem que todo homem é vagabundo. Também não acho, mas tudo bem, vamos lá. Ó, a Manu falou que o homem não é vagabundo, não. O meu não é, ela falou. Tá bom, então. Ótimo pra você. Valeu, gente. Continuem participando, viu? 4h40 agora. Vamos juntos até às 6 da tarde com Entre Amigos aqui na Clube.
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0: Diogo e Guilherme Elevador. Boa tarde pra você. Tá bem? Tá tudo certo? Eu fiz uma brincadeira aqui no ar, né? Eu fui perguntar desse negócio de toda mulher morre, já nasce pra morrer de amor, se é verdade, se não. E eu perguntei também se todo homem é vagabundo. Aí teve uma pessoa que respondeu, eu não vou citar nomes, né? Aí eu falei, é verdade que toda mulher, né, já nasce pra morrer de amor? Responderam aqui pra mim, eu morro de ódio. Legal, gostei dessa. Ai, ai, ai. Daí eu perguntei se todo homem é vagabundo, disse que concorda. Mas aí já entrou num, né? Já não tá legal. Oi, boa tarde, final de semana chegando, merece uma pizza, me coloca no sorteio, Ana Kelly, da Itopava Norte, Altair, meu querido, fala comigo, boa tarde.
1: Oi, pessoal do clube, tudo bom?
0: Tudo.
1: Eu quero participar do a pizza do São João.
0: Ah.
1: E pedir uma música pro meu pai Altair, uma música do Vitor Léo, se tiver. Beleza?
0: Valeu. Deixa comigo, um abraço pra você, viu, Altair? Israel Frederico Schwartz está na Fortaleza, tá ouvindo a clube. Gustavo Miranda, no bairro Água Verde. Valeu, Gustavão. Valtemir Cipriano, outro áudio, fala aí.
2: Boa tarde, Adiel. Aqui é o Valtemir, motorista de aplicativo. Também não concordo, não. Não é todo homem que é vagabundo. Eu trabalho, você trabalha, nós trabalhamos. E sobre a mulher, não nasceu pra morrer de amor.
0: Nasceu
2: pra ser protegida e amada.
0: Olha
2: é isso
0: só.
2: Aí, tá na clube, tá bom
0: olha
2: demais.
0: Olha só, cara. Valeu, Valtemir. Gostei da sua resposta também, viu? Oi, boa tarde. Quero participar do sorteio da Pires Eduardo Letra, bairro Velha Central. Silvia Madalena da Costa tá participando com a gente, valeu Silvia. Jucineide Miranda do bairro Água Verde, quero pizza, tô sempre ligadinha na clube. E o Van pediu uma música, toca a música Body Splash, dizem que sou santo, mas ouço música de cavajeste. Que coisa, cara. Valeu, obrigado pela participação. 4:59 agora.
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0: Israel Rodolfo, arruma um bom. Agora 5 e 5.

0: Mais Clube com a grande campeã de hoje, Matheus e Cauã, com Ana Cassela, Ilusão de Ótica. Antes teve Kleber e Cauã, até ficar velhinho, Luan Santana e Léo Foguete, Dona Henrique e Juliano, Amor dos Outros. E começamos com Israel e Rodolfo, Arruma um Bom. Ótima tarde pra você que tá com a Clube, tá com a gente, tá mandando mensagem, concorrendo aos prêmios de hoje. 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Agora 5:20, ótima tarde pra você que tá com a gente, tá aqui na Clube, tá sempre com a gente. Deixa eu mandar beijos e abraços pra audiência interativa da Clube, pessoal que tá sempre comigo aqui, né? Que legal. A Tânia Regina, oi Tânia, boa tarde.
1: Boa tarde, quero participar desse sorteio. Sou Tânia Regina Garcia, do bairro Garcia. Quero participar desse sorteio aí, quero ver se ganha essa pizza aí, ou almoço. Abraço a todos.
0: Um abraço pra você, muito obrigado. Geni Maria Nicolete, do Progresso, gostaria de participar do sorteio da pizza e oferecer a próxima música pra galera da confecção da Gisele Silma. Valeu, que legal. Obrigado, viu? Obrigado pela sua participação aqui, a Geni Nicolete, do Progresso. Quem mais está comigo aqui, ó? Sheila Litzenberger, manda essa pizza para nós, da Itopava Central. A Lidiane Espanhol, do Passo Manso, bora ouvir as mais top. Valeu, já toquei as 5 mais clube. Michele Reisen, do Jordão, tá com a Clube também. Muito obrigado, viu, Michele? Todos vocês que estão interagindo, mandando mensagem, ou para você que tá só ouvindo aí, só de boa, tranquilo, sem mandar mensagem. Um grande abraço, muito obrigado pela audiência sempre. 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
3: Bora, vamos juntos até às 6 aqui na Clube.

Entre amigos, clube, o som da Simone Mendes, erro gostoso. Agora 5:40. Boa tarde pra você, boa tarde, audiência maravilhosa da Clube, você que tá sempre com a gente. Eu adoro ficar com você todas as tardes aqui na Clube, viu? Quero que você saiba disso. Então vamos juntos até às 6, daqui a pouco tem sorteio da pizza e tem sorteio também de um almoço pro domingo pra você ir lá no restaurante Bon Vivant. Deixa eu mandar beijos e abraços pra audiência aqui, pro Valfrido Gomes, moro em Blumenau, bairro da Velha, quero participar do sorteio, manda um abraço pra esposa Karina e a filha Vitória, tão ouvindo a Clube, valeu, obrigado. A Karina Gomes, do bairro da Velha, manda beijos pra todos da rádio e pro meu marido lindão e pra minha filha fofucha. É o Valfrido, a Karina e a filha. Estão ouvindo lá. Sidney Fausto, tudo bem, meu querido? Tá na Rua Bahia, tá ouvindo a Clube. Jean Carlos Treder, na Velha Central. Boa tarde, Gilvan, Rua das Missões, motorista de aplicativo, rodando por todo Blumenau, levando a Clube comigo aos quatro cantos da cidade. Valeu, Gilvan, obrigado, cara, pela força aí. Carla Cristiane Bevian, tá

0: evento. Estão curtindo a clube nesse momento. Beijo pra vocês do Tio da Rádio. Valeu, um abraço. O Thiago tá por aqui também, né, garotão? Fala aí.
1: Ligado na melhor e torcendo pra ganhar pelo menos o almoço, né? Porque aqui no celeiro do Vale não vai nem vem. Tem que ficar parado e torcer pelo sorteio. Thiago Alves do Badeport.
0: Valeu, Thiago. Tirou uma foto ali do trânsito. Tá intenso mesmo. Faz parte, viu, cara? Um dia isso vai mudar. Não sei que dia. Vai demorar. Mas vai mudar. É só ter fé. Jean Quintani, mais um motora de aplicativo, tá aqui com a gente também. Tá ouvindo a clube? Muito obrigado.
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0: saindo almoço do restaurante Bon Vivant. Para final do telefone 8999 é do Salto Vaisba. Márcio Toretti, ganharam.
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0: Cumbi. Valeu, ganharam. Foi embora, deixa embora. Tchau pra vocês. Beijo, até amanhã, às 3. A gente se fala aqui na Clube 89,1. Valeu, gente.
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8: Ave Maria, cheia de graça, o Senhor é convosco. Bendita sois vós entre as mulheres, bendito é o fruto do vosso ventre, Jesus. Santa Maria, Mãe de Deus, rogai por nós, pecadores, agora e na hora de nossa morte. Amém. E que desça sobre você, sobre o nosso Brasil, sobre nossas famílias, a bênção do Deus Todo-Poderoso, o Pai, o Filho e o Espírito Santo. Amém.
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0: Tá na Clube, tá bom demais. Bruninho Márcio, When I Was Your Man, o tema da Paloma aqui na sua Clube, bom demais.
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0: Vamos lá começar o nosso bate-papo nessa quinta-feira, 20 de agosto. Hoje é dia de quem? Dia do vizinho. A gente quer saber as histórias aí que você tem com o vizinho, histórias inusitadas, é confusão, é história boa. A gente quer ouvir tudo aqui. Conta pra gente.
2: Oi, Cami, boa noite, tudo bem?
0: Tudo bem, meu amor.
2: Sobre a pergunta.
0: Conta.
2: Cami, eu já presenciei muitas coisas de vizinho. Entre elas, eu presenciei uma vez uma briga de um casal.
0: A barraco.
2: Onde eu morava, né?
0: Certo.
2: O homem batendo na mulher,
0: que
2: né?
0: Que isso, que é
2: absurdo. Mas é que ele dizer, em briga de marido e mulher, ninguém mete a colher, então eu fiquei
0: caso
2: de boa na minha, mas
0: não,
2: graças a Deus, poucas horas, eles se entenderam, né? Sempre desse jeito. Aqui é Clube, tá na Clube, tá bom demais. Um beijo.
0: Valeu, Maria das Mercês, obrigada pela sua participação. Gente, vizinho é um negócio muito doido, hein? Muito doido. Quando tem essas confusões assim, dependendo, tem que meter a colher mesmo.

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0: ouvir aqui, deixa eu ver. Oi, Natália, conta.
1: Olha, o dia do vizinho, eu tenho que homenagear a minha vizinha. Boa. Que é a minha sogra. Oh. Rapaz, você não tá entendendo, não. Como é que é a minha vizinha? Ela é boa demais. Quando eu não quero fazer comida, eu vou é lá. Tem vizinho melhor que isso? Não tem, né? Tá na clube, tá bom demais, a melhor.

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1: Saindo ventilador Mondial com repelente, é proteção e vento ao mesmo tempo pra você. Bruna, Stephanie Marques do Recanto das Gemas, final do telefone 0020. Parabéns, Bruna. Se deu bem, minha garota, aproveite muito esse presentão da sua Clube. Combinadinho?
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0: dia do vizinho. Fala, Washington.
1: Então, algo inusitado com o meu vizinho, o que, que aconteceu?
0: O que aconteceu?
1: Foi que na primeira semana que ele foi morar lá, que o vizinho mudou, ele caiu da escada.
0: Meu Deus.
1: E machucou a perna e eu tive que carregar ele no colo pra poder ajudar ele,
0: Deus,
1: né?
0: Washington.
1: Final das contas, ele quebrou, foi a perna.
0: Ave Maria.
1: E quando foi um tempo depois, acabou que ele me socorreu. Ave. E nos tornamos grandes amigos.
0: Coisa boa.
1: Coloca nos sorteios aí, tá na Clube, tá bom demais.
0: Gente.

0: comigo, exatamente comigo, foi com meu outro vizinho.
1: Ah, conte.
0: Os dois vizinhos estavam arrumando os muros e um dos vizinhos precisava tirar, fazer o reboco de um muro lá do outro vizinho. Só que ele fez do lado do vizinho errado. Foi uma confusão daquela, eu nunca vi um negócio desse na minha vida. Não teve briga, mas foi uma situação meio dramática.

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0: Alicia Keys. Tema da Bianca. Girl on Fire.
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0: Ih, que presente maravilhoso. Caixa de som Mondial Connect Party. Pra fazer aquela festança pra você, Murilo Teixeira Rezende do Riacho.

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0: mundo. Estou aqui ligadinha no Happy Hour.
1: Muito bem.
0: E olha, respondendo a enquete aí sobre o dia do vizinho, o mais estranho que aconteceu comigo foi umas 6 horas da manhã. Eu senti cheiro de churrasco. Quando eu fui ver, era meu vizinho assando carne sozinho.
1: O quê?
0: E ainda tava escutando Roberto Carlos. Depois eu fui questionar pra ele o que ele tava fazendo naquela hora da manhã. Ele disse que era terapia.
1: Era errado,
0: eu, hein, vai entender.

entra na Irmandade, entra pra família, aí é Natal, é Ano Novo, é discussão de arroz com uva passa, sem uva passa, todo mundo junto e misturado. Que isso? Melhor vizinho que esse. Você se juntou com ele lá? Não, você tinha que ter esse também, levava a sua parte, sua contribuição, a cervejinha gelada, pra poder ouvir Roberto Carlos às 6 horas da manhã. Oxi.

0: Boa noite, aqui é a Ana.
1: Oi, Ana.
0: Sobre vizinha, só tenho a agradecer, porque eu tenho só uma vizinha, que é uma vizinha excelente. Porque eu compro muito online, e toda vez que chega, ela pega as compras pra mim, depois me entrega, é uma ótima vizinha. É isso aí, tá na clube, tá bom?

0: vocês, dia do vizinho. Conta pra gente alguma história. Fala, Valdinei.
1: Então, quando eu morava com minha mãe, um vizinho lá fazia barulho 7 da manhã no domingo. Quase todo domingo.
0: Pelo amor de Deus.
1: Só que dava o horário de almoço, a gente pensava, agora ele parou. Ele almoçava e voltava de novo. Então, hoje, eu já não moro com minha mãe. Quando um vizinho faz um barulho de furadeira, eu já fico traumatizado. Tá na clube, tá bom demais.
0: Valeu, Valdinei. Um beijo grande pra você. Ai, gente, tem cada

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1: Saindo uma inscrição pra Marotinha 2026 no dia 12 de outubro, ao lado da Torre de TV. É pra criançada se divertir, se desafiar e já tomar o gosto pelo esporte. Quem se deu bem foi Cíntia Barbosa Moura do Gama. Final do telefone 0861. Parabéns, Cíntia. Arrase, viu? A Voz do Brasil tá chegando, a gente segue conectado pelo site clube.fm, pelo aplicativo Rede Clube FM Brasil, que você vai baixar agora se você ainda não tiver, também pelo canal Sky 792 ou pela Alexa. A gente se encontra, sai daí não!
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